0: Oferta de trombolíticos para tratamento de infarto e AVC na rede de urgência e emergência do SUS.
1: Esses medicamentos podem ser usados para dissolver coágulos de sangue, os trombos, que entopem as artérias ou veias.
2: As doenças cardiovasculares são a principal causa de morte no Brasil. São cerca de 400 mil mortes por ano, mais de 1.100 por dia. Em casos de infarto e de alguns tipos de AVC, o tempo é decisivo para salvar vidas e reduzir sequelas. Com a nova lei, medicamentos trombolíticos serão ampliados na rede de urgência e emergência do SUS, incluindo as unidades de pronto atendimento, as UPAs. Segundo a médica e professora de emergências do Hospital de Clínicas da USP, Ludmila Abraão Ajar, a medida será fundamental para salvar vidas.
3: Quando nós levamos o trombolítico, que é essa medicação tão poderosa, para a população que precisa, nós estamos salvando vidas e estamos devolvendo os pais e as mães de famílias para suas casas, com uma menor ocorrência de incapacidade, de sequelas e de problemas que vão tornar toda essa família inviável para uma vida social.
2: O tratamento pode ser indicado em casos de infarto e AVC isquêmico, sempre depois da avaliação de equipe de saúde e de acordo com os protocolos médicos. No caso do infarto, o medicamento pode ser utilizado principalmente quando um procedimento mais complexo, como a angioplastia, não está disponível no tempo recomendado. A nova lei prevê medidas para melhorar a disponibilidade dos medicamentos na rede pública. O ministro da Saúde, Alexandre Padilha, destaca que hoje a aquisição dos trombolíticos é feita pelos gestores locais e que a partir da nova legislação, o Ministério da Saúde vai definir estratégias para aprimorar essa oferta e qualificar o atendimento.
4: Vamos levar para pactuação com os estados e municípios e a lei passa a dar uma obrigação muito maior, capacidade maior de todo cidadão, da gente enquanto ministério, do gestor estadual, municipal, cobrar a implementação do que está acontecendo. E com isso a ideia é reduzir o tempo de tratamento e, ao reduzir o tempo de tratamento, a gente garantir salvar vidas em relação a isso.
2: A lei entra em vigor 180 dias após a publicação e a implementação será acompanhada por um comitê criado pelo Ministério da Saúde. Em 2025, o SUS contabilizou 292 mil atendimentos por AVC, sendo 218 mil por AVC isquêmico. Reportagem Pablo Mundim.
0: A campanha nacional de multivacinação chegou ao fim nesta terça-feira, com mais de 8 milhões de doses aplicadas em todo o país.
1: Mas fique atento, se você tem criança ou adolescente com menos de 15 anos em casa, vale dar uma olhada na caderneta e conferir se falta alguma vacina.
0: Isso porque mesmo com o fim da campanha, a vacinação continua normalmente pelo SUS.
1: É só procurar um posto de saúde e levar a caderneta para atualizar o documento.
0: Reforçando a rotina de vacinação, mesmo que seja com uma frequência menor, deve ser mantida na adolescência.
1: Inclusive a vacina contra o HPV. E jovens e adolescentes de 15 a 19 anos que não foram imunizados na idade correta têm até 31 de dezembro para receber a dose pelo SUS.
5: A servidora pública Aline Figueiredo sempre levou a sério todas as vacinas que protegem o filho João Vitor, de 11 anos, contra doenças que podem ser evitadas. Com a caderneta completa, o João Vitor já tomou até mesmo a vacina contra o HPV. Para ela, os cuidados com a saúde vão além da porta de casa.
6: Além de desenvolver a doença, de transmitir, né? Essa, para mim, foi a grande preocupação. Se tem uma doença que está tendo controle por vacinação, por que não proporcionar isso ao meu filho? Se eu já tomei também, eu sou imunizada. Nossa, eu saí uma vacina, eu tô lá, só acho que eu sou a primeira da fila para tomar.
5: Os adolescentes têm um esquema vacinal importante a ser seguido para construir uma vida adulta saudável. A pediatra Natália Bastos alerta que a caderneta de vacinação continua merecendo a atenção dos pais de adolescentes.
7: As pessoas esquecem muito da vacinação dos adolescentes e acaba que eles ficam sem proteção. Muitas vezes a questão do levar de ano em ano já passa, os pais passam a levar os filhos na emergência e aí acaba que o médico da emergência não olha o cartão de vacina. E aí, como tem no SUS o programa de mandar mensagem para os pais, isso ajuda muito a lembrar eles que eles têm essa vacina esquecida.
5: Além da vacina contra o HPV, os adolescentes devem ser imunizados contra outras doenças. Como lembra a diretora substituta do Departamento do Programa Nacional de Imunizações do Ministério da Saúde, Ana Catarina de Melo Araújo.

0: unidade de saúde para receber gratuitamente uma dose do imunizante. Reportagem Graziele. Gratuitamente uma dose do imunizante. Reportagem Graziele Bezerra.
1: Representantes do governo federal, de governos estaduais e prefeituras estiveram reunidos na última semana para discutir ações de prevenção e resposta aos impactos do El Niño.
2: A previsão é de que esse fenômeno climático, que deve se acentuar a partir deste mês, provoque chuvas mais intensas no sul e ondas de calor e secas mais rigorosas nas demais regiões.
1: Foram feitas rodadas de reunião com gestores de todas as regiões. Hoje foi a última com representantes do Sudeste.
3: Para lidar com os efeitos do chamado Super El Niño, que deve atingir o país com mais intensidade entre este mês de setembro e novembro, estão sendo adotadas medidas nas diferentes regiões do país. No Sudeste, a previsão é de ondas de calor e atraso nas chuvas. No campo, os maiores impactos serão sentidos na produção de cana-de-açúcar e de frutas cítricas, além das pastagens. A preocupação também com o abastecimento de água, sobretudo na região metropolitana de São Paulo, de acordo com a ministra da Casa Civil, Miriam Belchior.
4: Estamos fazendo esse monitoramento junto, evidentemente, com os órgãos estaduais do Rio, de Minas e de São Paulo, para garantir aí o abastecimento nas regiões metropolitanas de São Paulo, Rio e Campinas, né? Isso é muito importante que os governos estaduais façam a gestão de seus reservatórios para que, em caso de cenário de escassez, se estabeleça uma priorização de usos da água disponível.
3: No norte e nordeste, a previsão é que o fenômeno climático cause calor e seca prolongada nas regiões. Nesse momento, é importante que as pessoas não iniciem queimadas, ainda que controladas. É o que explicou o ministro do Meio Ambiente e Mudança do Clima, João Paulo Capobianco.
5: Evitar incêndios depende necessariamente de uma ação preventiva por parte da sociedade. Ou seja, nós não podemos, a partir deste agora, utilizar o fogo para aquelas questões que culturalmente ainda se usam no Brasil. Pôr fogo para limpar um terreno qualquer, ou renovar uma pastagem, colocar fogo no lixo, fazer fogueiras de lazer, inclusive.
3: Para o Centro-Oeste, a previsão é de atraso nas chuvas e temperaturas acima da média. Por isso, está sendo monitorada a possibilidade de escassez hídrica, principalmente no norte de Mato Grosso e de Goiás. E na região sul, a preocupação é com excesso de chuvas e tempestades. Para fazer frente a esse cenário, estão previstas ações de prevenção a desastres, segurança hídrica, geração e transmissão de energia elétrica. Reportagem Márcia Fernandes.
1: O Sistema Único de Saúde reforça a preparação em todo o país para antecipar os riscos e proteger a população dos impactos do El Niño.
2: Com o apoio do Ministério da Saúde, gestores estaduais trabalham na elaboração de planos de enfrentamento adaptados às diferentes realidades e vulnerabilidades dos territórios.
1: E o Ministério faz um alerta para o cuidado com o aumento de transmissão de arboviroses, como dengue e chikungunya.
2: Sobre o assunto, eu e Mariana Jungmann conversamos com Marília Santini de Oliveira, secretária adjunta de Vigilância em Saúde e Ambiente. Vamos ouvir.
6: Secretária Marília Santini, seja muito bem-vinda à Voz do Brasil. O Ministério da Saúde encaminhou, né, um alerta aos estados e municípios sobre a possibilidade de aumento na transmissão de arboviroses, como dengue, chikungunya, em razão aí do fenômeno El Niño. Quais são as previsões e as recomendações que estão contidas nesse alerta?
7: Boa tarde, obrigada aí pelo espaço para a gente discutir esse assunto tão importante. Então, como acho que a maioria das pessoas já sabe, mas acho também que não custa a gente reforçar, que o El Niño é um fenômeno climático natural. O que está acontecendo atualmente, né, nos últimos 10, 15 anos? Ele está sendo mais frequente e mais intenso. Então, acontece um aquecimento das águas superficiais do Oceano Pacífico, e isso interfere no clima do mundo inteiro. No Brasil, que é um país bem grande, né, ele acentua tudo o que aconteceria. Então, na estação quente, fica muito mais quente. Na estação chuvosa, tem muito mais chuva. causando enchentes, deslizamentos. E no local que tem seca, fica muito mais seco, causando dificuldade de acesso, prejuízo na produção de alimentos. Uma consequência que às vezes a gente não vê tanto, porque é tudo pequenininho, né? O mosquito, o vírus, é que vetores, principalmente mosquitos, têm o seu ciclo de vida alterado pelo calor. Por exemplo, o Aedes aegypti, que é um mosquito que transmite a dengue, a zika, tipo,

0: Unha, ele nasce mais rápido do ovo para virar adulto, que é o que pica e transmite, é um ciclo mais rápido, então você acaba tendo mais mosquitos. E também, tanto na seca quanto na enchente, a gente tem mais criadouros desses mosquitos. Porque na seca você acaba guardando água, às vezes de forma inadequada pela falta de água, né? Então vai ter balde, outros recipientes com água. E na enchente, quando a chuva passa, ficam aquelas poças de água, que também são criadouros desse mosquito. Então é clássico que em anos de El Niño a gente tenha aumento do número de casos de dengue. Isso que está na recomendação, mandando um alerta para todos os estados e municípios, dizendo que existe a possibilidade de ter esse El Niño mais forte esse ano, e existe, com isso acontecendo, existe a possibilidade de ter mais casos de dengue. Então, é um alerta que recomenda as mesmas medidas para dengue, que a gente recomenda sempre, só que com mais atenção e com mais frequência.
1: Essas medidas recomendadas, né, sobre a dengue, falam da colaboração da população, que é fundamental nesse caso, né? O Ministério também está empenhado nessa mobilização da população?
0: Sim. É fundamental, como você disse, porque tem esses criadouros do mosquito podem ser muito pequenos e muito perto da casa das pessoas e mesmo dentro delas, né? Então aquelas coisas que todo mundo já sabe, que a gente faz campanha todo ano, não deixe pratinho de vaso cheio de água. É a mesma, né? Seria o mesmo criadouro, né? Olha o seu quintal, veja se não há pneus, baldes, outras coisas que acumulam água. Olhe atrás das geladeiras, os depósitos. Então, são as mesmas recomendações que não acontecem sem o envolvimento da população.
2: Agora, o Ministério da Saúde, ele está fazendo aí alguma preparação também, secretária do SUS, para aumento de casos aí de dengue, chikungunya, outras doenças também que possam ser transmitidas pelo Aedes aegypti?
0: Sim, a gente está fazendo também outras medidas para controle desse vetor, né? Que não dependem da população, dependem dos gestores. Então, tem a parte da população, tem a parte do prefeito, do governador, aqui do governo federal. Então, por exemplo, aqueles larvicidas ou adulticidas que matam os mosquitos adultos ou em evolução, a gente comprou e tem disponível uma quantidade maior. Testes para fazer exames laboratoriais de dengue e chikungunya, a gente também regularizou nossos estoques num nível maior. Nessa parte que você pergunta especificamente, né, para o atendimento e para o diagnóstico, a gente tem vários documentos que dizem como fazer isso, que serve para a equipe de saúde, serve para a população. Quando procurar o médico, a gente está divulgando bem mais esses documentos, fazendo vários webinários com diferentes trabalhadores da saúde, e não só dos trabalhadores do SUS, mas também da saúde suplementar, porque esses pacientes podem procurar qualquer serviço, né? Quem tem plano de saúde ou quem vai particular mesmo. Então, tem todo um trabalho voltado principalmente para educação dos profissionais de saúde e para ter a oferta dos insumos que esses profissionais vão precisar, sais de hidratação oral, teste diagnóstico.
1: Muito bem, nós conversamos com Marília Santini, secretária adjunta da Secretaria de Vigilância em Saúde e Ambiente do Ministério da Saúde. Muito obrigado, secretária, por sua entrevista aqui à Voz do Brasil.
0: Eu que agradeço.
3: A Anvisa, a Agência Nacional de Vigilância Sanitária, suspendeu a fabricação de produtos de limpeza na unidade da Unilever, em Vinhedo, no interior de São Paulo.
1: A ação é preventiva e foi adotada após inspeção que identificou falhas de controle e monitoramento da água utilizada no processo.
3: A avaliação das evidências disponíveis até o momento não indicou contaminação sobre os lotes produzidos na fábrica.
1: Por esse motivo, não foi determinada a suspensão da comercialização, da distribuição ou do uso dos produtos já fabricados e disponíveis no mercado, nem o seu recolhimento.
3: A vistoria faz parte de outras ações integradas de fiscalização sanitária de empresas fabricantes de saneantes, uma categoria que inclui produtos destinados à limpeza, desinfecção e conservação de ambientes.
1: A Anvisa determinou ainda que 12 produtos sem registro não podem ser fabricados nem vendidos no Brasil.
3: Entre eles estão alvejantes, tiramanchas e soluções à base de percarbonato de sódio.
1: De acordo com a agência, esses produtos representam riscos à saúde e à segurança da população.
3: Saiba como evitar a escolha de itens assim na prateleira do supermercado.
4: Na hora de fazer compras, preço e marca costumam pesar na escolha. Mas será que o consumidor também olha o rótulo? A servidora pública Cláudia Siqueira nem sempre faz isso.
5: Olha, eu vou confessar que eu não costumo olhar.
4: Já a aposentada Renata Mello é um pouquinho mais cuidadosa.
5: Eu costumo olhar muitas coisas de produto comestíveis, mas em produto de limpeza foram coisas assim que muito pouco tempo que eu comecei a ficar mais atenta.
4: Entre os 12 itens proibidos pela Anvisa, vendidos sem registro sanitário, estão alvejantes, tira-manchas e soluções à base de percarbonato de sódio. Antes de colocar o produto no carrinho, vale fazer uma conferência rápida no rótulo. A dica é da gerente de fiscalização e inspeção da Anvisa, Márcia Gonçalves.
6: O consumidor pode olhar ali quem fabrica o produto, onde ele é fabricado, a composição e a concentração, as instruções de uso correto desse produto, de manuseio, as condições de descarte, advertências, o que que acontece, né, num caso de uma intoxicação.
4: Um dos problemas da comercialização de produtos químicos sem autorização e sem a devida responsabilidade técnica é que não há nenhum tipo de garantia de segurança em seu uso, como explica Rodrigo Moura, coordenador da Comissão Nacional de Fiscalização do Conselho Federal de Química.
7: Quando você tem um produto clandestino, você não tem exatamente a certeza da matéria-prima utilizada nesse produto. Você não tem certeza com relação aos processos químicos que foram utilizados na concepção do produto. Você não tem informações técnicas relativas à utilização do produto. Um produto clandestino, ele é um risco para a sociedade.
4: Quem já tem em casa um dos produtos proibidos pela Anvisa deve manter a embalagem fechada, no recipiente original e longe de crianças e animais, e procurar a vigilância sanitária local para saber como proceder. Reportagem Cleide Lopes.
1: A lista dos produtos de origem desconhecida pode ser consultada no portal oficial da Anvisa, no endereço www.gov.br/anvisa.
3: E Luciano, agora a gente vai falar de bulas de remédios. Decifrar aqueles termos técnicos nas bulas tradicionais pode ser uma missão difícil para muita gente.
1: Para resolver esse problema e garantir acesso à informação com segurança, a Anvisa disponibiliza online, de forma gratuita, o bulário eletrônico.
3: A plataforma oferece uma linguagem mais clara para o cidadão.
8: Letras pequenas, termos técnicos, palavras difíceis. Esses são alguns dos problemas encontrados nas bulas dos medicamentos que desestimulam a população a consultar o documento. A aposentada Cleide Felipe da Silva já recorreu à internet para buscar informações. Ela conta que até se arriscou quando entendeu melhor os efeitos colaterais e suspendeu o tratamento.
9: A médica passou um remédio para eu usar por conta de colesterol alterado e eu já tenho um problema nos rins, né? O remédio que ela me passou, me receitou, alterava mais ainda o problema nos rins. Fui lá na internet, pesquisei e vi que tinha um efeito colateral enorme com quem já tinha problema dos rins. Então eu parei por conta própria.
8: E não é só a Cleide que enfrentou os perigos de interromper um tratamento por conta própria pelas dificuldades de ler a bula. O Imar Pereira Nunes também já buscou informações sobre sintomas, tratamentos e medicamentos na internet. Mas o professor não confiou no que leu.
10: Talvez hoje seja um pouco mais fácil, mas sempre tem aquela coisa mais técnica que dificulta, né? Um pouquinho o entendimento. Eu já olhei na internet e achei que ia morrer. Chegou no médico, ele desmentiu tudo.
8: Para garantir aos pacientes acesso à informação com segurança, a Agência Nacional de Vigilância Sanitária mantém uma base de dados pública e oficial, onde todas as versões aprovadas pela Anvisa estão disponíveis. Segundo Daniela Marreco Cerqueira, diretora da segunda diretoria da Anvisa, a ferramenta chamada de bulário eletrônico permite simplificar a leitura das bulas de maneira gratuita.
11: Ao acessar o bulário eletrônico, se segue buscar a bula pelo nome comercial do medicamento, pelo nome da substância ativa, e ele também vai ter acesso a dois tipos diferentes de texto de bula. A gente tem o que a gente chama de bula do paciente e o que a gente chama de bula do profissional de saúde.
8: A diretora Daniela Marreco Cerqueira reforça ainda que no Brasil, medicamentos de referência, genéricos e similares utilizam bulas padronizadas com informações sobre segurança e uso. Quando há necessidade, as alterações passam por análise técnica.
11: A Anvisa vem aprimorando as bulas dos medicamentos exatamente para conseguir maior clareza nas informações, maior legibilidade, conseguir um melhor entendimento.
8: O bulário eletrônico pode ser acessado oficialmente através do portal da Anvisa no endereço consultas.anvisa.gov.br. Reportagem Gabriela Noronha.
1: Estados, municípios e o Distrito Federal já podem aderir à Política Nacional dos Direitos das Pessoas LGBTQIA+.
3: A participação é voluntária e também alcança organizações da sociedade civil, instituições de ensino e pesquisa, centros de referência e empresas.
1: O processo de adesão é digital. Feita a adesão, é realizado um plano de ação, como detalha a Secretária Nacional dos Direitos das Pessoas LGBTQIA+, Simi Lahat.
12: Esse plano de ação, ele visa identificar qual é o interesse, então se não tem um conselho e quer fazer um conselho, se quer implementar algum equipamento público, se quer elaborar políticas públicas, ela constrói esse plano de ação em conjunto e aí soma esforços para a execução dessa política no território.
3: O processo pode ser solicitado pelo e-mail politica.lgbtqia@mdh.gov.br. Vou repetir, hein? politica.lgbtqia@mdh.gov.br.
1: E essas foram as notícias do governo federal.
3: Uma realização da Secretaria de Comunicação Social da Presidência da República.
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3: Fica agora com o Minuto do TCU e em seguida com as notícias do Poder Judiciário e do Congresso Nacional. Uma boa noite.
1: Boa noite para você e até amanhã.
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16: Presidente do STF abre evento internacional sobre independência judicial nas democracias contemporâneas.
17: TSE define critérios para caracterizar deepfake nas eleições 2026.
16: STJ identifica comando oculto em recurso para enganar sistema de inteligência artificial e determina comunicação à OAB e ao MPF.
17: Boa noite. Boa noite, eu sou Sérgio Duarte.
16: E eu sou Walter Lima.
17: O presidente do Supremo Tribunal Federal, ministro Edson Fachin, abriu nesta quarta-feira a 17ª jornada Ítalo-Hispano-Brasileira de Direito Público, que tem como tema Resistência Democrática e Justiça Constitucional.
16: Na abertura do evento, Fachin aproveitou para fazer uma manifestação.
17: O ministro disse que é dever de todos preservar a integridade do STF, destacou a responsabilidade do cargo.
18: A elevada autoridade do cargo não confere privilégios, mas impõe deveres, limites e responsabilidades que devem ser observados com absoluto respeito à Constituição, às leis e ao Supremo Tribunal Federal. Nos próximos dias, concluída a análise necessária dos fatos e os procedimentos institucionais pertinentes, esta presidência anunciará, no tempo devido, e sem precipitação as medidas cabíveis e necessárias.
16: O encontro realizado no Supremo reúne até amanhã especialistas do Brasil, da Itália e da Espanha para discutir desafios das cortes constitucionais.
17: Tribunal Superior Eleitoral define critérios para caracterizar deepfake nas eleições 2026.
16: A corte também definiu que a proibição do uso de deepfake nas eleições é para conteúdo caracterizado como propaganda eleitoral. Fábio Ruas.
19: O TSE estabeleceu que deepfake é o conteúdo produzido ou manipulado por inteligência artificial que apresente grau de realismo e crie, reproduza ou altere a imagem, a voz ou a manifestação de uma pessoa viva, falecida ou até fictícia. A tese foi fixada durante julgamento em que o TSE rejeitou o pedido de multa contra o candidato Flávio Bolsonaro pelo uso de um vídeo que recriou com a inteligência artificial a imagem e a voz do ex-presidente Jair Bolsonaro. No mesmo julgamento, o TSE ainda decidiu que o ato de transmitir convenção partidária pela internet não configura propaganda eleitoral antecipada, o que depende do conteúdo, da linguagem, dos destinatários e do contexto.
17: STJ identifica comando oculto em recurso com o objetivo de enganar o sistema de inteligência artificial do tribunal e beneficiar a parte recorrente.
16: Com isso, determinou a comunicação à OAB, ao MPF e para a tomada de providências. Fátima Uchoa.
3: Para o STJ, a prática conhecida como prompt injection pode representar ato atentatório à dignidade da justiça e se caracterizar como crime de fraude processual. Os advogados do caso recorreram ao STJ contra a decisão do Tribunal de Justiça da Paraíba, que considerou a absolvição de uma pessoa acusada de homicídio totalmente contrária às provas do processo. Ao classificar como gravíssimo o uso do comando oculto pelos advogados, o relator do recurso especial ministro Og Fernandes afirmou que ministros e equipes analisam processos de forma minuciosa e que as ferramentas de IA não são usadas para produzir automaticamente decisões que são apenas assinadas pelos magistrados.
17: Começa o segundo seminário de precedentes na Justiça do Trabalho.
16: Por dois dias, ministros, magistrados, pesquisadores do direito discutem a uniformização da jurisprudência trabalhista no país. Rafael Silva.
20: O encontro discute a formação e a aplicação de precedentes e de mecanismos para agilizar a análise de processos e a segurança jurídica ao uniformizar a interpretação do direito. Outro ponto é garantir a segurança no uso de ferramentas de inteligência artificial nesse processo.
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17: Uma boa noite.
16: E até amanhã.
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22: Eu sou Paula Groba.
23: Eu sou Humberto Pinheiro.
22: E estes são os destaques de hoje do Jornal do Senado, que começa agora.
23: Avança a proposta sobre o fim da escala 6x1. Texto segue para o plenário.
22: MP do fim da taxa das blusinhas é aprovada em comissão mista e Câmara analisa texto.
23: Comissão de Constituição e Justiça aprova texto base da PEC da Segurança Pública.
22: Boa noite.
23: Boa noite.
22: O fim da escala 6x1 avançou no Senado. A Comissão de Constituição e Justiça aprovou a proposta que reduz a jornada para 40 horas semanais e garante 2 dias de descanso por semana.
23: Na prática, a PEC prevê a adoção da chamada escala 5x2, 5 dias de trabalho e 2 de folga. Agora, o texto será analisado pelo plenário. Repórter Rodrigo Rezende.
24: A proposta de emenda à Constituição 211 de 2019 limita a jornada de trabalho dos trabalhadores seletistas em 40 horas semanais. A PEC cria ainda a escala 5x2, com a obrigação de 2 folgas semanais ao empregado. Todas essas mudanças não podem acarretar diminuição do salário. O relator da proposta, senador Omar Aziz, do PSD do Amazonas, afirma que as mudanças vão dar qualidade à vida dos trabalhadores, principalmente das mulheres.
25: Nós temos dessas 37 milhões mais ou menos de trabalhadores nessa situação, mais 57% são mulheres. Essas mulheres mulheres muitas vezes têm uma dupla jornada de trabalho.
24: Já o senador Rogério Marinho, do PL do Rio Grande do Norte, lamentou que a PEC obrigue uma forma de contrato entre patrões e empregados diferente do modelo dado pela reforma trabalhista em 2017.
0: Ele coloca uma questão uniforme de cima para baixo. Quando se fala aqui do acordo individual como se fosse um retrocesso, o acordo individual existe desde sempre, desde 1943.
24: A PEC estipula um período de transição para a nova jornada. Depois da publicação, as empresas terão até 2 meses para adaptar a jornada para 42 horas semanais. A partir daí, as empresas terão mais 1 ano para colocar a jornada em 40 horas.
22: Senadores também aprovaram na noite desta terça-feira um projeto que cria incentivos tributários para empresas que instalarem, ampliarem ou modernizarem centros de processamento de dados no país, os chamados data centers.
23: A proposta prevê a suspensão de tributos como PIS, PASEP, COFINS, Imposto de Importação e IPI para essas instalações. O texto prevê uma série de contrapartidas por parte das empresas, visando a redução do impacto ambiental. Repórter Alexandre Campos.
2: As empresas habilitadas deverão manter um percentual mínimo de seus serviços no mercado interno, usar fontes de energia renováveis ou de baixa emissão e garantir eficiência hídrica no resfriamento da infraestrutura. Ainda deverão investir em projetos de pesquisa e inovação industrial e tecnológica ligados à economia digital, o correspondente a 2% do valor dos produtos adquiridos no mercado interno ou no exterior, com benefício do regime especial, sendo que 40% dos recursos devem ser aplicados nas regiões Norte, Nordeste e Centro-Oeste. Relator do projeto, o senador Cid Gomes, do PSB do Ceará, destacou a importância dos data centers no dia a dia das pessoas.
4: Com o advento da inteligência artificial, é de que cada vez mais estruturas de bancos de dados sejam necessárias à implantação para que as informações possam estar rápida e prontamente disponíveis para o uso e consumo da população.
2: O projeto que segue para a sanção presidencial ainda prevê que as multas previstas no chamado Estatuto Digital da Criança e do Adolescente sejam direcionadas por 5 anos para o Fundo Nacional para a Criança e o Adolescente.
22: O Senado também aprovou um projeto que cria a Política Nacional de Minerais Críticos e Estratégicos. A proposta estabelece diretrizes para incentivar a pesquisa, a extração, o beneficiamento e a transformação desses minerais no Brasil.
23: A proposta também cria um Conselho Nacional para a Industrialização do Setor. Os minerais são importantes para áreas como tecnologia, transição energética e segurança nacional. A proposta segue para a sanção presidencial.
22: E seguiu para a promulgação a indicação do senador Rodrigo Pacheco, do PSB de Minas Gerais, para o cargo de ministro do Tribunal de Contas da União. O TCU é integrado por 9 ministros, indicados pelo presidente da República, pelo Senado e pela Câmara. O cargo é vitalício. Pacheco vai ocupar a vaga deixada por Bruno Dantas, que renunciou ao cargo na segunda-feira.
23: A medida provisória que acaba com a taxa de 20% sobre compras internacionais de até $50 foi aprovada pela Comissão Mista de Deputados e Senadores.
22: Agora, a MP, também conhecida como Taxa das Blusinhas, segue para a votação nos plenários da Câmara e do Senado. A expectativa é que isso aconteça ainda nesta quarta-feira. Repórter Maurício De Sante.
5: O principal ponto de impasse para aprovar a medida provisória que acaba com a chamada Taxa das Blusinhas era definir quando seriam avaliados os impactos da medida. O texto põe fim à cobrança de 20% sobre as compras internacionais de até $50, hoje cerca de R$250. Pelo acordo, a primeira avaliação será feita 3 meses depois que a medida entrar em vigor. Depois, o Ministério da Fazenda fará novas análises a cada 6 meses. O Congresso também vai avaliar os impactos uma vez por ano. A relatora, senadora Leila Barros, do PDT do Distrito Federal, destacou que o governo federal poderá fazer ajustes dependendo do resultado dessas avaliações de impacto.
6: A gente atendeu em parte a maior preocupação do setor, que é a avaliação, dando essa autonomia ao Ministério da Fazenda, a avaliação de 6 em 6 meses e também passar pelo Executivo a avaliação do Congresso Nacional anualmente.
5: Mas o senador Isalci Lucas, do PL do Distrito Federal, acredita que o prazo de avaliação de impacto a cada 6 meses é muito extenso.
7: O que nós queremos é isonomia para o produtor aqui local. Até 6 meses já quebraram as empresas todas. Se o governo fizer essa avaliação que está aqui hoje, ele já vai perceber que é inadmissível o que está acontecendo.
5: O setor produtivo pediu ainda igualdade nas regras tributárias e regulatórias. O acordo prevê critérios para avaliar os efeitos da medida e análise sobre propriedade intelectual e qualidade dos produtos. Ficaram de fora a exigência de uso dos correios para o envio dos itens comprados e a implementação de um cashback para os consumidores. Esses pontos devem ser tratados em uma futura etapa de regulamentação da reforma tributária.
23: E o Senado aprovou o projeto que permite a brasileiros que trabalham em países de língua portuguesa somar períodos de contribuição para se aposentar. O texto agora segue para promulgação.
22: No Brasil, o acordo vale para aposentadorias por idade e invalidez e pensão por morte. Repórter Patrícia Oliveira.
1: O acordo foi assinado por Brasil, Portugal, Cabo Verde, Moçambique e São Tomé e Príncipe. A ideia é evitar que o trabalhador perca contribuições por não ter cumprido o tempo mínimo exigido em apenas um dos países. No Brasil, o acordo vale para aposentadorias por idade, invalidez e pensão por morte. Para o relator da proposta, senador Carlos Viana, do PSD de Minas Gerais, representa um avanço na proteção previdenciária dos trabalhadores brasileiros.
8: Um ponto muito importante na experiência e na vida de brasileiros que optaram por morar no exterior e trabalhar no exterior, já tendo contribuído no Brasil ou estão contribuindo lá fora.
1: O benefício deverá ser concedido de forma proporcional ao período trabalhado em cada país.
23: A Comissão de Constituição e Justiça aprovou o texto base da proposta que insere na Constituição o Sistema Único de Segurança Pública, também conhecida como a PEC da Segurança Pública.
22: O texto amplia as competências federais no combate ao crime organizado, permite a criação de polícias municipais e redefine o papel das forças policiais. Destaques à proposta continuam sob análise da comissão. Depois, o texto seguirá para o plenário. Os detalhes com o repórter Bruno Lourenço.
9: A proposta estrutura o Sistema Único de Segurança Pública e confere à União a competência para estabelecer diretrizes gerais para o setor. O texto permite o policiamento ostensivo de ferrovias e hidrovias federais pela Polícia Rodoviária Federal. Prevê um regime especial mais rigoroso para punir chefes de organizações criminosas e admite a criação de polícias municipais de natureza civil. O relator, senador Rogério Carvalho, do PT de Sergipe, retirou mudanças dos deputados sobre o financiamento da segurança pública com recursos das empresas de apostas, depois de deduzidas as despesas de custeio.
10: Não é conveniente dar garantia constitucional às despesas de custeios das BETs, principalmente quando a metodologia de cálculo pretendida prejudica a destinação de recursos para áreas sociais como educação, segurança pública e esportes.
9: A PEC assegura para o novo modelo de segurança pública receitas vinculadas ao Fundo Nacional de Segurança Pública e ao Fundo Penitenciário Nacional, vedados os contingenciamentos, ou seja, os bloqueios orçamentários.
23: Com edição de Paula Groba e trabalhos técnicos de Eliseu Caires, o Jornal do Senado fica por aqui. Acompanhe agora as notícias da Câmara dos Deputados. Boa noite.
22: Boa noite e até amanhã.
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11: Plenário define multa para serviços mal avaliados de hospitais privados.
12: Câmara inclui testes vocacionais nos exames de avaliação da educação.
11: Deputados escolhem senador Rodrigo Pacheco como ministro do TCU.
12: Boa noite. Câmara aprova indicação do senador Rodrigo Pacheco para o TCU. Os detalhes com Ana Raquel Macedo.
26: O plenário da Câmara confirmou, com 404 votos favoráveis e 61 contrários, a indicação do senador Rodrigo Pacheco, do PSB de Minas Gerais, para uma vaga de ministro do Tribunal de Contas da União, no lugar do ex-ministro Bruno Dantas. A indicação já tinha sido aprovada pelo Senado. Rodrigo Pacheco tem 49 anos e foi deputado federal entre 2015 e 2018. Na Câmara, foi presidente da Comissão de Constituição e Justiça. Em 2018, foi eleito senador e presidiu o Senado duas vezes, entre 2021 e 2024. A indicação ao TCU foi apresentada pelo presidente do Senado, Davi Alcolumbre, e outros 19 senadores. Pacheco vai assumir uma das vagas indicadas pelo Congresso Nacional no TCU. O tribunal tem 9 ministros, sendo que o Senado, a Câmara dos Deputados e o presidente da República podem indicar 3 ministros cada, o que está previsto na Constituição. A proposta de indicação recebeu parecer favorável do relator, deputado Aécio Neves, do PSDB de Minas Gerais.
3: Com uma honra enorme, como conterrâneo do senador Rodrigo Pacheco, mas como admirador da sua história, do seu trabalho, mas sobretudo como homem público, que sabe da sua importância e o quanto ele poderá ajudar o país em momentos de incertezas, como fez num passado muito recente.
26: A maioria dos líderes partidários na Câmara recomendou a aprovação da indicação de Pacheco. Falando pelo governo, o deputado Rogério Correia, do PT de Minas Gerais, destacou a qualidade técnica e política do senador para ocupar uma vaga no TCU.
13: Rodrigo Pacheco foi fundamental para a garantia do processo democrático no Brasil quando presidiu o Senado. Nós realmente corremos um sério risco de um golpe de Estado no Brasil, de um golpe que pudesse quebrar a democracia brasileira. Tanto ele, mas também o presidente Arthur Lira aqui na Câmara foram fundamentais, tanto para reconhecer o resultado das eleições, mas também para firmar uma posição contrária a qualquer tipo de golpe.
26: O presidente da Câmara, Hugo Mota, foi na mesma linha.
15: Não temos dúvida do seu preparo técnico e político para representar o Senado Federal naquela Corte de Contas, fazendo votos que ele possa, assim como em sua passagem pelo Congresso Nacional, ter o mesmo compromisso com a sociedade brasileira, com o Congresso Nacional.
26: O Tribunal de Contas da União é o órgão encarregado de fazer o controle externo dos gastos públicos. Ele auxilia o Congresso a fiscalizar o orçamento, analisa a regularidade das contas públicas e tem o poder de multar gestores, mandar devolver dinheiro e declarar inelegíveis os responsáveis por irregularidades. Da Rádio Câmara de Brasília, com informações de Antônio Vital, Ana Raquel Macedo.
17: Justiça. Chico Alencar, do pessoal do Rio de Janeiro, defende o fim do sigilo das investigações sobre o Banco Master. O deputado considera que a divulgação das informações é necessária para esclarecer possíveis relações do banco com integrantes do Judiciário, do Congresso Nacional e do Poder Executivo.
12: Chico Alencar elogia a atuação da Polícia Federal na apuração do caso. Na opinião do parlamentar, o acesso integral às informações pode evitar vazamentos parciais e permitir a identificação de eventuais responsabilidades.
17: Merlon Solano, do PT do Piauí, defende uma investigação ampla sobre as denúncias envolvendo o Banco Master. Ele pede que sejam esclarecidos os fatos relacionados às instituições financeiras e aos recursos públicos mencionados no caso.
12: Merlon Solano diz que é preciso garantir transparência nas apurações, com a responsabilização dos envolvidos, independentemente do cargo que ocupem. Segundo ele, a investigação é importante para preservar a credibilidade do sistema financeiro e das instituições brasileiras.
17: Rodrigo Dazaeli, do PL de Mato Grosso, defende o impeachment do ministro do STF, Alexandre de Moraes, após novos relatórios da Polícia Federal. Para o deputado, os indícios de irregularidades e conflitos de interesse exigem o afastamento imediato do magistrado.
12: Rodrigo Dazaeli também acusa o governo federal de tentar abafar as denúncias para proteger membros do STF. O parlamentar considera que a abertura do processo de impeachment é fundamental para dar uma resposta de transparência à sociedade.
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17: Previdência. A Câmara aprovou um projeto que dobra o período de atividades civis que PMs e bombeiros militares podem usar para ter direito à aposentadoria. O repórter Antônio Vital acompanhou a votação.
28: A Câmara dos Deputados aprovou o projeto que amplia de 5 para 10 anos o tempo de serviço em atividades civis que policiais e bombeiros militares podem averbar para fins de aposentadoria. A proposta também altera as regras relativas ao pagamento de soldo integral para os militares depois de irem para a inatividade. Para receber o pagamento integral, os homens terão que ter 35 anos de contribuição com 25 anos de atividade militar. Já as mulheres terão que ter 32 anos de contribuição e 25 anos de atividade de natureza militar. Hoje, para receber salário integral, os militares têm que ter 35 anos de serviço, com a possibilidade de apenas 5 deles terem sido desempenhados em atividades civis. De acordo com o autor da proposta, deputado Capitão Augusto, do PL de São Paulo, reduzir de 30 para 25 anos o tempo de exercício de atividades de natureza militar e, ao mesmo tempo, permitir o aproveitamento de 10 anos de tempo civil equipara os militares aos policiais federais. O projeto também garante igualdade de acesso entre homens e mulheres e veda restrições ou reservas de vagas sem justificativa técnica. O texto final aprovado foi apresentado pelo relator, deputado Cabo Gilberto Silva, do PL da Paraíba.
0: São 35 anos hoje que o policial trabalha, igual a qualquer um. É doença mental, é a questão da saúde. Então é importante todos vocês entenderem a magnitude desse projeto. O Estado não vai perder nada, que estamos tentando resolver o básico para que possamos avançar. Para que possamos avançar no combate ao crime organizado, nas facções criminosas.
28: O projeto também altera outras regras militares. As progressões de posto por merecimento, por exemplo, terão que ter critérios universais com prioridade para o mérito pessoal e para os militares mais antigos. O projeto que amplia de 5 para 10 anos o tempo de serviço em atividades civis que policiais e bombeiros militares podem averbar para fins de aposentadoria seguiu para análise do Senado. Da Rádio Câmara de Brasília, Antônio Vital.
2: Trabalho.
12: Benedita da Silva, do PT do Rio de Janeiro, defende o fim da escala 6x1 como forma de ampliar o tempo de descanso dos trabalhadores. Ela avalia que a mudança vai melhorar a saúde e a convivência familiar, com reflexos positivos também na produtividade.
2: Benedita da Silva pede que o Senado avance na análise das propostas sobre a redução da jornada de trabalho semanal. Segundo a parlamentar, a maior quantidade de tempo livre também beneficia quem precisa voltar mais cedo para casa ou conciliar o emprego com outras atividades.
12: Bongás, do PT do Rio Grande do Sul, pede o fim da escala 6x1 e a redução da jornada de trabalho de 44 para 40 horas semanais, sem redução de salário. De acordo com o deputado, a mudança vai garantir 2 dias de descanso aos trabalhadores.
2: O parlamentar alega que a redução da jornada vai permitir mais tempo para convivência com a família, estudos, lazer e outras atividades. Bongás também lembra que a Câmara já aprovou a redução para 40 horas e solicita a análise da proposta pelo Senado.
12: Glauber Braga, do PSOL do Rio de Janeiro, apoia o fim da escala de trabalho 6x1, que está prevista para ser analisada pelo Senado. O deputado diz que a mudança tem amplo apoio da população e pode melhorar as condições de trabalho.
2: Glauber Braga também defende a redução da jornada para 40 horas semanais, sem diminuição dos salários. Na visão do parlamentar, a medida garante mais tempo para descanso, convivência familiar e cuidados com a saúde.
12: De acordo com Orlando Silva, do PCdoB de São Paulo, o fim da escala 6x1 é uma conquista viabilizada pela mobilização popular e pelo engajamento do governo. O deputado argumenta que a redução da jornada gera novos postos de trabalho e garante mais qualidade de vida.
2: Segundo Orlando Silva, a medida contrapõe retrocessos trabalhistas vistos em governos liberais e reformas anteriores no Brasil. Para ele, o avanço dessa pauta fortalece a proteção da classe trabalhadora e sinaliza a necessidade de proteger os direitos e a justiça do trabalho.
4: Economia.
12: Adriana Ventura, do Novo de São Paulo, repercute críticas sobre a medida provisória que zera o imposto em compras internacionais de até $50. Ela afirma que a norma cria tratamento desigual porque o comércio brasileiro continua pagando tributos sobre mercadorias semelhantes.
2: Adriana Ventura ressalta que as entidades empresariais defendem a extensão do benefício a produtos equivalentes vendidos pelo comércio nacional, caso a isenção seja mantida. O documento alerta que a diferença de tributação prejudica principalmente os pequenos varejistas.
12: Para Luiz Carlos Raule, do Podemos do Paraná, os 18 anos de governos do PT representam um fracasso socioeconômico para o país. O deputado argumenta que os indicadores de habitação e educação pioraram no período.
2: Luiz Carlos Raule também destaca o aumento da população em situação de rua e a dependência de programas de transferência de renda. Na avaliação do parlamentar, a gestão atual falhou na criação de empregos e na autonomia dos trabalhadores.
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4: Educação.
14: educação.
12: A Câmara aprovou a inclusão de testes vocacionais no Enem e no Saeb. O repórter Antônio Vital acompanhou a votação.
28: Deputados e deputadas aprovaram um projeto que obriga o Instituto Nacional de Pesquisas Educacionais Anísio Teixeira, o INEP, a incluir testes vocacionais no Enem e no Saeb, o Sistema de Avaliação da Educação Básica. Os alunos que fizerem os dois exames não serão obrigados a responder às questões e o INEP terá que reservar um tempo extra para os candidatos que optarem por fazer os testes. O projeto foi apresentado pelo deputado Nicolas Ferreira, do PL de Minas Gerais, e recebeu parecer favorável do relator, deputado Mendonça Filho, do PL de Pernambuco. De acordo com a proposta, o teste será incluído nos cadernos da prova aplicada no terceiro ano do ensino médio. A justificativa é de que muitos jovens, especialmente os mais pobres, não dispõem de acesso a ferramentas de orientação vocacional, o que os deixa mais expostos a escolhas desinformadas. Entre as diretrizes previstas para a elaboração dos testes vocacionais estão a identificação das áreas de maior afinidade e das aptidões, além do mapeamento de possibilidades de empreendedorismo, de oportunidades profissionais, de cursos técnicos ou de cursos de graduação. Os resultados dos testes de aptidão deverão ser apresentados na forma de relatório e as regras deverão ser revistas, no máximo a cada 2 anos, como maneira de atualizar o conteúdo e forma do teste. Para o relator Mendonça Filho, o projeto democratiza o acesso aos testes vocacionais. Já a deputada Soraya Santos, do PL do Rio de Janeiro, disse que é cada vez mais difícil para os jovens decidir que carreira vão seguir.
1: É um direito da criança você poder medir resultados. Então, quando a gente pega e propõe provas para medir o conhecimento, é absolutamente necessário. Segundo, a gente tem que pensar nos testes vocacionais, porque cada vez está mais difícil para os jovens, diante de tanta divisão através das formações, você saber exatamente o que você quer.
28: O projeto que obriga o INEP a incluir testes vocacionais no Enem e no Saeb seguiu para análise do Senado. Da Rádio Câmara de Brasília, Antônio Vital.
14: Agricultura.
17: Luiz Couto, do PT da Paraíba, defende o fortalecimento da agricultura familiar como parte da soberania alimentar do país. O congressista ressalta que o acesso à água como política de segurança hídrica permite que produtores do Nordeste mantenham a produção de alimentos.
12: Luiz Couto reivindica mais investimentos em pesquisa e assistência técnica para apoiar quem vive da terra. O parlamentar também considera necessárias políticas permanentes de convivência com o semiárido, com infraestrutura para facilitar o escoamento da produção.
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14: Saúde.
17: A Câmara aprovou um projeto que prevê multa de até R$500 mil para hospitais privados mal avaliados. O repórter Marcelo Lascher explica a proposta.
5: O plenário da Câmara aprovou o projeto apresentado pelo ex-senador e hoje ministro do Supremo Tribunal Federal, Flávio Dino, que prevê mecanismos de avaliação de hospitais e serviços de saúde privados. A proposta cria o Programa de Avaliação dos Serviços de Saúde, com a previsão de multas que variam de R$5 mil até R$500 mil para instituições privadas que não seguirem determinados padrões de qualidade. De acordo com o projeto, esses padrões de qualidade devem ser definidos pela Agência Nacional de Vigilância Sanitária, a Anvisa. Para isso, serão levados em conta quesitos como a garantia de segurança do paciente, a oferta de atendimento de emergência e o cumprimento de normas da Agência Nacional de Saúde Suplementar, a ANS. Na Câmara, o relator, deputado Márcio Gerri, do PCdoB do Maranhão, deu parecer favorável à proposta já aprovada pelo Senado. Segundo ele, o projeto fortalece os sistemas de fiscalização e avaliação de unidades de saúde já existentes e contribui para o aumento da qualidade de assistência prestada à população. O projeto foi criticado pela deputada Adriana Ventura, do Novo de São Paulo, que apontou intromissão estatal na iniciativa privada.
8: aqui intervenção direta, intervenção estatal sobre o sistema privado de saúde, privado. Tem multas altíssimas nesse projeto, que até R$500 mil. A gente está falando de rede de hospitais privados, laboratórios, consultórios, talvez médicos, clínicas privadas. E assim, simplesmente colocando multas, sanções.
5: O autor da proposta, Flávio Dino, perdeu um filho de 13 anos em 2012 após ser atendido em um hospital particular de Brasília. A justiça considerou que houve falhas e condenou o hospital a pagar uma indenização de R$1.200.000. O caso foi lembrado durante a votação. Para a deputada Maria do Rosário, do PT do Rio Grande do Sul, é dever do Estado fiscalizar os serviços de saúde, inclusive os privados.
9: Porque ainda que seja a iniciativa privada a prestar o serviço de saúde, a qualidade, a segurança na assistência à saúde, mediante o estabelecimento de padrões nacionais, avaliação de serviços, divulgação de resultados e ampliação da transparência e controle sobre a qualidade deste atendimento, tem que ser assegurada pelo Estado.
5: O projeto que prevê mecanismos de avaliação de hospitais e serviços de saúde privados seguiu para a sanção presidencial e já pode virar lei. Da Rádio Câmara de Brasília, com informações de Antônio Vital, Marcelo Larcher.
10: 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Direitos Humanos.
12: Soraya Santos, do PL do Rio de Janeiro, denuncia que a coleta de material para o exame toxicológico de motoristas tem gerado abusos e violência institucional contra as mulheres. A deputada relata casos em que trabalhadoras tiveram partes do cabelo raspadas para a realização do teste.
2: Soraya Santos reforça que a legislação exige apenas a retirada de poucos fios e que o descumprimento das normas fere a dignidade das motoristas. A parlamentar anuncia que a Procuradoria da Mulher vai acionar a justiça e pedir a punição dos órgãos responsáveis pelos excessos. Homenagem.
12: André Figueiredo, do PDT do Ceará, homenageia o ex-ministro do Trabalho, Manuel Dias, que morreu aos 88 anos no dia 22 de agosto. O deputado destaca a trajetória do advogado e político catarinense e sua atuação em defesa da educação em tempo integral e da democracia.
2: Termina agora o Jornal Câmara dos Deputados, produzido pela Rádio Câmara, com trabalhos técnicos de Everson Urani e apresentação de Márcio Aquiles Sardi e José Carlos Andrade. Uma ótima noite para você.
12: A Voz do Brasil volta amanhã. Boa noite.
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0: Boa noite, meus amores. Eu sou o Gilson Campos, te acompanho até 10 para meia-noite. Muito prazer. Vem comigo nessa noite gostosa.

Massa FM, Bruno e Marrone, meu disfarce versão ao vivo, aqui na nossa noite gostosa, quarta-feira, melhor até de semana. Que bom que você tá aqui curtindo a massa, obrigado, viu, pela companhia, pelo carinho. Agora tem história de amor, história de superação ou história de amizade na massa. E você pode enviar a sua história, faz favor, 11-3509-9290. Conte a sua história pra gente, compartilhe. Boa noite, Dilson. Boa noite. Eu sou viúva, estou na casa dos 40, tenho filhos e netos. E talvez muita gente ache estranho eu dizer isso, mas eu ainda quero ser feliz como mulher. Depois que fiquei viúva, eu achei que minha vida amorosa tinha acabado. Eu tinha meus filhos, meus netos, minha casa, minha estabilidade. Fui tentando me convencer de que isso já deveria ser suficiente. Mas, Dilson, quando a casa fica quieta à noite, a gente sente falta de ter alguém do lado. Falta uma conversa, um abraço, alguém perguntando como foi o nosso dia. Eu conheci alguns homens depois que fiquei viúva. Namorei, me decepcionei e em algumas situações meus filhos tinham razão quando desconfiavam. Talvez por isso eles tenham tanto medo agora. Há alguns meses conheci um rapaz, um homem, na verdade, mais velho que eu. Começamos sem compromisso, sem promessa, sem pressa. Foi acontecendo. E o que mais me chamou a atenção nele não foi dinheiro, nem aparência. Foi a maneira como ele me trata. Ele me respeita, me escuta, me passa uma tranquilidade que eu não sentia há muito tempo. Só que meus filhos sabem que eu tenho uma boa pensão e começaram a colocar uma coisa na minha cabeça. Mãe, cuidado. E se ele estiver interessado no seu dinheiro? Dilson, eu confesso que aquilo começou a me assustar. Porque eu não quero cometer outro erro. Já sofri demais. Mas também não quero passar o resto da minha vida sozinha. Simplesmente porque tenho medo de alguém que se aproxima de mim por interesse. O que mais dói é ouvir dos meus próprios filhos que talvez eu não devesse mais namorar. Como se, por ser mãe, avó e viúva,

eu tivesse deixado de ser mulher. Eu entendo que eles querem me proteger. Sei que têm medo de me ver envolvendo ou sofrendo com outra pessoa, outra vez. Mas quem passou anos cuidando dos filhos, ajudando todo mundo e tentando ser forte também merece ter alguém. Alguém para cuidar. Cuidar de mim, né? Um pouquinho. Eu não estou dizendo que esse homem é o amor da minha vida. Eu só estou dizendo que perto dele meu coração voltou a sentir alguma coisa. E talvez seja justamente isso que esteja me dando tanto medo. Porque depois de perder tanta coisa, a gente aprende que até a felicidade pode assustar. Será que meus filhos estão tentando me proteger? Ou estão tentando decidir por mim porque têm medo de me ver feliz com alguém? Talvez com alguém que eles não conheçam ainda? Gilson, eu só queria saber uma coisa. Depois de tudo que uma mulher enfrenta na vida, será que ela ainda precisa pedir permissão para voltar a amar? É, ela não falou o nome, né? Ela diz que ainda, se quiser, posso manter exatamente essa pegada. Né? Então, família Massa. A pergunta que fica é: o medo dos filhos ou o coração de uma mulher que, depois de tanto sofrimento, só quer ter o direito de ser feliz novamente? 11-3509-9290. Áudio de até um minuto. Texto também vale. A sua opinião, o seu conselho. Compartilhe com a gente, talvez, uma história parecida. Talvez você esteja vivendo isso, ou conhece alguém que viveu e compartilhou com você. Se não quiser, não precisa passar o teu nome, somente a sua resposta, tá bom? 11-3509-9290. O medo dos filhos ou o coração de uma mulher que, depois de tanto sofrimento, só quer ter o direito de ser feliz novamente. Quem deve falar mais alto nessa história? Participe. Converse com o seu cônjuge, com sua mulher, converse com alguém da família, com um amigo, discutam e mande uma resposta, mande um conselho. Tô aguardando você. A sua participação é muito especial. Henrique e Juliano, Última Saudade.

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2: 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As imagens se confundem. 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
1: Massa FM, a minha rádio é massa, tentei te esquecer. Mato Grosso e Matias. Contamos a história dela que é viúva, já tem um tempinho, né? Tem filhos, netos, uma vida estável e uma boa pensão. Conheceu um homem mais velho, diz que ele a trata bem e que pela primeira vez em muito tempo voltou a sentir segurança e vontade de amar. Só que os netos, os filhos, na verdade os netos nem tanto, os filhos acreditam que o rapaz pode estar querendo se aproveitar dessa pensão, da estabilidade da mãe, e não querem que ela namore. Então ela pergunta pra você, família Massa, quem deve falar mais alto nessa história? O medo dos filhos ou o coração de uma mulher que, depois de tanto sofrimento, só quer ter o direito de ser feliz novamente, né? 11-3509-9290. Eu quero que você grave um áudio de até um minuto e pode ser texto também. A Rosângela Martins diz assim: eu entendo os filhos, mas acho que eles estão esquecendo que a mãe também tem direito de viver. Eles podem alertar, mas não podem escolher por ela. A Cláudia Regina também está aqui, não é, Cláudia? Bem-vinda. Ser viúva não significa ficar condenada à solidão. Se ela encontrou alguém que trata ela bem, merece pelo menos a chance de conhecer essa pessoa. Obrigado, Cláudia. Um beijo. Oi, boa noite.
2: Boa noite, aqui é o Leandro de Campo Largo. Quero dizer pra essa dona que ela tem todo o direito de ser feliz, que ela tem que mais é ser feliz, que ela merece a felicidade. Os filhos dela estão criados e tem a vida deles particular. É só não envolver o namoro dela com dinheiro, né? O dinheiro dela deixar pra ela, usar pra ela e seguir com o namoro, né? Ela tem todo o direito de ser feliz, né?
1: Obrigado pela sua opinião. A Luciana Maria diz: eu sou mãe, sabe, Gilson? Eu sei que a gente quer proteger, mas chega uma hora em que nossos filhos precisam entender que a nossa vida continua sendo nossa. Obrigado, viu, Lu? Um beijão pra você. E qual sua opinião quanto à enquete de hoje, a história que foi contada? 11-3509-9290, áudio de até um minuto. Você pode escrever também. Fique à vontade, tô esperando você aqui no Minha Saudade é Você.
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1: Massa FM 1033. Boa noite pra você.
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1: Ótima quarta-feira. Ah, que gostoso ter você aqui junto com a gente. Muito obrigado.
35: Amém.
1: Anote o nosso WhatsApp do amor, 11-3509-9290.
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Massa FM 10h41. E agora, Daniel. Na Massa FM, a música do meu coração. Meu coração. Você pede aquela música que marcou a sua vida. A música do meu coração. E você já participou aqui do Música da Minha Vida? A música do seu coração, do meu coração? Não participou? Deixa eu te explicar como funciona. Você pede uma música que marca a sua história. E me conta um pouquinho dessa história. Assim como Paulo. O Paulo me contou uma história de arrependimento que dói na alma. Ele disse: Dilson, em 1994, eu achei que meu casamento tinha virado rotina. Eu queria sair, queria curtir. Eu fiz as minhas malas, olhei para minha esposa. A minha esposa chorando na porta, na verdade. E disse que queria minha liberdade. Fui morar sozinho. A primeira semana foi uma festa. A segunda semana foi um silêncio insuportável. Num domingo à tarde, eu estava sentado no chão do meu apartamento vazio, encostado na parede fria. E o vizinho colocou para tocar ou só para contrariar. Quando o Alexandre Pires cantou que aquela liberdade era uma solidão disfarçada, eu desabei. Dilson, eu chorei igual criança. Eu peguei a minha mala de volta, voltei para minha casa, ajoelhei no chão da sala e implorei para minha mulher me aceitar de volta. Paulo, a verdadeira liberdade é ter alguém para quem voltar. Vamos ouvir? Vamos ouvir aqui a música que te libertou dessa ideia tão maluca em 94? Hoje o Paulo tá bem com a esposa. Muito obrigado pela sua participação.

0: 10h47, não era você, João Bosco e Vinícius, na nossa noite de quarta. Uma noite gostosa pra amar, pra perdoar, pra amar e, claro, perdoar, pedir desculpas, pedir alguém em namoro no 11-3509-9290. Fique à vontade, use e abuse sem moderação. Estamos aqui discutindo sobre a história dela, que é viúva, tem filhos, netos, tem uma vida estável e uma boa pensão. Uma vida estável deixou a família dela preocupada, né? Ela conheceu um homem mais velho, diz que ele a trata bem e que pela primeira vez em muito tempo voltou a sentir segurança e vontade de amar. Quem deve falar mais alto nessa história? O medo dos filhos ou o coração de uma mulher que, depois de tanto sofrimento, só quer ter o direito de ser feliz novamente? 11-3509-9290. Oi, boa noite.
1: Boa noite. Então, sobre a enquete, com certeza ela deve escutar o coração dela e ser feliz, porque os filhos daqui a pouco saem e crescem, namoram e a mãe fica sozinha. Então, com certeza, ela tem que pensar nela e ser feliz. E me parece que o rapaz é uma boa pessoa. Essa é a minha opinião. Leoni, do bairro Santa Cândida, Curitiba, Paraná.
0: Obrigado, Leoni. Um beijo para você. Participe mais vezes. Oi, boa noite.
2: Boa noite. Bom, a minha opinião dessa enquete é: os filhos, se ele acha que o rapaz vai aproveitar por ela ser aposentada, que ela tem uma pensão boa, se ela vê que ele realmente for fazer isso, simplesmente é fácil, é só ela largar.
0: Obrigado. Beijão pra você. Rick Renner. Só pensando em você na programação do Minha Saudade. É você, o programa mais romântico do Brasil.

0: Massa FM, a minha rádio é Massa, KLD, todo azul do mar. Últimas respostas de hoje da história que contamos. Ela que é viúva, tem filhos, netos, uma vida estável e uma boa pensão. Conheceu um homem mais velho, diz que ele a trata bem e que pela primeira vez em muito tempo voltou a sentir segurança e vontade de amar. Mas os filhos desconfiam que ela possa, aliás, ele possa estar interessado no dinheiro dela e estão tentando convencê-la a não continuar o relacionamento. Quem deve falar mais alto nessa história? A Elaine diz assim: Gilson, depois de perder o marido, ela já deve ter enfrentado uma solidão enorme. Se esse homem devolveu um pouco de alegria para ela, eu não tiraria isso sem ter uma boa razão, uma razão forte. Muito obrigado, Elaine. Oi, boa noite, quem fala?
1: Boa noite, Gilson. José Augusto de Itapira, São Paulo.
0: Tudo bem?
1: Ela tem mais que ser feliz mesmo. Filho, eu também sou viúvo, meus filhos não implica nada comigo, nesse momento estou sem ninguém, mas a gente tem que ser feliz, que a gente já cuidou de quem esteve ao nosso lado e que Deus os tenha e temos que caminhar. Forte abraço, Rádio Massa, nosso Rádio Maravilhoso, nosso cultor maravilhoso, Gilson.
0: Muito obrigado. Oi, quem fala?
2: Boa noite, Edilson, Ilhas, Curitiba. Tudo bem?
0: Edilson, tudo bem.
2: Eu tenho um conselho para essa amiga, uma reflexão com um conselho, na verdade. Nós temos dois medos, Edilson. O medo do amanhã, que pode vir não existir, que afinal de contas nós não temos o controle da vida em nossas mãos. E o segundo medo é de não ter vivido aquilo que poderia ter sido a maior das nossas felicidades, nos arrependermos lá na frente de não ter vivido. Então, o conselho que eu dou para essa amiga: abraça a felicidade nesse momento, porque você tem vida, e viva isso intensamente, como se amanhã não fosse. O meu conselho é esse para essa amiga: felicidade não bate duas vezes na nossa porta.
0: Muito obrigado. A felicidade não bate duas vezes na nossa porta. E a sua história de amor? Eu quero contá-la aqui na Massa FM, no programa Minha Saudade a Você. 11-3509-9290.
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2: Massa FM 11.5. Já estamos de volta. Muito prazer, eu sou o Gilson Campos, contigo até 10 para meia-noite. Você faz favor, fique à vontade, use e abuse sem moderação aqui na sua.
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2: Capricha no recadinho do coração. Fique à vontade para mandar beijo, abraço, me conta o que você tá fazendo, você tá em casa ou no trabalho. Agora a gente vai curtir a nossa tradução, a tradução da noite. Você pode oferecer também, pode indicar uma tradução. É, você quer indicar uma tradução? 11-3509-9290.

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0: Noite, João Mineiro e Marciano, na noite mais gostosa e mais ouvida do Brasil. É a noite romântica. E tá na hora do seu recadinho, você mandou? É mesmo? Mas antes, eu vou mandar beijinho pra Micaele Marcos, beijinho na bochecha, um abraço pro João Gomes, tudo bem, João? Ana Cláudia, beijo na bochecha, quem mais tá aqui? Alana, beijinho, Margarete Rodal, beijo também, Adriele, um beijinho pra você, a Selma Oliveira, beijo, Vanessa dos Santos, um beijo, viu, menina? Obrigado pelo carinho da audiência, viu? Vanessa e também o Sérgio, que tá aqui, abraço, Sérgio. Maria Terezinha, um beijo. A Silmara Nardino, também curtindo a massa. Luzia Nunes, beijão. Para Emanuela Eduarda, beijo. Oi, quem fala? Quero ouvir tua voz também.
1: O Johnny Castro, aqui é a esposa dele, a Nádia. Falar pra ele que ele não tá sozinho, que eu amo ele, que eu tô morrendo de saudade, que a melhor coisa na minha vida foi ter conhecido ele, que essa tempestade vai passar e nós vamos ser muito felizes.
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1: Massa FM, a minha rádio é Massa, 11:22. Marcos e Benucci, insubstituível. O Lucas diz assim, aliás, a Beatriz diz assim pro Lucas, saudade de você. Boa noite, te amo, amor eterno. Boa noite, Massa. Aqui é a Tiffany. Estou ligadinha na rádio. Mando um abraço pro meu chuchuzinho Wesley Pilianal, que está escutando vocês do trabalho. Muito obrigado, viu, Tiffany? Você e Wesley, obrigado pela companhia. Boa noite, Gilson. Tudo bem? Tudo bem, acabei de chegar da escola, mando um beijo para o meu marido Paulo e para os meus filhos Jean Júlio, Jefferson, aliás, é Jean Júlio e Jefferson, são três, né? Também pro neto Brian, pra nora Nilza e Eliana, Nilza é a Eliana Cristina Pedro Nascimento. Obrigado, menino, um beijo para você. 11-3509-9290. Fique à vontade para mandar o seu recadinho do coração. Oi, quem fala?
2: Olá, boa noite. Eu sou a Gabi e quero deixar aqui meu recadinho pro Douglas. Meu amor, tô passando para te mandar um beijo, um abraço. Cheio de saudade. Eu tô aqui contando os dias para poder ver você. Fica bem, meu amor. Que Deus te cuide e proteja sempre. E vamos seguir assim na nossa fé, na nossa esperança, que dias melhores vão chegar, tá bom?
1: Muito obrigado pela participação, Gabi. Daqui a pouquinho tem muito mais. Você pode enviar o seu recado, você pode mandar um beijo, um abraço, me falar o que você tá fazendo, se tá no trabalho, se tá em casa, ou se tá no carro, no transporte público, no carro de aplicativo, fique à vontade. Participe com a gente aqui no nosso WhatsApp do Amor, 11-3509-9290. Será muito bem-vinda, muito bem-vindo à nossa programação.
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0: Glam Massa, Zezé de Camargo e Luciano, cada volta é um recomeço. Muito bem, manda beijinhos especiais, beijinhos para você que tá junto com a gente. Eliana Renata, um beijo para você. Ana Cláudia Viana, beijinho também. Oi, Pati. A Pati tá aqui, não tá? Beijão. Oi, Claudinha, beijão. Serenita Maria, beijo para você também. Maria dos Santos, um beijo. Cisley Paz de Almeida, beijão, muito obrigado. Liliana de Mello, um beijo para você, viu, menina? Raquel Moraes, um beijo. A Roseli também tá curtindo a massa. Muito obrigado, Roseli. Oi, boa noite, quem fala?
1: Boa noite, tudo bem? Meu nome é Fernando e a música que eu queria ouvir hoje é uma música de Jorge Michael. E eu quero mandar essa música especialmente pra minha esposa Jéssica. Dizer pra ela, amor, eu te amo. E mesmo distante, tô com você aqui. Beijo.
0: Muito bem, você já mandou seu recadinho hoje? Já abriu seu coração? Faça isso, né? De repente tá brigado aí com a esposa, né? Com o maridão. Não vá dormir sem antes se perdoarem, tá? 11-3509-9290. Tá liberado aqui o nosso WhatsApp do amor para você abrir o coração, né? Deixar o amor, a paixão, a emoção tomar conta do, né? Tomar conta do ambiente. É verdade. Você tem que deixar isso acontecer. Se estiver no celular, tô no celular aqui. Não. Só se estiver ouvindo a rádio. É momento de olho no olho, tete a tete. É melhor você olhar direto pro olhar do seu amorzão. E aí você pode colocar na massa FM ou aumentar o volume e avisar. Ou não avisar se quiser fazer uma surpresa, né? Mande seu beijo, mande seu recado. Chico Rei Paraná, tranque a porta e me beija.

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Boa noite pra você. Onde quer que você esteja, tá trabalhando agora? O que que você faz? Trabalha no posto de gasolina? Na conveniência? Na farmácia? É motorista de aplicativo? Trabalha de motorista de ônibus ou cobrador? Tá no busão de fone de ouvido? Mandar um beijão pra turma que tá nos hotéis, nos motéis, restaurantes e lanchonetes. Você que tá agora no seu caminhão, trabalhando, boa viagem. De repente tá indo viajar ou tá chegando em casa, né? Você que é tratorista, obrigado pelo carinho. Você que tá na ambulância particular ou do SAMU. Não importa o que você tá fazendo, onde você esteja. É importante saber que você tá aí do outro lado, curtindo músicas boas, tirando um tempinho para você, um tempo de qualidade para namorar, para ficar perto das pessoas que você mais gosta. Isso é que é mais importante. Porque nós vivemos menos do que uma sacola plástica, né? Que coisa incrível. E por isso a gente tem que viver e suspirar cada minuto, cada segundo, cada milésimo de segundo, como se fosse o último. Aproveite a sua vida da melhor maneira possível. Não ouça o que as outras pessoas dizem, né, sobre você. Faça uma autorreflexão às vezes e tente respirar profundamente, soltar. Inspira pelo nariz, expira pela boca e tá tudo certo, não é? Seja muito feliz, que Deus te abençoe. Daqui a pouquinho tem Danilo Quixaba e a madrugada mais gostosa do Brasil e divertida. Nos falamos amanhã, 6 da tarde, comecinho de noite, já aqui, né? Na nossa quinta-feira. Uma madrugada de quinta abençoada pra você. Pega meu beijo. A última de hoje, Jean Giovanni, Mil Corações.

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4: Massa FM 11:57. 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
4: Danilo Quixabal, viva a minha rádio é massa! Eu e você nessa madrugada inteira. 4 horas intensas!
5: É. Eu tô ligado, não durmo por nada.
4: Vem!
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4: que nem cantiga de grilo. Olá, gente, no ar mais um Companhia da Massa nos 2 minutos finais do dia 2 de setembro de 2026. Pois é, muita coisa acontecendo. Esse ano o Brasil já foi humilhado.
0: Ai!
4: Né? No futebol. O mundo tá se acabando, pegando fogo em Brasília. E enquanto isso, a gente se distrai, relaxa e conversa muito no ar aqui. Em 11-3509-9290. Seu dia foi bom? Que ótimo, você tá convidado a participar dessa maratona do rádio só mesmo pra gente rir bastante e acompanhar um ao outro. Meus amigos vigilantes, taxistas, motoristas de aplicativo, trabalhadores e trabalhadoras das guaritas por aí, pessoal das padarias também, dos supermercados 24 horas, conveniências, postos de gasolina. Também aos vagabundos. Classe média pobre, estudantes, povo liso, desocupado. Toda essa galera está contemplada nesse momento aqui para a gente poder discutir os temas que repercutem nas redes sociais e também as pataquadas que nós, seres humanos, fazemos. Olha, gente, deixa eu falar uma parada para vocês aqui. Hoje, no Companhia da Massa, vamos falar desse tema que eu acho extraordinário. Presta atenção. Um vídeo divertido que está circulando nas redes sociais mostra uma tática bastante inusitada de uma esposa para fazer as pazes com o marido depois de uma briga, viu? Pois é. Para quebrar o gelo e encerrar o desentendimento, ela decidiu trocar o papel de parede do celular dele por uma foto sua. Como veio ao mundo! Ai, mas é gostoso! Como era bom! Mas hoje... hoje, né, tá perigoso, porque o bandido rouba e leva a foto da mulher nua. Mas pra resumir pra você, no bom português, sabe o que aconteceu? Ela botou uma foto dela pelada, nua.
6: Opa!
4: No celular dele. plano deu super certo, gerando um momento de muita descontração entre o casal, e a brincadeira garantiu que tudo terminasse bem e em clima de romance.
6: Ai!
4: Ela deve ser gostosa, né? Por isso que deu certo.
7: E o cara olhou assim pra tela e pensou assim: rapaz, não vou perder isso não. Vou voltar com ela antes que eu leve X.
8: Opa!
4: Então já tá sendo corno e não sabe, né? Pelo menos ele tem a foto pra provar que é dele.
7: É meu!
4: Então, meu amigo Sombra,
9: no programa de hoje,
4: a gente pergunta: quando você discute com seu companheiro A, o que que você faz pra ficar tudo numa boa, pra relaxar, pra voltarem as pazes, voltarem as colegagens, as amigagens? Você é do tipo que sempre pede desculpas pra não ficar no clima ruim, ou é orgulhoso e não dá o braço a torcer, hein? Nossa, mas é péssimo ter um relacionamento com gente orgulhosa. Só que o ser humano é assim. Ele tem que se controlar e evoluir muito pra deixar essas bobagens de lado. Acho que só pai e mãe releva a besteira de filho. Homem e mulher sempre acumula. Pois é, ciúme exagerado, não quer sair nunca de casa, sempre quer ficar em casa, quando convida pra sair fica inventando uma frescura e tal, enfim, não gosta da sogra. Conta aí esse rolo e fala como é que você faz pra reatar numa discussão. E o que que seu companheiro faz também que te provoca que você fica fora do sério, tá bom? 11-3509-9290.

0: Se não for, aí a briga só aumenta.
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0: 11-3509-9290. Calma, eu tô escutando os áudios aqui. Peraí.

0: letra do Chico Rock, Márcia FM com Edson e Hudson, Mil Razões para Chorar. Linda essa música aí, eterna, viu? Mandar um beijo pra Andressa, pro Cristiano Alcaide.
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0: A mulher colocou um nude no celular do cara só pra ele ficar feliz da vida de novo. Mulher boa, né? Em vários sentidos. 11-3509-9290, quero ouvir sua voz aqui no Companhia da Massa. Essa música é linda. Composição de Jorge Vercillo para Christian Ralph. Ele compôs essa antes da fama, hein? Para essa dupla maravilhosa que a gente sente tanta falta do Christian.

0: Massa FM com Beth Guzzo, minha amiga querida, do Turma da Massa, é a chama da paixão. Põe fogo em tudo, Beth Guzzo. Vamos começar de fininho aqui, colocando seus áudios. Danilo Quixaba ao vivo, mandando um abraço pra Marlene Silva, também pra Maria Luísa, pro Murilo, pro Rogério Chavarsky, que tá mandando um abraço pra gente, e também é o Fernando Barros, que apareceu por aqui. Obrigado, Fernando, um abraço pra você. Olá, Danilo Quixaba, sou Ulisses, do bairro Jardim Campos, Itaim Paulista, boa. Que Deus e Nossa Senhora Aparecida abençoe você hoje e sempre. A nossa amizade vai continuar, vai. Não tem nem por que você pensar no fim. Mal começou, meu amigo. Mas obrigado, viu? Boa noite, Danilo Quixaba. Ótima noite pra você. Ah, minha amiga Sebastiana adora. Sebastiana, um beijo, minha linda. Sebastiana, sempre fiel aqui à audiência, com muita gentileza. Muito obrigado, minha linda. Um beijo pra você. Fico feliz da vida sempre aqui em ter você por perto, tá bom? Boa noite, pessoas lindas por fora. Por fora, né? Ainda bem. Tem gente que tá podre por dentro. E não estamos falando de problemas de saúde, né? Estamos falando de energia baixa. Não é, Márcia Sensitiva?
1: Não é!
0: Danilo Quixaba, bom dia! Que delícia estar mais uma madrugada com você. A Célia de Curitiba, sério, eu postei o elogio que você me mandou, viu? Rendeu, viu? Rendeu. Oi, cadê você?
2: Fala aí, Quixaba, meu velho lixo sem cachorro. Um abraço pra você, boa programação, boa noite pra vocês todos aí também, tá bom? Um abraço pra todo mundo aí da massa e os ouvintes. É o velho lixo sem cachorro.
0: Também tá por aqui a Vanessa de Curitiba. Oi, Vanessa, um beijo pra você, minha linda. Obrigado pela gentileza, viu? Que olhar você tem nesse WhatsApp?
3: Fala, meu amigo, boa noite, bom dia. Lincoln Evangelista por cá.
0: Fala, Lincoln.
3: Pulando no tapete preto aí na 101. A largada foi em Garupa, Santa Catarina, destino aí Esteio, Rio Grande do Sul aí, positivo. Boa. Um salve aí pra toda a galera do trecho aí, positivo, minha rádio é massa.
0: Maravilha, claro. Boa viagem pra você, meu amigo. Você ganhe todas as horas extras necessárias e merecidas. O Cláudio Ibsen tá falando bom dia. Bom dia, calma, ainda estamos na primeira hora do dia 3 de setembro de 2026.
4: Lindo, seu lindo. Que bom te ouvir. Tô voltando de férias agora.
0: Nossa.
4: Beijo. Minha rádio é massa.
0: Beijo, minha linda. Muito obrigado.
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0: A mulher botou um nude pra se reconciliar com o marido. Você acredita? Manda o WhatsApp pra cá. 11-3509-9290. 11-3509-9290.

0: Nossa, FM, que lindo, hein? Chico Rei Paraná tranca a porta e me beija. Mas de porta aberta não pode fazer nada também?
1: Ô, gente, então, confirmado, eu vou...
2: Não, você não vai, não.
1: Eu vou mais, não. É, mas eu ia, viu?
3: Nossa, FM!
0: Tô aqui catando os áudios de vocês, hein?

0: gostosa é assim mesmo. 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
1: Leviana.
0: Gasta estômago.
2: Mas, FM, Léo Magalhães com Leviana.
0: Leviana.
2: Meia-noite 39. 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
3: Ô, mais tarde vou assar uma carne aqui em casa aqui. Se vocês estiverem de boa aí, daí vocês peguem e assam aí na casa de vocês também. 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

0: Bonança FM com Paula Fernandes, sem você.
1: É.
0: Ah, uma fotinho da Paula Fernandes, hein?
2: Sem você.
0: Eu casaria. E ficava com o fone de ouvido o dia todinho. Eu não ouvia o chulo dela. Tô brincando, gente. Eu acho que ela namora, né? Respeitosamente. Ela tava namorando, parece que se largou, enfim, não sei. Ela não tá nos aplicativos, não, viu? Tô brincando. Nem sei pra onde vai esse negócio de aplicativo. Nunca vi nem comi, só ouço falar. Dos aplicativos, obviamente.
3: Oi, Guixaba.
0: Oi.
3: Nossa, você apareceu de novo.
0: Opa,
3: estava
0: tô aqui,
3: procurando
0: meu bem.
3: Você, não sabia onde você estava. Ah. Agora eu sei que você tá nesse horário aí da madrugada.
0: Obrigado,
3: um bom
0: meu
3: trabalho
0: bem.
3: Pra você e que Jeová sempre abençoe.
0: Amém,
3: você e seus caminhos,
0: linda.
3: Tá bom?
0: Obrigado.
3: Sou a Silvia Antunes de Santo André e a minha rádio é massa,
0: 92.9.
3: Boa! Beijo, beijo e bom trabalho.
0: Beijo pra você
3: querido.
0: Também.
3: Tchau, tchau.
0: Minha amiga Silvia Antunes, me deu um presente. Aqui, vários livretos dos Testemunhos de Jeová.
1: É.
0: Minha amiga querida, um beijo pra você, Silvia.
4: Beijo, Danilo Quixada.
0: Oi.
4: Tati Perigosa.
0: Oi, Tati.
4: Beijo pra você, pra todos os ouvintes. Minha rádio é massa.
0: Beijo, Tati. Como é que você tá, minha lindona? Você gosta de tirar fotos? Conta pra mim. Hein?
5: Fala, Danilo Quixada.
0: Oi.
5: Beleza?
0: Beleza.
5: Aqui é o Márcio da Vila Guilhermina.
0: Fala, Márcio.
5: Estamos aqui na Marginal, aqui, botando pra torar.
0: É, eu imagino.
5: Dá um abraço pro Thiago e pro Miguel, que é podre. E falar com o seu tofão, viu, Danilo? Valeu, minha rádio é massa.
0: Obrigado, amiga. Esse pé podre aí é o que? É micose? É sarna? É carrapato? O que ele tem no pé? Hein? Ou é só chulé? Que não lava o pé?
4: Boa noite, Danilo Quixaba. Luzinete de Campo Limpo.
0: Ô, Luzinete!
4: Luzinete Jovelina, sou sua
0: fã. É tá?
4: Eu não teria coragem de mandar uma foto
0: não?
4: Pra o meu marido. Uma que já sou separada. Mas não tenho, não tenho coragem. Não sei o que pode acontecer. Minha raiva é maçã, cheiro.
0: Ah, minha linda, mas o importante é o que você faz. Se você registra, a foto não tem o teu cheiro, não tem o teu chamego, não tem a sua delicadeza. A foto é só o registro ali e tal. É gostoso de ver depois. O importante é o ao vivo. Foto não esfrega, foto não chamega. É só um jeitinho de agradar, de fisgar o marido. O marido é otário, besta, tira a fotinho.
6: Fenomenal,
0: estão aqui com a gente.
7: Ok, Quixaba.
0: Tem mais gente por aqui.
8: Bom dia, Capixaba.
0: Oi.
8: Aqui é o Vaguinho aqui de Norte, de Londrina.
0: Fala, Vaguinho.
8: Ligadinho na Massa FM.
0: Boa.
8: Tudo começou ali em Tubarão, direcionado para o fim do contrato ali no Rio de Janeiro. O palco do momento, por enquanto, é por aqui ainda.
0: Maravilha.
8: Tô aqui subindo Guaruba, beleza? Minha rádio é massa, tudo de bom.
0: Show!
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0: Hoje eles estiveram aqui na Massa FM. Deram entrevista à tarde. Gilberto Gilmar, arrebentando.

0: tum-tum de saudade. Esse é bom de menina nova. Nosso amigo amado Batista, do ano de 1991, letra do Edelson Moura. A gente volta já, segura aí.
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3: Massa FM, meia-noite e 59.

0: Minha rádio é massa! 1 da manhã em ponto, hein? Gente, uma mulher quis reatar com o marido. Abastado, corninho. E ela fez o seguinte: eu vou dar uma alegria pra ele. Aí ela pegou o telefone, botou por debaixo da saia.
1: Opa!
0: E tirou uma foto. Com flash. Aí ela botou no fundo da tela do celular do cara. Aí o cara foi abrir a notificação e... Olha lá!
1: Opa!
0: Tudo que tem direito! De olho na barbuda! E aí ficou toda alegre, reatou o relacionamento e foi só paz, só alegria. Esse é o tema de hoje no Companhia da Massa. Enquanto isso... Deixa eu mandar um beijo pra quem manda mensagem pra gente. O Rony Hernan Morales Godoy tá com a gente em Capiapó, El Chile. Graças, hermano. Muito grato. Ah, boa noite, Danilo, que chama a Cassiane de Curitiba. Oi, Cassiane, um beijo. Boa noite, Danilo. Tamo de pé na patrola, ligado na massa. Manda um abraço pra todos que estão no plantão 12x36. E o Hamilton de Balneário Camboriú. Boa noite, Danilo Quixaba, tô curtindo seu programa. Minha amiga Elisete de Vila Velha. Oi, Elisete, um beijo.
2: O Quixaba, tudo bem?
0: Danilo, vontade de ficar te ouvindo até o final da programação, mas tem que trabalhar cedo. Fico muito feliz em pegar pelo menos um pouquinho da programação. Beijos, Danilo, bom trabalho. Obrigado, meu amor. E a Cristiane Azevedo tá com a gente, assim como a Ana Paula Barbosa. Obrigado, minhas lindas. Esse aqui é o Giovanni, homem bom de menina nova. Tá tomando muito amendoim, hein? Ovo de codorna.
3: É.
0: Dando conta só das meninas novas.

0: Mais FM com o trio Parada Dura e o Barco de Papel. Eu e você nessa, vamos lá.
1: O programa de hoje:
0: nudes de marido pra mulher.
1: Ok, Quixaba.
0: Vamos lá, eu quero ouvir você no WhatsApp da Massa FM 11-3509-9290. 11-3509-9290, mandando um beijo para Andressa. Pro Ivan.

0: porque você disse que ia fazer uma coxinha gigante pra mim e não fez, tá certo? Um dia, por favor, me ofereça as tuas coxinhas. Vamos lá, o povo fala, oi!
1: Olá, Danilo, boa noite, tudo bem?
0: Tudo.
1: Benê falando aqui.
0: Oi, Benê.
1: Na Zona Leste. Cheguei agora um pouco do serviço, né? Como sempre, meia-noite e um pouquinho.
0: Bem-vindo.
1: Sua programação tá de parabéns.
0: Obrigado.
1: Né? Muito boa, a Massa FM. Eu vim descobrir a Massa FM aí em poucos dias aí, eu acho que tem uns...
0: Legal.
1: 5 dias que eu descobri.
0: Ótimo.
1: Essa rádio.
0: Bem-vindo.
1: Eu nunca vi falar na Massa FM, aí olhando no TikTok, aí eu acabei vendo aí essa rádio aí e acabei te seguindo,
0: obrigado,
1: né?
0: Obrigado.
1: Ô, Danilo... hoje eu queria deixar mais uma vez o meu número, tá bom?
0: Boa!
1: Pra mulheres aí interessadas em relacionamento sério, procuro mulheres somente de 25 anos a 40 anos, de 25 a 40 anos, de preferência, Danilo, que não use droga, que não fume cigarro, não é regra, né? Mas se for dessa forma, melhor ainda. Se tiver um filho, tudo bem. Mas acima de 2 aí já fica difícil, tá bom? E se não tiver, melhor ainda. Tá bom, Danilo? Vou deixar meu número aqui pra mulheres.
0: Deixa.
1: Que realmente quer compromisso sério. Eu moro em Goianazes, sou um cara que não uso droga, não uso cigarro, não gosto de balada, barzinho, casa de show, nada dessas coisas. Eu dei um ponto forte mesmo é trabalhar. É o 011-952-41-8282. Vou repetir, DD 11-952-41-8282. É o WhatsApp, tá bom? Tá bom, Danilo? Boa programação, que Deus te abençoe, tá bom, meu
0: amigo? Obrigado, Bené, ótima noite, viu? Mas você não tinha conseguido a fêmea? Já mandei 2 fêmeas pra ti, tu fica enjeitando as fêmeas, entendeu?
2: Ai.
0: Tu não quer mulher, tu quer frescar, entendeu? Aê. E vou te falar mais, você não usar drogas é obrigação sua, porque o Brasil ainda não liberou droga.
2: Não é!
0: E vou te dizer mais uma, o homem que presta, ele não presta, porque o homem que presta é o que não presta. Não me faça repetir, porque eu não vou conseguir.
3: Ok, Quixaba.
0: Ai, ai, quem mais? 11-3509-9290. Cadê o povo?
4: Bom dia, bom dia, bom dia, Danilão.
0: Sou eu.
4: Não por cá, hein? QRA Jackson Brito, fazendo a inspeção do trecho aqui, ó. De Pé Biru a Campo Mourão, concessionária Via Campos. Então, por cá. Danilão, toca um forrozão aí do Maçuz com Leite.
0: Boa.
4: Aí, e é isso aí, minha rádio é massa.
0: Olha, tá aí, hoje é dia do forró. Daqui a pouco vou tocar um forró pocando aí pra todo mundo. Vem cá, pequenininha, tem dó, que eu não quero chorar.
2: Não.
0: 3 da manhã eu toco os forrós que calaram a boca do mundo.
5: Boa noite, Danilo Quixaba.
0: Oi.
5: Toca pra mim, Chico Rei, Paraná, degrau da escada. Aqui é o Russo de Francisco Morato, minha rádio é massa.
0: Ô, Russo, pedido de música é só 3 da manhã, mas eu toquei ainda agora. Chico Rei, Paraná, você não ouviu? Oi.
6: Bom dia, Danilo Quixaba.
0: Bom dia. Do
6: DJ Joca Tuber, que
0: fala,
6: da
0: Joca
6: Massa
0: Tuber.
6: FM, 104.8, Pedro, São Paulo. O ex-caminhoneiro, o queridão das madrugadas de Itapevense.
0: Diga, Joca
6: Tuber. É, sou bem quieto aí, que a mulher ficou nua pro cara voltar com ela, né? Daí, é verdade mesmo, a turma manda, briga e manda nu pro outro, né? Eu não gosto, viu, Danilo?
0: Você não gosta?
6: É, mandou nu, daí abordou com o cara. Mas se ela for gostosona, é besteira, larga a mão, é verdade mesmo, né? E o cara falou assim, que falou que a sogra dele, sogra é que nem mandioca, é boa só quando tá debaixo da terra, né? Verdade, né? E o Danilo Quixaba, eu queria que você tocasse uma música antiga, ei, se tiver na playlist, mas é difícil, né? Paulo Diniz, Maria Isabel, na praia,
0: eu tava
6: seu nome, mas logo eu apaguei, pra você, Maria Isabel. Pega a esteira e seu chapéu, vamos para a praia.
0: É que o sol já vem.
6: Biribiribi,
0: popopopó.
6: Vê se tem essa música aí no país, é Danilo Quixaba. São tantas emoções, bicho. Essa Paula Fernanda é uma gatona, né?
0: Você acha?
6: É, só que ela é muito braba, não.
0: Ela é.
6: Não gosto de mulher braba, não. Falou, não. Danilo Quixaba.
0: Eu gosto de domar onça. Eu gosto. Sou bom de domar onça. Mas também se eu ficar bravo.
2: Ai,
0: ninguém me segura.
2: Ai, pai.
0: Joca Tuber, olha, hoje vocês estão pedindo muita música, acho que vocês estão nostálgicos, né? Eu tenho que ter a obrigação de ceder aos pedidos do povo, ao clamor popular. E o Joca Tuber lembrou dessa música? Nossa, essa música é antiga. Não tem aqui nos arquivos da massa, mas eu peguei dos meus arquivos, peguei uma bolachinha, um compacto simples. De Os Carbonos, da Jovem

0: Acho que esse aqui é 67, se não me engano, ou antes. E era Carbonos por quê? Porque eram integrantes de várias bandas. Parece que dos Renato e seus Blue Caps, dos Fevers, das Big Bands daquela época, dos anos 60, da Jovem Guarda. E aí eles fazem esses discos só pra vender, né? E um desses foi os Carbonos. Por que Carbonos? Porque eles eram cópias, né? De várias bandas e tal, e de músicas de outros lugares. Essa música, se não me engano, é do Robert Livre, que era um produtor argentino que morreu faz pouco tempo. Mas é boa. Eu vou tocar só um pouquinho. Já que meu amigo Jocatu me pediu, eu vou tocar.
1: O homem é bom, o homem é espetacular.
2: Brasil!
0: Já que vocês estão pedindo música, vamos cantar.

0: Ah, da Paula Barbosa gostou. Essa aqui é das antigas.
1: Vai, Jocatube! Tiririririri,
0: pronto, 3 da manhã eu tô com essas e outras aqui no Companhia da Massa, combinado? Ah, eu gostei, lembramos de coisas boas, né? Tempo bom, mas... Ai. Chega, senão o mundo se acaba, eu não quero encheção de saco. Não, não.

0: Ô, mais tarde vou assar uma carne aqui em casa aqui. Se vocês estiver de boa aí, daí vocês pegam e assam aí na casa de vocês também.
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0: Massa FM com César Menotti e Fabiano Ciumenta. Assim tudo começou. Quero ouvir você, Danilo Quixaba, ao vivo à sua disposição.
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0: Cadê o povo? 11-3509-9290. Josafá Maria da Conceição. Danilo, eu chego em casa por volta de meia-noite do trabalho. Sou cobradora de ônibus da Metrópole Paulista. Beijo, Josefa. Querida Josefa, minha amiga Josefa. Josefa, diz a verdade, hein? Você é uma das mais bonitas da sua empresa, hein, Josefa? Um beijo, minha linda. Silvaninha Bezerra tá com a gente. Oi, Silvaninha, como é que você tá? Ana Paula Rosac também tá com a gente. Obrigado, minha linda. Ela disse que não conhece as músicas que a gente tocou, mas que ela gostou. Importante é isso, viu? O vídeo, pai, como encontro em rádio? Depende de onde estás. Se está na fronteira, é La Massa FM Foz de Iguaçu. Zé Max também tá falando boa noite. Danilo Quixaba, boa noite, Zé Max. Obrigado, bem-vindo aqui ao Companhia da Massa, tá bom?
2: Ô, Danilão, boa noite, meu irmão.
0: Boa noite.
2: Sérgio de Guarulhos, caminhoneiro. Fala, por cá, hein?
0: E aí,
2: aqui
0: chefe?
2: Na Marginal, aqui, em busca de mais um carregamento.
0: Boa.
2: Aqui. Abraço aí, a minha rádio é massa.
0: Obrigado, meu velho. Abraço pra você também. Tem mais gente aqui no Companhia da Massa. Olá, muito bom dia.
3: Olá, boa noite.
0: Boa noite.
3: Meu amigo da madrugada.
0: Sim.
3: É, nesse momento, sabe, que a massa está sendo ouvindo com um monte de gente. Vamos agradecer a Deus, né, por mais um dia que nasceu pra proteger todas as nossas crianças, né, que esses políticos põem a cabeça tudo no lugar. A massa é melhor, é ouvir de Bebedouro, Extremo Norte, Bar do Cabelo. Boa madrugada.
0: Obrigado, amigão. Mandou uma mensagem otimista, positiva, com a mensagem legal. Obrigado, viu? Agora os políticos, eles estão com a cabeça no lugar, mas não é no lugar errado. Eles estão com a mão no jarro. Mas eu não me atrevo a falar disso.
4: Pare!
0: Não é isso, Sônia Abrão?
4: Olha, gente, vamos respeitar.
0: Olá.
5: Boa noite, meu amigo Danilo.
0: Boa noite.
5: Zé Geraldo de Manhuaçu, na cidade de, no estado de Minas Gerais.
0: Fala, amigão.
5: Estamos aqui ligados, trabalhando e ouvindo é melhor.
0: Obrigado.
5: A minha rádio é massa.
0: Show de bola. Um abraço pra você também. Tem mais gente aqui na Massa FM. Olá.
6: Boa noite, Danilo Quixaba. Quem tá falando aqui é o sósia do Raul Seixas.
0: Opa!
6: Estamos aqui na Imigrantes, descendo pra Santos. Maleta de navio aqui dobrado em 30 metros positivo. Minha rádio é massa. Câmbio.
0: Valeu, meu chefe. Raul dos Santos Seixas, o nosso maior ídolo. Eu adoro o Raul. Você sabia? Tem uma curiosidade do Raul Seixas que pouca gente sabe, que ele foi compositor de música brega e produtor. Eu já contei aqui umas mil vezes. Mas tem um disco dele que ele já tava meio assim, passando por dificuldades nos anos 80, e o Mauro Mota, aquele produtor, ele pediu pro Gilberto Gil dar uma passadinha no estúdio e gravar uma música, mas não participação especial. Ele tocou o violão da faixa e fez o backing vocal, cara. De uma música do Raul chamada Que Luz É Essa? É uma história super interessante que ficou secreta durante muito tempo e que o Mauro Mota depois revelou. Foi daquele álbum O Dia Que a Terra Parou. Viu, meu caro? O cover do Raul Seixas. Te dei mais uma curiosidade aí pra você saber sobre Raul Seixas. Tá bom? 3 da manhã eu toco pocando.
6: Sucesso!
0: Porque agora uns e outros já estão acordados e aí é melhor evitar, né? Qualquer coisa. Se os caras ouvirem alguma coisa estranha assim da noite, eu falo, não, foi no Trucão, não foi aqui, não. É, a Cláudia Moura Jesus também tá aqui comigo e o Alisson Games também passou por aqui. Um abraço pra você, amigão.
7: Fala, Danilo Quixaba.
0: É, o quê, Quixaba?
7: Rapaz? Boa noite, bom dia.
0: Oi.
7: Tudo bem? Hoje eu não vou fazer muita minha propaganda, hein? Eu tá a bordo da Betânica Móvel, da Serra de São Luís do Puro, né? Mas estamos por cá, beleza? Webru, é, cara do céu. E a semana que não passa?
0: Esse é espertinho, né?
8: Não me chama pra beber hoje, não. Eu só vou beber se eu levar um tiro.
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0: da manhã em 32 minutos. Eu e você nessa, se acompanhando aqui na madrugada, falando sobre como agradar o marido e voltar de reconciliações.
1: Doçura.
0: Manda um beijo pro Guilherme, ele é seu fã demais. Obrigado, TH. Mas diz qual é o nome do Guilherme, qual bairro, de onde ele tá, qual cidade ele tá, tá bom? E manda um beijo bem gostoso, tá bom pra ele. Cadê? 11-3509-9290. Bom dia, Danilo Quixaba, aqui é o Baruque Caminhoneiro de Guarulhos, minha rádio massa. Muito obrigado, hein? Tem mais gente aqui? Boa noite, Danilo, minha rádio massa, é o Cristiano de Porto Belo, um abraço pra vocês. Olá, Danilo Quixaba, manda alô pra Itapetininga, seu programa é nota mil, obrigado, meu velho.
2: O homem é bom, o homem é espetacular.
3: Brasil!
0: Ah, esse aqui é baiano, porque ele falou que o programa é barril dobrado. É, é uma gíria baiana que tem mil significados e muito você nem pode falar senão você leva tiro. Mas quando é barril dobrado é porque é bom, quando é barril é porque não é bom. Entendeu? Agora quando é barril aí é outra história.
2: Epa!
0: Tem vários, vários significados e eu ainda não aprendi todos direito.
4: Boa noite, boa noite, boa madrugada, galerinha da massa. Ô, Quixaba, fala
0: Oi.
4: Comigo.
0: Escuta
4: meu áudio aí. Manda um forte abraço e um beijo, meu marido, que é R.A. de Caça Fantasma. Tamo indo aqui sentido litoral ali, Baixada Santista. Levar uma areia doce, positivo? Somos caminhoneiro aqui,
0: Opa.
4: Eu e meu esposo. Viajando junto aqui
0: Maravilha.
4: Na Companhia da Massa. Manda
0: Obrigado.
4: Um abraço pra nós aí, me chamo Janete. Positiva, minha rádio é massa.
0: Obrigado, Janete, a sua presença é muito especial pra gente, tá?
5: Bom dia, Danilo,
0: Bom
5: aqui
0: dia.
5: É o Emerson de Sumaré.
0: Fala, Emerson.
5: Conhecendo a massa essa semana.
0: Bem-vindo.
5: Tô curtindo muito, hein? Parabéns aí pela programação. Motorista de caminhão, na madrugada. Vamos que vamos até as 4 aí da matina. Bom trabalho, foi com Deus.
0: Conheço muito Sumaré, quando eu morava em Hortolândia, Campinas. Aí pra chegar no Shopping Parque Dom Pedro, o cara fazia a volta por Sumaré. Aí a gente passava por aquele monte de lanchonete, ficava com a vontade de comer aquela maionese caseira, hein? Dizem que entra bem, eu não sei se sai bem, entendeu? Aquela maionese verde é boa demais.
6: Delícia.
0: Problema, meu amigo, é a hora, né, do disparo.
7: Tarada.
0: Oi!
8: Bom dia, meu amor!
0: Bom dia!
8: Eu também tô aqui, ligadinha na Massa FM, ouvindo essas músicas lindas, maravilhosas.
0: Gostou?
8: Gentil com você, menino lindo.
0: Opa.
8: Como você é bonito, charmoso,
0: Ai,
8: hein?
0: Achou?
8: Tava te olhando, tirei um plíndio aí de você. Tava lá na empresa mostrando. Você é um gato. Beijo, meu amor!
0: Beijo, minha linda.
8: Fazendo de Osasco, meu lindo.
0: Beijo, Zena. E você pode falar, mostrar pra todo mundo na sua empresa que eu sou o seu locutor mais macho que tem. Eu vou te assumir, Zena.
2: Opa!
0: Eu brinco assim porque a Zena, minha amiga querida, sempre me recebeu muito bem. Do meu primeiro dia aqui na rádio até agora, ela sempre foi muito carinhosa comigo. Um beijo, Zena. E com você não é beijo cenográfico, não. É beijo real, viu? Oi!
9: Fala, Danilo Capixaba.
0: Oi!
9: Sérgio Cavalinho aqui da Araucária.
0: Fala, Sérgio.
9: Caminhoneiro aqui.
0: Boa.
9: Um abraço aí, Danilo, pra toda a galera aí da Reunidas Cargas. E
0: Maravilha.
9: O pessoal aí de Contenda, Paraná. Beleza? Minha rádio é massa.
0: Graças a Deus, muitas mensagens aqui, muitos áudios, audiência boa da Massa FM em todo o país. Só que vocês não estão muito se ligando pro tema, gente. Tá quase acabando a hora do tema e você não fala do tema. Sabe quem respeitou o tema? Meu amigo Joca Tuber. Fala, Joca Tuber.
10: Bom dia, Danilo Quixaba.
0: Fala.
10: A mulher ela fotografou a perseguida dela, né?
0: Foi.
10: É. Fotografou a perseguida dela, Danilo.
0: Foi, Joca?
10: É Danilo.
0: Foi.
10: A DJ Joca Tuber aqui da Vila Santana, da Massa FM 104.1, da
0: Pema
10: São Paulo.
0: Tô sabendo.
10: Oi, Danilo, a mulher fotografou a perseguida
0: Foi.
10: Dela e mandou pro marido.
0: Foi.
10: A minha rádio é massa. São tantas emoções, bicho. Barbaridade, né?
0: Oi,
10: baita mulher, né? Que já se ela me desse bola, né? Tudo bem? São tantas emoções, bicho.
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0: Massa FM nos bons tempos, hein? Xande Avião, Solange Almeida, com Página Virada. A gente aproveita e se diverte muito. Mas dá bom dia pro Fernando de Araraquara, aqui perto em São Paulo. Abraço, amigão.
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0: Alliance FM com Mato Grosso e Matheuzi. Pele de maçã, esse é o companheiro da massa na sua madrugada. Ainda ouvindo você, sempre ouvindo você. Oi.
1: Fala, Danilo, beleza? Alexandre, motorista da Essencial aqui, tudo bem?
0: Tranquilo?
1: Esse negócio de mandar nudes entre casal é legal, cara. Eu acho que
0: você
1: dá
0: gosta?
1: Aquela pimentada, sabe? Dá aquele fôlego. Em casa, nós costumamos mandar nudes também. E no final dos nudes, nós costumamos fazer outros vídeos também.
0: Vixe.
1: Se alguém pegar no celular, ai, ai, ai.
0: Manda aí. Vai, Zé. Avança na carreira, meu amigo, e vira aquele cara Brad Montana. Binho Ted. E os mais antigos vão lembrar de Paulo Guina. Você pode entrar na carreira, meu amigo. Paga mais que caminhão, teu Zé mesmo. Oi! Se bem que os atores, infelizmente, ganhavam mal, né? Porque as mulheres ganham mais nesse sentido. Porque o cara já pega o ator e diz, rapaz, o cara já tá faturando, daqui é dinheiro. Vamos lá, 11-3509-9290. Tem mais gente por aqui na Massa FM. Olá! Boa noite.
2: Bom dia, Danilo.
0: Bom dia.
2: Chaba. Jean por cá.
0: Fala, Jean.
2: Rapaz, respeito dessa enquete aí.
0: Diga aí.
2: Se essa moda pega, hein? Tanto mulher quanto homem. Ah, o cara brigar com a mulher e ir lá bater uma foto do manjolo, veiudo, põe na tela do celular da mulher, hein? Você tá doido? Se essa moda pega. Ai, que susto. E a rádio é massa em qualquer lugar do mundo, hein? Ligadinho na massa aqui. Território francês é o palco do momento. Um forte abraço. Ótima quinta-feira e tudo que é de bom.
0: Obrigado, amigão. Mandar um abraço pro Biné Favela, pro Adriano Hora e pra Marli Rocha, que tá mandando bom dia. O Biné tá onde? O Biné tá no Rio Grande do Norte. Acho que ele tá pedindo Cavaleiros do Forró. Tocamos já uma deles. Hoje já tocou Cachaça, Mulher e Gaia. Biné Favela, de onde é que você tá? Manda aí. O Adriano Hora também tá em Macambira, Sergipe. Ô, terra boa! E a Marli não disse de onde está. O Antônio Carlos está no Cambuci, aqui em São Paulo. É Vigia. Boa noite pra você. Um alô pro embaixador da banda Raça Negra, o Josuel. Raça de Parelhas, Rio Grande do Norte. A audiência tá boa, hein? Agora, amigão que falou da foto masculina para acalmar a raiva feminina, eu acho que não funciona, porque a cabeça da mulher é diferente da do homem. A mulher, ela até gosta desse tipo de coisa, mas eu acho que quando ela não tá esperando, é pior, ela sente um choque. Tanto que o homem, quando recebe uma foto de uma moça, que aleatoriamente manda foto nua, pode ser até meio mal ajeitada. Mas o cara gosta, o cara acha maravilhoso, ele salva, fica com ele e tal. Agora, no caso do homem se expor para a mulher, só se ela pedir. E se ela não pedir e você mandar, meu amigo, ela vai ficar braba.
3: Epa!
0: Ou ela vai ficar braba, ou ela vai ficar com nojo. Porque o homem tira a foto, precisa nem pedir, entendeu? Já vai tirando. Mas é difícil a mulher gostar se você não tiver uma conversa antes. A Marli tá em Cachoeira do Mato, na Bahia. E o Biné Favela tá em São Luís, é conterrâneo. Valeu, meu velho. Terra maravilhosa, São Luís do Maranhão, patrimônio da humanidade. Você tá em qual bairro aí? Me conta aí que eu te digo todas as zonas aí da região. Olá.
4: Bom dia, Danilo.
0: Bom dia.
4: Aqui é Eliane.
0: Oi, Eliane.
4: De Oliveira Caetano.
0: Diga-me, meu amor.
4: Tô aqui no Puxo do Suco, motorista carreteiro aqui.
0: Que ótimo.
4: Puxando o suco aqui na Citrosuco a noite inteira, ouvindo a massa.
0: Maravilha.
4: Melhor rádio do Brasil.
0: Obrigado, meu
4: Fica
0: amor.
4: Fica com Deus. Fui.
0: Obrigado, minha linda, pela sua fidelidade, viu?
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0: O povo fala.
6: Bom dia, Danilo.
0: Oi.
6: Danilo, pra que a mulher quer um cara desse, se não faz nada? O cara não sai de casa, o cara não usa nada, o cara não bebe, o cara não faz nada da vida. Pra que a mulher quer um cara desse aí? Sei não, se não vai aparecer ninguém não, hein?
0: Tá falando do Bené. O Bené disse que não bebe, não fuma e não foge.
3: Epa!
0: Não foge da raia, que nem aquela música, né? Você lembra dessa música? Ele não bebe, não fuma e não foge. Eu acho que eu vou tocar essa música pro nosso amigo. Eu vou tocar essa música pra ele, pode deixar. É adequadíssima pra ele. Não bebe, não fuma e não foge da raia. Oi!
7: Fala, Danilo Queixada. Ô, como é que é o nome daquele cara lá que não fuma, não sai, não usa droga, não bebe, não faz nada pra gente não trabalhar? Rapaz do céu, cara, mulher solteira, pô. Que mulher que vai querer ficar com um prego desse aí? Ah, não faz nada da vida, só não trabalhar.
3: Essa todo mundo conhece, parceiro. É a história do cara que não bebe, não fuma, mas não foge da raia.

0: Massa FM, minha rádio é massa. O Biné Favela tá falando que ele mora no Outeiro da Cruz. É nada, deve morar no Barreto. Barreto é, era perigoso. Ah, o mais gente boa já matou três. Duas da manhã, a gente vai mudar de tema, mas antes eu vou colocar todos os áudios. Mas é só você me esperar, viu? Eu volto já!
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0: mandando abraço pra Liliane Silva. Oi, Liliane. Onde é que você tá, meu bem? Um abraço pra você, viu? Também tá o Biné Favela que eu já falei, lá no Barreto. Vixe. Não aumenta muito o rádio, não, senão o chefe do morro vai se incomodar, viu? Gilmar Beirão tá em Laje, Santa Catarina, onde eu tenho tantos ouvintes queridos e queridas. Pois é. Ah, tá em Céu Azul, Paraná. Tá certo, Liliane. Mais uma audiência, né? Sempre presente aí no Paraná, aqui no sul do Brasil. Tá? O Moisés José, eu já mandei abraço? Não lembro. Gente, pra lançar o novo tema, eu vou colocar logo os áudios aqui que vocês me mandaram, tá bom?
1: Boa noite, Danilo Capixaba.
0: Fala,
1: boa
0: chefe.
1: Noite, pessoal da massa.
0: Beleza?
1: Vamos que vamos, até as quatro
0: vamos,
1: da manhã, Danilo.
0: Claro.
1: Danilo, dá um abraço aí pros gari aí,
0: claro,
1: todos os motores aí que estão deixando as cidades do Brasil mais limpa. E dá um toquezinho aí pro pessoal aí, que não deixar vidro em sacolas.
0: Sim, verdade.
1: Sacos. E acabei de levar um guri agora que cortou a mão e a perna num saco de lixo com o vidro, beleza? Abraço.
0: Ô, meu chefe, eu lamento muito. Olha, o velho lixo veio aqui semana passada e deu esse alerta pra todo mundo. A gente realmente tem que ter muito mais cuidado com os agentes de limpeza, com as pessoas que trabalham com isso, porque, pô, sacanagem, o cara vai jogar fora o vidro e não sinaliza, machuca realmente. E aí os caras estão trabalhando, ganhando muito pouco pra fazer muito pela sociedade, pra deixar tudo limpo, porque tem outros lugares aí, meu amigo, que é o próprio cidadão que vai deixar no centro de limpeza, que não tem essa mordomia que o Brasil tem, de o cara buscar o lixo na tua casa e levar pra outro lugar. Cada um é responsável pelo seu lixo. Por exemplo, o Japão, aí o povo do Japão pode mandar aqui os brasileiros que moram no Japão, a diferença. Não tem nem lixeira na rua. O cara tem que levar o lixo dele pra casa dele, pra descartar do jeito correto. Entendeu? Essa que é a verdade. Aí o cara põe vidro pro trabalhador se ferir, cara, é muita irresponsabilidade. Você tem razão, viu, amigão?
2: Boa noite, Danilo Cardoso, porcaria, caçador, Santa Catarina.
0: Diga, amigo.
2: Motorista esse caminhão aí, dando o puxo do suco do pica-pau.
0: Maravilha.
2: Levando a massa de carona toda madrugada aí.
0: Obrigado.
2: Câmbio, com Deus e os anjos aí, tudo de bom pra todos.
0: Amém.
2: Aí, os ouvintes.
0: Deus e os anjos, amém. Eu até descruzei a perna, viu?
3: Ok, Quixaba.
0: Show, Urucubaca, viu, massa sensitiva?
4: Não é!
0: Oi.
5: Bom dia, Danilo.
0: Bom dia.
5: Aqui é o Donizete.
0: Fala,
5: Mato
0: Donizete.
5: Mato Grosso do Sul, Vicentina.
0: Boa.
5: Passa pra mim, Yahoo, Mordida de Amor.
0: Amigão, vou começar a tocar essas músicas assim, 3 da manhã, beleza? Eu vou atender os pedidos da galera e tocar umas boas aqui guardadas que eu separei pra vocês.
6: Boa madrugada, Danilo.
0: Ô, Rebeca!
6: Tudo certinho? Bom trabalho.
0: Como é que tá, meu bem?
6: Eu sou Rebeca Andrade, Chocolatinho Espírito Santo. Excelente trabalho pra todos nós. Beijos.
0: Beijo, Rebeca. Você é especial pra mim, você sabe, viu? Obrigado, minha linda. Sempre gentil comigo.
7: Fala, Danilo.
0: Oi.
7: Tudo certo? Aqui é Luciano, do bairro Bom Viver.
0: Oi, Luciano.
7: Iguaçu, Floripa. Cara, toca aí pra nós, Legião Urbana, Paz e Filho. Oh, homenagem ao meu filho aí, Luciano de Souza Júnior. Valeu,
0: abraço, um abraço, amigão. Ó, daqui a pouco eu lanço o tema novo. Segura aí.
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0: Obra-prima de Rita de Cássia e Mastruz com Leite pra alguém que tinha pedido ainda há pouco.
9: 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E o forró Mastruz com Leite.

0: Bonança FM com Edson Hudson, só penso em você. Tempo bom, hein? Colocar mais os áudios e já vou lançar o um novo tema, hein?
1: Ouvinte da Massa FM, bom dia, Danilo Quixaba, aqui é JR de Cachoeira, Tapimirim. Quixaba, você acabou de tocar aí o hino dos forrós, banda Mastruz com Leite, a Saga do Vaqueiro. Essa música, com todo respeito, eu acho que ela deveria merecer um filme.
0: Verdade.
1: Que é uma música muito bonita. Valeu, Quixaba, um grande abraço.
0: Essa semana eu já comentei, já, você tá certíssimo, tanto que pensaram realmente fazer um filme, porque Faroeste Caboclo virou filme, até vi no cinema muitos anos atrás, mas essa música merecia. Na verdade, foi Eduardo Mônica ou Faroeste Caboclo? Acho que foi Eduardo e Mônica que mereceu o filme. E também Faroeste Caboclo teve o filme. Teve o filme do Renato Russo na época, tudo emendado no outro. Porém, infelizmente perdemos a Rita de Cássia, né? Ela faleceu e acho que talvez ficou mais difícil por causa dos direitos autorais. Olá!
2: Ô, Capixaba, bom dia,
0: bom dia.
2: Taca pra nós aí o Paulo de Paulo aí, quartas de mansão, capricha por vigia aí.
0: 3 da manhã, vou começar a atender os pedidos e tocar música velha louca, tá? Manda abraço pro Nicolas Adame, tá em Cascavel ouvindo a gente. Diz que amanhã cedo tem uma reunião lá em Cascavel e tá aí, né? É, fazendo os planos comerciais pra nossa querida Massa FM Goiânia. Olá.
3: Bom dia, meu jovem. Tudo tranquilo?
0: Tudo.
3: Esse é por cá, mais conhecido por Xaropim, motorista aplicativo aqui da cidade de Ponta Grossa, Paraná. 11. É, manda um abraço pra mim e pra todos os motoristas aqui de Ponta Grossa, hein? Positivo? Primeira vez aí participando do teu programa. Um grande abraço.
0: Obrigado, amigão. Agradeço e você é muito bem-vindo por aqui, tá? A Terezinha Fábio tá mandando boa noite. Danilo Quixaba, boa noite, querida. O Anderson Souza falou sobre a do Forró Mastruz. Ele falou: eita, música arretada. É isso mesmo. Vai!
4: É.
0: Oi, cadê você?
3: Bom dia, meu jovem. Tudo tranquilo?
0: Beleza, esse aqui é o que é um novato. Bem-vindo, meu velho.
2: Bom dia, Quixaba.
0: Bom dia.
2: Quixaba, toca aí aquela música, deixa daí, seu corno, deixa daí. Você conhece? Essa música é boa, hein? Toca aí pra nós ouvir.
0: Ah, não sei pra quem você quer mandar essa música aí, viu? Tem mais gente por aqui, olá.
5: Ô, Quixaba, sou eu de novo aqui, a Janete.
0: Oi, Janete.
5: É, agora que eu vi, que eu ouvi aqui qual que é a enquete. Ah. Faz hora que eu tô tentando descobrir sobre o que tá falando
0: sim,
5: a enquete
0: sim, sim.
5: aqui, prestando atenção no trânsito e tudo mais. Aqui agora eu entendi ele. Então, sobre esse negócio aí de mandar nudes e tal, aí, viu? Eu e meu marido, a gente tem esse hábito. Pra nós é natural, porque às vezes a gente tá viajando junto. Fica dias e dias junto, sabe?
0: Uhum.
5: Mas às vezes a gente se separa, vai cada um pra um canto, cada um pra um lado.
0: Sim.
5: E não tem o que faça. Na hora
0: Entendi.
5: Da saudade, na hora de que bate a saudade do marido, a gente fica trocando fotinha, faz ligação de vídeo.
0: Olha.
5: É super normal. E eu gosto quando eu abro a conversa com meu marido e tem uma foto dele ali de nudes pra mim. Eu acho que tem que ter essas coisinhas assim entre casal, sabe?
0: Entendi.
5: Não pode deixar muito cair na rotina.
0: É
5: o casamento, no dia a dia, ele desgasta, né? É problema, trabalho, coisaradinha do dia a dia. Então eu acho que tem que ter sim, essa troca de intimidade, essa coisa gostosa entre casal, não deixar o casamento cair na rotina,
0: eu
5: né?
0: Também acho.
5: Tô indo aqui, continuo aqui ouvindo a massa.
0: Obrigado,
5: meu marido
0: linda.
5: Tá ali atrás ouvindo também e conversando no Rádio PX aqui nós dois, sobre o tema aí agora.
0: Beijo, minha linda, que ótimo que vocês são um casal que se ama, que ainda trocam carícias, fotos e tal, isso é legal, isso é bacana. Então você tá por dentro.
4: É.
0: Só que é difícil, a mulher gosta menos de nude do que o homem. O homem gosta mais, ele fica doido, querendo engolir o celular. A mulher não, ela é menos visual, menos física, pelo menos em média. Quando a gente fala assim, não quer dizer que seja a totalidade das pessoas. Cristiano Azevedo continua com a gente, adora Edson e Hudson, beijo, minha linda. Mazin Vilar. Oi, Danilo Quixaba, tô ouvindo você em Portugal. Obrigado, meu velho. Wilson Felipe, a vigilante de Jundiaí, disse que conheceu o rádio hoje, tá gostando. Obrigado, meu velho. Seja muito bem-vindo, viu? Aqui na Massa FM. Boa mesmo.
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0: Eu e você nessa. Vem pra cá, viu? Obrigado, bem-vindo.
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0: Danilo, tô doido pra arrumar uma dessas carreteiras braba. Sempre falam aí na rádio. Danilo, aqui é o André Cielma da Padaria do Japa, te ouvindo todo dia desde meia-noite. Obrigado, meu velho.
7: Danilo, bom dia, bom dia.
0: Bom dia.
7: Leandro de Mauá, São
0: Oi, Leandro.
7: Paulo. Rapaz, essa enquete hoje é perigosa.
0: Você achou?
7: Você é um homem aí que tem mania de paquerar e já mandar fotinha. Vigia, cara. Vigia que tu vai ser preso. Vai,
0: Vixe!
7: Vai ué? Acompanhar o Lalau, hein?
0: Quê?
7: Vai fazer dividir cela com o Lalau. Faça isso só com sua esposa e quando vocês estiverem bem,
0: uh-huh.
7: estiver brigado, recém-separado e fizer assédio sexual, estrupo.
0: Peraí, amigão, você tá brincando, né? O Lalau foi preso? O quê? Eu não acredito.
4: Opa!
0: O Lalau foi preso, nosso ouvinte? Nossa, mas eu conversava com ele no WhatsApp. Ele foi preso mesmo? Eu sei, porque Lalau é de brincadeira. Eu sei o nome dele, o nome verdadeiro dele, sei o que ele faz e tal. Fora a brincadeira que ele tem aqui na rádio, eu conheço ele. O Lalau é um personagem, uma brincadeira que ele faz aqui na rádio. Mas ele foi preso? Sério? Isso não é fofoca? Se vocês estão sabendo, me conta a verdade aí, que eu tô por fora.
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0: Ô, mais tarde vou assar uma carne aqui em casa aqui. Se vocês estiverem de boa aí, daí vocês pegam e assam aí na casa dos vocês também.
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0: Massa FM com Cristiano Araújo, saudosa memória, você que sabe. Deixa eu tocar só mais uma música, que essa aqui é sensacional. Pro Carlinhos de Laranjeiras do Sul e o Jones Schmitz de Joinville.
1: Eu mandei uma mensagem pro Divino. Professor Divino, a prova de imuno vai estar fácil. 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Ele visualizou. 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E não respondeu nada.
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0: Classe FM com essa lembrança maravilhosa, trilha da novela Rock Santeiro. Chora, coração, como era gostoso, hein? Bom demais! Hoje não tem nem novela que preste, muito menos trilha sonora. E quando tem, é de música velha, pode perceber. Bom dia, Danilo Quixaba, sou Evaldo de Moarama, curtindo a Massa FM. Boa madrugada, Daniel de Cascavel, Paraná. Faz horas que mandei mensagem, mas acho que foi pro número errado. Mas chegou, amigo. Oi, Danilo, você não tá ao vivo hoje? Eu tô, meu bem, tô aqui. Ao vivo em cores. É a Edilma. Você sabe por que esse negócio de ao vivo em cores, né? Porque nos anos 70, a televisão foi mudar pra cores e aí se falava, este programa é ao vivo e transmitido a cores. Lembram disso? E dos tempos. Tempo do vovô Raul. Oi. Pode falar.
1: Bom dia, Danilo.
0: Bom dia.
1: Então, sobre a enquete aí, sai fora esse negócio de fotinha. O Lalau foi preso, mostrou o Loló pro delegado, que deu ruim, é massa.
0: Rapaz, eu tô querendo saber se a coisa é séria, porque o Lalau é meu amigo, então eu queria mandar menos cigarro pra ele na cadeia, se ele for preso. Mas se não fosse, foi uma brincadeira de mau gosto, vocês me avisam, porque eu tô preocupado com o meu amigo.
2: Bom dia, Danilo. Bom Quezada. Dia. Um preguinho de Califórnia, manda um salve pra nós aqui da DMB Bordaço. Tamo ligado. E a minha rádio é massa.
0: Obrigado, viu? Cadê? Tem mais gente por aqui? Pode falar.
3: Fala, Danilo.
0: Oi.
3: E madrugada friazinha hoje, hein?
0: Você achou?
3: Que é Juninho, Piracicaba, São Paulo. Vamos que vamos.
0: Fala, Juninho. Um abraço pra você, meu velho. Cadê o povo? Pode falar.
4: Ô, Danilo, essa música aí é o Caneta Azul do forró?
0: Nada,
4: meu Deus, que música é essa, homem, velho?
0: A música é boa. Saga de Vaqueiro é bom demais. É uma obra de arte. Pode falar, minha querida. Bom dia!
5: Bom dia, Danilo Quixaba. Maria Rita do Jardim São Luís.
0: Oi, Maria.
5: Olha, a programação tá maravilhosa.
0: Você gostou?
5: Você tá fazendo a programação linda.
0: Obrigado.
5: Sem os ouvintes ficar falando palavrão, falar baixaria. Porque, olha, meu amigo, o programa da madrugada tava que doei. Mas como eu tenho problema de insônia, eu durmo e acordo com a Massa FM. Aí eu era obrigada a ficar escutando aquelas baixarias. Beijo, beijo. Danilo, se você puder, toca pra mim a música Alma Gêmea com o Fábio Júnior.
0: Toco.
5: Beijo, beijo. Tô aqui na escuta. Manda um oi pra Maria Rita do Jardim São Luís.
0: Mano, Maria, pode deixar. Agora, Maria, deixa eu falar uma coisa. Todo mundo que fez o programa, sem exceção, eu já ouvi todos que fizeram aqui. Tanto como profissional, colega de trabalho, como também, né, trabalhando de outros lugares e ouvindo a programação. Todos fizeram com muito nível, cada um com seu estilo, cada um com sua forma própria de ser. E uma sacanagem de vez em quando é bom. Meu Deus, tem que ter a medida. Isso me lembra muito a piada do... É uma piada antiga, cara, dos anos 2000, que a gente ouvia muito falar, que era um camarada que ia pra daquelas lanchonetes de beira de estrada, de posto de gasolina. Aí ele fala, eu quero aquele kibe ali. Aí o meninozinho pega a banana em cima e voa um monte de mosca. Aí não era um kibe, era um ovo cozido, só que tinha tanta mosca que parecia um kibe. Aí o cara ficou, né, revoltado. Nossa, isso aqui é uma nojeira, eu vou denunciar pra vigilância sanitária, isso não pode ser um absurdo, você não tem nada pra me dizer. Aí o meninozinho assim do outro lado do balcão falou, tem uns que gostam, tem uns que não gostam. Então... É a mesma coisa, estilo, personalidade, tem uns que gostam, tem outros que não gostam, né? É uma questão de adaptação. Mas todo mundo que fez aqui, fez com muito nível, com muita categoria. E são excelentes profissionais. Chegar aqui não é fácil, viu? Então, eu tenho certeza que todos fizeram o seu máximo e a gente segue, dá uma continuidade, né? A programação. Todo mundo aqui tá muito empenhado em fazer o melhor conteúdo pra vocês, tá bom? Inclusive, vamos lá pro novo tema, aqui no Companhia da Massa, para vocês participarem. Lembrando que daqui a pouco também tem os pedidos de música, hein? Música velha, música doida, forró, brega, lambada, cantiga de roda e modão, música gaúcha, música regional, enfim, tudo que vocês tiverem na cabeça aí, manda para cá, tá bom? Vamos para um novo tema no Companhia da Massa, trazendo para você sempre o que acontece nas redes sociais ou então no comportamento na cabeça louca das pessoas. Homens calvos estão adotando tatuagens no couro cabeludo como solução para calvície. É, variando a micropigmentação realista, variando disso a desenhos ousados de franjas.
6: Ai!
0: Os vídeos dessas transformações viralizaram, dividindo opiniões entre elogios à recuperação da autoestima e reações divertidas do visual. Nossa, mas deve doer que só, né? Tatuagem na cabeça deve doer muito. Pra raspar, dói, imagina. Agora, deve ser legal em alguns sentidos, né? O cara tá com umas falhas na cabeça, põe um sprayzinho em preto, beleza, dá uma disfarçada. Agora, tatuagem na cabeça, aí eu não sei. Se for um caso, por exemplo, de uma pessoa que tem cicatrizes que prejudica a autoestima e tal, mas só porque é careca, pá, deixa a cabeça da cor que é. Tatuagem na cabeça! Esse povo inventa cada uma, né? Manda pra cá, o que mais te incomoda na sua aparência? Que se você pudesse mudar, mudaria hoje, hein? Você já fez algum procedimento estético e acabou se arrependendo? Conta pra mim. Qual é o procedimento estético que, na sua opinião, é o mais feio que tem, hein? Preenchimento labial, extensão de cílio, harmonização, unha, implante, mega ré, aqueles de Kenga. Você conhece alguém que, quando faz um procedimento novo, já quer fazer? Quando sai alguma coisa nova, já tá fazendo, hein? Se alguém que você conhece fizesse algo, na sua opinião, que ficasse feio, você falaria ou deixaria a pessoa quieta pra não magoar? Olha, silicone, dependendo, eu acho feio. É melhor murchinho, mas natural. Eu acho aquele silicone que separa um peito do outro muito feio, né? Mas como eu não vou colocar e cada mulher manda no seu próprio corpo, aqui a minha opinião não vale de nada. Tá aí, minha linda, você que pediu essa música, nossa querida Rita. Essa música que escorre mel pelo seu rádio.
6: Ai!
0: Fábio Júnior, torador de gente. Cantando aquela música linda. Alma Gêmea, essa aqui é pro Fiuk.

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0: 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São 12h45 da manhã. E eu quero ouvir vocês. Vocês estão à vontade aqui comigo?
1: Fala, Danilão, beleza?
0: Beleza.
1: Bom dia, boa tarde, boa noite.
0: Boa.
1: Aqui é o Kerry Anenê, o verdureiro de Santa Isabel.
0: Fala, verdureiro!
1: Pra desejar aquela ótima noitada pra nós aí, que Deus abençoe. Mandar um abraço pra todos os motoristas aí, todos que estão online aí.
0: Maravilha.
1: E vamos que vamos, daquele modelinho, né? Pra mais uma noitada. Bora que bora.
0: Tá.
1: Forte
0: aí.
1: Abraço.
0: Noitada tá dentro, no bom sentido, é claro. O Felipe tá com a gente, Nadir Bela também tá aqui. E o César Alves, valeu, meu velho Josimar. O bravo, bravo por quê, hein? Me conta.
2: Ai.
0: Cadê você?
3: Aí, bom dia, bom dia, bom dia, Danilão.
0: Bom dia.
3: Aqui
0: fala.
3: É o cabelo da Coca de Aranguá.
0: É, cabelo.
3: Aí de Duque da Van, biquíni preto, valeu.
0: Essa é boa.
3: Amigo. Abraço.
0: Agora é cabelo da onde? Cabelo do sovaco, cabelo da cabeça. É o cabelo de qual parte, hein?
4: Boa noite, Danilo.
0: Boa noite.
4: Por cá, deixa eu apresentar. Messias, hein? Do Sítio Louco.
0: Fala, Messias.
4: Do Paraná, hein? Deu licença para acionar o grupo aí até as 4 da manhã, então, hein? Já vamos pedir modão, hein? Acelerando o carrão aqui, cortando todo o estado paranaense. De vez em quando, Santa Catarina também. Final do contrato hoje vai ser lá no Bela Vista, tá bom? Levando os MDF que saíram ali de Araucária. Positiva? Forte abraço. Obrigado pela programação. Parabéns pela programação. E tamo aí. Positivo? Forte abraço. Um beijo do gordo e tudo que é de bom.
0: Obrigado, gentileza sua, amigão. Bom trabalho aí, tá?
5: Alô, Danilão, forte abraço. Aqui é o Marcelo de Foz do Iguaçu.
0: Fala, Marcelo, tá na fronteira, hein? Abraço pros amigos de Foz do Iguaçu. Qualquer dia desses vou comprar um iPhone aí. Eu disse que o iPhone paraguaio não pega o mesmo negócio daqui, né? Oh, quero comprar um iPhone.
5: Oi, Quixaba.
0: Oi.
5: Bom dia, bom dia.
0: Bom dia, bom dia, amigão.
5: João Neto, aqui de Monte é Prazer.
0: Para,
5: minha
0: João!
5: Minha rádio é massa.
0: Maravilha.
5: Estou aqui no Puxa do Palito Doce. Eu gostaria, se fosse possível, você rodar a música aí pra nós. Oh, Milionário José Rico, Boneca Cobiçada. E mandar pra todos os canavieiros que tá aí na rodagem escutando. Um abraço, tudo de bom.
0: Pode deixar. Te garanto que daqui a pouco eu vou tocar. Vou tocar mesmo, vou tocar, que daqui a pouco tem o especial aqui. A gente, a partir das 3 da manhã, atende o pedido dos ouvintes das músicas velha, bolero, brega, das coisas antigas. E eu vou tocar essa música, pode ter certeza, é só aguentar.
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0: FM, Teodoro Sampaio. Quem tem, tem medo. Tem o quê? Medo. Peraí.
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0: Eu tô catando os áudios aqui, só um minutinho, ó.

0: Massa FM, minha rádio massa, com Gino e Gênio e a linda Ciganinha. Mandar um abraço pro Felipe, pra Nadir Bela, pro César Alves, pro Batista de Bragança Paulista, a terra da linguiça. Será que...
1: Vixe!
0: Ainda é gostosa? A Regiane de Porto Velho, Rondônia, também tá aqui. A Dona Marta também. Daqui a pouco tem suas músicas. Aguarda aí, todos os áudios ainda vão pro ar. Eu tô só te esperando.
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4: Massa FM, 2h, 57 minutos!

0: Muito bem, gente, temos muito ainda o que conversar. Muita gente boa mandando mensagem aqui. Danilo Quixaba aqui é o Gilmar, o turista carreteiro que adora o programa. Valeu. E muita gente boa que tá mandando mensagem. Eu vou catar os áudios um por um, tem vários aqui. Mas vamos começar enchendo você de ânimo. Querendo muito que você se motive para começar esse dia bem, dia 3 de setembro de 2026.
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0: Essa música é uma lição de moral. É a música da vitória.

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3: Antes dos áudios aqui, tem um camarada que tinha pedido essa música mais cedo. Acho que ele é de Santa Catarina. Aí, bilionário José Rico, com esse bolero impecável. José Rico tinha uma voz inconfundível. A melhor do sertanejo brasileiro, certamente. Zé Rico cantava muito bem. O pernambucano que se deu muito bem no Paraná e conquistou todo o Brasil.

0: 7:08, lançamos o tema ainda há pouco. E tem uma moça que deu opinião, eu gostei da opinião dela, vamos lá.
1: Bom dia, Danilo, tudo bem? Aqui é Maria Clara, na França. Sobre a enquete, que eu acho feio de procedimentos, é aquela boca enorme que eles colocam.
0: É verdade. Né?
1: Quando colocam um pouquinho, tudo tem um limite, até que fica bonito. Mas ultimamente eu tô vendo essa mulherada com a boca muito arreganhada, muito feia. E também acho feio aquele...

0: cortar ao longo da vida, aí pra remover é mais dor do que pra colocar. Você tem toda a razão, minha linda. Obrigado pela sua opinião, viu? E tenho certeza que você não precisa de procedimentos, porque a natureza te colocou numa garantia de fábrica estendida, entendeu? Alcide Sidão tá com a gente, o tio Raul, tá ligado na Massa FM. Muito obrigado, meu velho Danilo, que chama ao vivo. Cadê você?
1: Oba, é que eu mandei mensagem no número da rádio da cidade. Eu não sabia que madrugada era outro.
0: É, a gente tá aqui na rede inteira, aí o WhatsApp de São Paulo, mas aí na programação local você continua participando das promoções e falando com os locutores aí da sua respectiva cidade, tá bom, amigão?
2: Boa noite, Danilo.
0: Boa noite.
2: Rafael Francês aqui,
0: cabo
2: da Polícia Militar.
0: Opa!
2: Vamos que vamos, tamo na noite aqui ainda.
0: Sentido.
2: Tamo trabalhando na noite. Minha rádio é massa. Manda aí que eu vou soltar aqui na viatura. Tamo junto.
0: Valeu, meu velho. Vamos ligar a sirene.

0: Parabéns, ouvindo Companhia da Massa. E também os comunicados aí do Rádio Oficial.
1: Fala, Danis, bunda de balaio.
0: Que, rapaz?
1: Manda um abraço aqui pro sul, aqui pro Rio Grande do Sul, Santa Vitória. É o Alemão, manda um abraço pra nós aqui. Estamos esperando a chuva, na rodagem sempre. Minha rádio é massa.
0: Obrigado, Alemão, um abraço pra você. Mas o que você quis dizer com bunda de balaio, hein?
2: E vixe!
0: Sônia Abrão, fala pra ele o recado.
3: Olha, gente, vamos respeitar.
0: É isso aí, eu não sei nem o que é bunda de balaio, entendeu? Não sei.
4: Danilo Quixadá, eu também quero mandar um abraço aqui pra meu banana que tá ouvindo também a Rádio Mar. Danilo Quixadá, um abraço. Fenomenal, nanau, nanau, nanau.
3: Fenomenal!
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0: Essa é uma versão de música gringa, hein?
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0: Lá, lá, lá, lá, lá. Como era gostoso, hein?
2: Ai.
0: Bom dia do forró, a Márcia PM. Bom dia do forró, quando o grande amor se faz.
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0: Amor e Arte, tá com a gente também a Sabrina, tá pedindo Baitaca, vou tocar daqui a pouco que eu tô devendo, a semana inteira o pessoal pediu Baitaca e ainda não toquei. E o Marcelo Santos da Silva, tá aqui na Massa FM. Olá.
3: Bom dia, bom dia, bom dia, aqui é Júnior de Joinville.
0: Ah, fala, Júnior.
3: O colega meu falou que o Lala se perdeu no meio do mato, encontrou uma tribo de índios canibais, aí o Lala falou assim, agora eu tô ferrado. Aí o índio veio assim, calma, calma, calma, tá vendo essa pedra que tá bem na tua perna direita? Aí o Lalo olhou, tinha pedra, se ele fosse, pega essa pedra e acerta na cabeça do cacique, mas não erra. Aí o Lalo pegou a pedra e bem, bem na testa do cacique, né? E agora, e agora, e agora? O Lalo perguntou. Daí o índio veio assim, agora sim, tu tá ferrado.
0: Acho que ele tá tirando onda com o ouvinte Lalau, que falaram que ele tá preso. É um ouvinte nosso que participa sempre, fiquei preocupado com ele, não sei se é sacanagem da galera ou se é verdade que o Lalau foi preso.
4: Bom dia, Danilo, tudo bem? O Ademir Blumenau, tudo beleza? Olha aí, tipo, pouco possível aí, tem como se tocar uma música aí, o Christian Hop, a Camisa Manchada.
0: Boa!
4: Agradecer pra todos vocês aí, estão trabalhando aí.
0: Obrigado. Todos
4: trabalhando na madrugada aí, o Macarrão trabalha aqui comigo, aí o Arthur dessa música e pra todos os ouvintes aí. Vou com vocês até às 7 horas. Minha águia é massa.
0: Obrigado, amigão, valeu mesmo. Pode falar, Danilo Quixaba, ao vivo, cadê você?
5: Bom dia, locutor.
0: Sou eu.
5: Cara, vou te dar os parabéns.
0: Obrigado.
5: Você defendeu teus colegas aí com graça, educação.
0: Obrigado.
5: Respondendo ao ouvinte aí que falou aí da programação. Vou te dar os parabéns pra você, rapaz, que se soube responder, soube falar com classe e educação. Eu acho que a gente, quando não gosta da programação, a gente tem a opção de mudar de rádio, né? Mas nunca deve julgar os profissionais, porque igual você mesmo falou, cada um tem um estilo, né? Mas vocês estão aí pra alegrar nossas madrugadas.
0: Grato.
5: Independente de como é que é a programação, mas tá aí pra alegrar a gente, né? Pra passar
0: claro.
5: O sono, igual nós, caminhoneiros, estamos na estrada aí. Eu tô sendo de Ponta Grossa aí, Paraná, você tira São Paulo, capital. E você saiu muito bem aí em defesa dos companheiros. É
0: grato.
5: Isso aí. A classe, quando ela é unida, ela se defende e sabe com classe responder. Parabéns.
0: Obrigado.
5: Um abraço. Minha rádio é massa.
0: Fui. Oi, amigão. Na verdade, é uma obrigação nossa e até uma orientação aqui do nosso grupo. Ter simplicidade, humildade e reconhecer as capacidades de cada um, porque ninguém é perfeito, né? Então, todo mundo tá aqui com a intenção de trabalho, de conquista de sonhos e, com certeza, agradar você, que é a única função da gente.
6: Bom dia, Danilão.
0: Bom dia.
6: Fazendo um adendo sobre o que tu falou aí.
0: Diga-me.
6: Do nosso amigo aí, radialista.
0: Sim.
6: Cara, eu acho muito bacana, porque as pessoas que dormem à noite e não trabalham a vida inteira na madrugada, não sabem o trabalho que é o cara trabalhar e ter um bom humor, não tem?
0: De fato,
6: e trazer
0: de fato.
6: Alegria pros outros. Então, eu acho que as pessoas têm que ter um pouquinho mais de amor no coração, hein? Respeitar
0: é
6: o serviço do próximo, porque não é fácil, cara. Eu escuto rádio faz 20 anos, toda noite, tanto quando trabalhava na lavoura, como trabalho na empresa agora de operador. E o cara que se dispõe a fazer uma pessoa sorrir é uma pessoa feliz, positiva.
0: Obrigado, amigão!
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0: Eu tava devendo Baitaca! Valeu, meu povo do Rio Grande do Sul ouvindo, na Massa FM de Gramado, na Massa FM de Passo Fundo. Massa FM de Porto Alegre também com a gente, todo mundo nos quatro cantos do país, tem gaúcho pra todo canto, povo trabalhador que a gente gosta, do fundo da grota.
8: O Quixaba, tudo bem?

0: Baitaca por causa do passarinho, por isso que ele tem esse nome, sabia? Porque o nome dele mesmo parece nome de advogado. Manda um abraço pra Sabrina, que pediu essa música, e o Graciano Ernesto, que tá ligado na massa. Também, muita gente pediu Baitaca. Tá aí!
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0: Olha, essa aqui é da minha coleção, hein? Eu vou tocar. Cantora Perla Paraguaia, com sucesso de um colega nosso de rádio chamado Hermes Aquino, não sei se ele tá vivo, mas ele era programador de rádio e em 1976 ele entrou pra trilha sonora daquela novela O Casarão. Nuvem Passageira, essa música é sensacional. Aplausos!

0: Mulher Pequena, Roberto Carlos é o Brasil que deu certo. Um dos maiores artistas do mundo é nosso! Se o Roberto nascesse nos Estados Unidos, meu amigo, tinha estátua dele tudo quanto é canto. Mas graças a Deus ele conseguiu reconhecimento, o quanto o Brasil pôde dar, não é? Porque o povo adora o Roberto Carlos! Você quer ouvir o quê, meu amigo? Pode falar!
1: Bom dia, bom dia, bom dia, Danilo!
0: Oi!
1: Aqui é o Edson de Colatina, estamos aí no Tapetão de novo.
0: Boa.
1: Todos os dias, com fé em Deus, né? Toca aí um Zezé de Camargo pra nós aí, Danilo. A minha rádio é massa.
2: Ai, pai, para!
0: Você gosta, né?
2: Ai, pai, para!
0: Eu vou tocar isso aqui que o César Augusto escreveu só de raiva, de vingança contra Bruno de Bruno e Marrone. E ele e o Pisca escreveram essa letra genial que a gente ama e adora. Rapaz, chega de falar besteira hoje, vamos tocar música que preste, não é? Essa é linda. César Augusto desceu pra Santos e em menos de 2 horas escreveu essa letra linda, que é marcante demais. Vamos botar bocando.

0: perdoa.
1: Mas você vive com Mato Grosso e Matias. Perdoa. O velho canta, hein?
2: Ai.
1: Cadê você, minha linda? Pode falar.
3: Bom dia, Danilo.
1: Oi.
3: Danilo Pichava, bom dia, meu querido.
1: Bom dia.
3: Aqui é a Luzia, tá? Da cidade de Tiradentes. Eu acompanho você desde lá da turma da nossa. Quanto
1: boa.
3: Minha lá, né? E é isso, tá bom? Bom dia.
1: Bom dia.
3: Toca pra mim qualquer um do Agnaldo Timóteo. Obrigada, bom dia pra todos.
1: Bom dia, minha querida. O Agnaldo Timóteo de vez em quando me mandava WhatsApp por meio do Cícero, que era um sobrinho de criação que ele tinha e tal. E pô, que maravilha, você me fez lembrar do Agnaldo Timóteo. O Agnaldo gravava tudo, ele gravou mais de 60 CDs. Inclusive ficava vendendo ali na Praça da Sé, deu mó reco-reco. A Marta Suplicy mandou tirar ele do meio da rua.
4: E vixe!
1: Mas o Agnaldo causava, né? Mas dava uma saudade tremenda, porque além da personalidade forte, daquele jeitão que ele tinha, cantava uma barbaridade, como ele dizia. Então, a memória de Agnaldo Timóteo, uma regravação dele do Silvinho, do grande querido Silvinho. Acho que não era a composição do Silvinho, mas foi uma música que fez muito sucesso com o Silvinho e que o Agnaldo Timóteo regravou nos anos 80 e que é um espetáculo. Ê, saudade! Pra você, minha linda, cidade de Tiradentes, que me pediu essa memória viva do tempo que a música brasileira prestava. Isso aqui é um primor! Danilo!

0: CPM com Rio Negro e Solimões com Lenha. Dupla maravilhosa que regravou muito bem esse sucesso e a composição do conterrâneo meu maranhense, Zé Cabaleiro, a letra genial. Gravação de 2007, Lenha. Ó, pedido aqui do Valmir Santos, ele é dos Estados Unidos. Danilo Quixaba, por favor, se puder, toca uma de Valdir Soriano. Ah, sim, agora gostei. Entendo porque chamo o Valdir Soriano de brega, eu chamava. O cara cantava um português perfeito, se vestia de cartola, terno e gravata.
1: É.
0: Gostava de cachaça, mas aí... Isso não quer dizer que é cafona. Ele cantava o amor de uma forma bem clássica. Isso não é brega. É romântico popular de verdade.
2: Você não sabe.

0: Nossa FM, uma das boas do Valdir Soriano. Essa aqui é uma raridade maravilhosa, viu? Bom demais!
1: Essa é uma que o povo gosta.
2: Oh, Quixaba.
0: Bom dia, Danilo Quixaba. Toca Jacé Porto Solidão. Ofereço pra todos que gostam da boa música. É o Lee Schlindwein. Esse teu nome é difícil. Eli Schlindwein.
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0: De Guabiruba, Santa e Bela Catarina. E com essa vamos concluir com sucesso. Hoje o Pé na Estrada. Tá chegando aí Paula Toco com toda a grande audiência dos caminhoneiros, hein? Marcos Morange, Paula Toco, Pé na Estrada tá vindo aí.
4: Sim, meu Deus.

0: pode ligar o motor. Depois do intervalo tem Massa FM Pé na Estrada.
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0: aquela carona aqui na madrugada da massa. Oh, que coisa boa! Agora vamos juntos até às 6 horas da manhã. Pra cá, vem com a gente com muita informação.
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2: Bora, legal, vambora, amigão, vambora, vamos pra cima. Fé em Deus, eu vou acelerar o carrão. Câmbio!
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0: É, e a gente vai botando o pé na estrada. Obrigada pra quem já vai por aqui. Aproveita, já manda seu alô. 11 é o nosso DDD. 92.054.54. 11 92.054.54. Você fala comigo e fala com ele. Marcos Monange, bom dia.
3: Bom dia.
0: É, vamos junto. Fala, cadê o Trucão? Nem sei onde que tá, você sabe, Monange? Onde que foi? Chapecó, bate e volta em Chapecó. Tem gente que faz bate e volta ali na praia. Ele faz bate e volta lá em Chapecó. Mas amanhã ele tá de volta. Quer dizer, se o teto permitir, amanhã ele tá de volta. É, a gente vai que vai. Você também tá vindo? Manda o seu alô. Pode mandar recado, pode tirar dúvida, pode mandar beijo, abraço, pedir música. Tá liberado aqui. Pode ser áudio, pode ser escrito. Mas muito importante, gente, se for áudio, tenta mandar um áudio, né, mais curto aí. A menos que seja uma dúvida longa, aí também daí não tem problema. Manda aqui o seu alô, e enquanto você vai mandando, a gente começa bem hoje.
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0: Como que a gente começa? Gaúcho da Fronteira, com Leonardo.

0: assim, tem um pessoal que vive no... né, vai, mas não larga. Briga e não larga. Eita, nós. Vamos ver quem já mandou um recadinho aqui pra gente.
1: Bom dia, Trocão.
0: Bom dia.
1: Madruga, Bladecar. Na Ringá vai ser no palco do momento aí.
0: Boa.
1: Estamos em busca do São Lourenço do Oeste aí, positivo, ó.
0: Use.
1: Podia tocar, ó, uma música pra nós aí do Zezé de Camargo Luciano, Irmãos da Lua. Agradecer a todos os amigos caminhoneiros aí, positivo.
0: Valeu, muitíssimo obrigado, Irmãos da Lua. Me lembra aquele, como é que é? Rutinha, Raquel, como é que era lá? Tonho da Lua, lembrei, Tonho da Lua. Véia, eu sei, vamos ver mais um recado aí.
2: Bom dia, Pedro Cão, Nilmar de Jaraguá do Sul.
0: Tudo bom?
2: O palco aqui vai ser no BR-101. Estamos ali naquela tocadinha pra Terra do Tchê. Vamos ali começar na Igrejinha, Rio Grande do Sul. Igrejinha, Três Coroas e Porto Alegre, Montenegro, São Leopoldo, por aí afora. Bonanjo, coloca um cafezinho pra nós aí, o pão com serrote, BR-101, tudo libertado, nada contra. Um abraço e tudo de bom.
0: Valeu, muitíssimo obrigada, tudo de bom também.
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0: É, e a gente vai botando o pé na estrada. Obrigada pra você que tá acompanhando a gente hoje. Hoje é dia 3 de setembro, quinta-feira. E hoje é dia do biólogo e também dia do guarda civil. Então, parabéns aí a todos os biólogos e a todos os guardas civis que escutam a gente. Parabéns também pra galera de São Gabriel da Cachoeira, no Amazonas, Pinheiro, no Maranhão, Senador Pompeu, no Ceará, Ilhabela, em São Paulo, o pessoal que mora mal pra caramba, né? Lá em Ilhabela. E pro pessoal de Ângulo, no Paraná.
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5: Pode chover.
0: Eita! O que acontece?
5: O mundo que esse show não vai parar.
0: Não vai parar, que a gente não para de jeito nenhum. Vamos ver quem mandou aqui um alôzinho pra gente. E aqui. Paula, tudo bem? Domingo retrasado, só deu você naquele ônibus no programa, é verdade. Então, até esqueceu o que foi fazer. Foi, gente, que o ônibus era muito divertido. Aí eu nem lembrava mais o que eu tinha que fazer lá. No final, era dicas de... era recadinhos. Silvio que lembrou. Obrigada, hein, Silvio. Mas como o Silvio não poderia deixar de fazer, ele me vê o que ele faz, pede pitoco. Não tem jeito. Me viu, já pediu pitoco. Tudo bem, Silvio? Mas eu gosto de você assim mesmo, tá, Silvio? Não tem problema, não. O Anderson de Cotia tá lá ouvindo a gente. Paula, manda um abraço pra todos os motoristas da Remelater, ou Remelater, Terraplanagem. Valeu, obrigada. Paulinha, tudo bem? Ótima quinta-feira. Manda um café pra mim, é o Nelson Dias de Curitiba. Nelson, aqui tá meio frio hoje. Como é que tá por aí?
6: Bom dia, Paula Toco. Bom dia, Monange. Bom dia a todos aí da rádio. Bora que bora, hein, Paula Toco?
0: Bora.
6: Você que tá na pegada aí hoje de novo?
0: Eita.
6: Tamo aqui, hein? Negócio de Riacho Grande em busca ali do Santo Antônio da Posse fazer um carregamento do suco da vitamina C.
0: Boa.
6: Bora que bora. Manda um pãozinho pra nós aí, um
0: já, cafezinho. Já, a gente manda.
6: Aqui. Vamos que vamos.
0: Valeu.
6: Quintou.
0: Quintou, vamos que vamos. Com Zezé de Camargo e Luciano, você pediu, a gente toca.

0: Você pede, a gente toca. Coisa boa demais. Bora ouvir aqui um recadinho.
1: Bom dia, Paula. Bom dia, Marco Anange.
0: Bom dia.
1: Lincoln Evangelista por cá.
0: Você tá bem?
1: É da Lagada de Garuva, Santa Catarina, destino ao Rio Grande do Sul, aí, positivo.
0: Boa.
1: Minha rádio é massa.
0: Valeu, um abração pra você, muito obrigada pela beira. E ó, você que tá aí ouvindo a gente, você tem que saber que a NTT tá cheinha de sessões públicas abertas, tá? Você pode participar aí das que você quiser. Por exemplo, no dia 10 de setembro vai ter uma sobre alterações da previstas, né, em algumas obras. Ou vai ter outra no dia 22 sobre readaptação da concessão lá da 060 no DF Goiás. No dia 24 também continua essa. No dia 8 de outubro vai falar sobre o free flow, né? Como que fazer aí a questão de regulatória do sistema do free flow e outras coisas. Tem um monte. Paula, como que eu faço? Entra no site da NTT. Lá vai ter todas as que vão ter nos próximos dias aí, né? Nos próximos meses. Você vê qual te interessa, qual você tem a possibilidade. Mas sempre que você puder, pelo menos mandar, né? Assim, ir a gente nunca consegue, né? É muito difícil. Agora, dá pra você mandar sugestões. E aí é importante pra você, às vezes, falar, ah, mas eles não escutam quem tá na estrada. Esse é o momento que a NTT abre pra escutar você que tá na estrada. Então, vai lá e aproveite.
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0: É, e a gente segue botando o pé na estrada. Bora ouvir aqui mais um.
3: Bom dia, Paula Toco.
0: Bom dia.
3: Bom dia, Monange.
4: Bom dia.
3: Toninho Bagual por cá. Regis Bittencourt vai sendo o palco do momento. E o que liga a capital da bombacha numa boa.
0: Boa.
3: Em busca do QTH do sossego. Tá, manda aí pra nós, por gentileza, aí um cafezinho, um pão de serrote aí. Então, toda a galera da Vêneto Transportes, do grupo Madrugada Ativa e também do grupo GKM de Santana da Boa Vista. Desde já agradeço e um bom dia abençoado a todos, dia Z sem exceção. Tudo de bom.
0: Valeu, muito obrigada. Agora 4:14.
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0: Massa FM no cafezinho em dose dupla. E ó, o cafezinho tá complicado, viu? Pois é, o pessoal tá esperando aí que essa colheita da safra que tá saindo agora, 26, 27, do café arábica, tá chegando ao fim, beleza. Mas o pessoal acha que vai ser uma das piores qualidades dos últimos anos. Caramba, hein? Tudo porque deu um auê aí, né? Na chuva versus estiagem na hora de plantar, na hora de colher. Aí o negócio complicou. Paula, isso afeta o cafezinho pé na estrada que a gente toma aqui com você? Não, claro que não. Aqui no nosso cafezinho tem nada, nada no mundo que afete a qualidade deste cafezinho virtual pé na estrada. Você pode pedir o seu café, ele vem express, chega na mesma hora aí onde você tá, delicioso, ainda vem acompanhado com pãozinho de

0: Peter Hot, com aquele cuscuz, com aquela tapioca, com, sei lá, o zoião, o que você quiser, a gente ainda serve junto. É um sucesso, né não, Monange? Ó, sente esse cheirinho. Nossa senhora, igual esse não tem não, não tem não. Aí, muito obrigada. Vamos ver quem é que quer tomar aqui um café com a gente. Paula Monange, bom dia. Aqui tô na SP310, é a passarela do momento. Do Puxa do Salmão. Delícia. Tudo libertado por cá. É o Cavalo Preto. Manda o cafezinho pro Cavalo Preto. Ô, Quatro Irmãos Jaú, tamo ligado por aqui, Paula. Cafezinho também pra galera. Quem mais quer café?
1: Bom dia, Paula Toco. Bom dia, Monange.
0: Bom dia. Monange,
1: dá um café pra nós aí que tá batendo a soneira aí, tá bom?
0: Eita, nós. Então dá-lhe café.
1: Tudo começou com Ponta Grossa e o contrato vai terminar lá em Itapevi, estado de São Paulo, tá bom? Tamo aí na rodagem ouvindo a Rádio Mass. Abraço.
0: Valeu, um abração pra você. Quem mais quer café?
2: Fala, Paulinha, bom dia. Abel Francês, policial militar aqui, cabo da Polícia Militar.
0: Opa!
2: Vamos que vamos, estamos na ativa aqui ainda, até às 6 da manhã. Vamos embora, vamos, chama. Solta o áudio aí pra soltar aqui na viatura. Tamo junto, chama.
0: Valeu! Bora. Bora que bora!
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0: Boa, e vamos tomar um cafezinho? Em dose dupla? Com Trio Parada Dura!

0: Por que você não passa lá? Eu sei por quê. Porque não oferece um cafezinho em pé na estrada. Por isso que não passa lá. Se oferecesse um cafezinho em pé na estrada, não passava por esse tipo de problema. Paula, queria tirar uma dúvida sobre frete mínimo. 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Eu sou motorista. Eu trabalho numa LS. Eu já vou dar aqui. 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Eu vou olhar aqui o seu recado, aí eu faço as contas e depois eu trago de volta. Ele pediu pra não se identificar, então, né, vou fazer isso aqui no offline, depois eu mando aqui o veredicto pra você, tá bom? Vamos ver quem mais quer um café aqui.
1: Bom dia, Paula Toco. Bom dia, Monange.
0: Bom dia.
1: Maurício,
0: bom
1: dia. Itajaí aqui.
0: Você tá bom?
1: A segunda entrega em Simões Filho.
0: Boa.
1: A terceira e última, Salvador, amanhã. Paula, toca aí pra nós. A música do Sidney Lima, Ela Deu Tudo. Bota um café com serrote aí, Monange. Também, eu já fiz o meu, mas o café pé na estrada é melhor, né?
0: Ah, isso aí, adorei. Valeu, essa.
1: Ouvindo pelo aplicativo.
0: Boa, muito obrigada, hein? Bora que bora. Andraziel falou, Paulo, eu não quero ficar de fora desse café, não. Manda aqui pra gente, pra padaria do Japa, na Vila Missionária. Sempre tá mandado. Mais alguém quer um cafezinho?
2: Bom dia, Paula Toco. Bom dia, Monange.
0: Bom dia.
3: Bom dia.
2: Paula, manda um café pra nós aí, um pão de serrote. Estamos ficando a patrona aqui.
0: Boa.
2: Território francês é o palco do momento. Chapéu virado é o procedimento.
0: Valeu, cafezinho pra vocês. E bora com mais Trio Parada Dura.

0: você curtiu? Quer tomar um cafezinho? Paula, manda um cafezinho com o Pão Serrote aqui pro pessoal da madrugada, da PFB. Uma ótima quinta pra você. É o Ricardo Maciel que mandou esse recado. Ricardo, cafezinho mandado. Agora 4h25.
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0: É, agora são 4h25.

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1: Ei, a gente vai botando o pé na estrada. Obrigada pra você que manda aquele recadinho pra gente. Paula, minha amiga, tudo bem? Manda um cafezinho aqui pra mim, vovô Josué. Eu tô aqui na Chácara Yasmin, Fátima, na Bahia. Valeu, vovô Josué, sempre mandando aquele alô aqui pra gente. Tem mais um recado aqui.
2: Bom dia, Paulinha. Aqui é o Regis de Lages, Santa Catarina.
1: Você tá bom, Regis?
2: Trabalhando e curtindo a Massa FM, a melhor rádio do Brasil. Todas as madrugadas ligadinho, da meia-noite até as 5:30 da manhã.
1: Aí sim, hein? Muito obrigada. Então você vê bastante coisa boa por aqui. E ó, a segunda turma do Tribunal Superior de Trabalho condenou uma transportadora contra o comércio e transporte lá em Timóteo, em Minas Gerais, a pagar hora extra para um carreteiro. Por quê? Porque ele não podia fazer aquele intervalo de meia hora a cada 5 horas e meia de direção. Isso, vocês sabem, é obrigatório, né? O Código de Trânsito e a Lei 13.103, elas obrigam o motorista a rodar por no máximo 5 horas e meia. Depois disso, tem que fazer pelo menos meia hora, né? E aí, então, por conta do empregador não permitir, o que eu acho uma loucura totalmente insana, né? Então, ele foi, todo esse tempo que ele dirigiu sem fazer a pausa, foi considerado como hora extra. Ele trabalhou de junho de 21 até junho de 22, né? E apontou que ele tinha que dirigir por até 8 horas seguidas. Olha isso aí, 8 horas seguidas. Isso coloca o próprio motorista e todo mundo que está em volta dele em risco. Por quê? Porque você começa a ter... o corpo, ele precisa da pausa, não é só uma questão de, ah, eu preciso ir no banheiro, por exemplo. O corpo precisa, o cérebro precisa desse descanso para poder voltar descansado e funcionar normalmente. Então, não é à toa, assim, não é um achômetro. Esses números não são tirados do nada, né? Eles, de fato, são tirados de estudos. Então, é bom para você também saber, se a sua empresa também não paga tudo direitinho, você sempre pode recorrer ao Ministério Público do Trabalho. Agora são 4h29 aqui na Massa FM.
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1: A gente vai botando o pé na estrada. Mais um alôzinho aqui.
3: Bom dia, Paula Toco. Bom dia, Monange.
1: Bom dia.
3: O Pedro Caragoça aí de novo, Paula Toco. É o Fernandinho transgostando do Percai. Manda um bom dia.
1: Meteu pra nós atestado, aí, como dizia.
3: Saindo aqui do Riacho Grande em busca ali do Santo Antônio da Posse. Carregar um suquinho da laranja, uma vitamina C.
1: Boa.
3: Bora que bora, hein? Quintou. Deus abençoe a todos aí, vamos que vamos.
4: Bom dia, Paula Toco, aqui é o Reginaldo, na puxada do palito doce aqui, no agro. Ô Paula, manda pra nós aí um Leão Domado aí, Chico Rei Paraná, nossa rádio é massa.
1: A gente, você pede, a gente manda na hora.

0: Partiu? Você pediu, a gente toca. Ô, Monange, tô olhando uma casa aqui que tá sendo vendida. Será que eu consigo comprar pelo Minha Casa Minha Vida? Custa 220 milhões de reais a casa. Você acha que dá? Você acha que eu consigo um financiamento? Pois é, é a casa mais cara do Brasil. Foi comprada e está sendo demolida. Quem é que paga 220 milhões para demolir? É porque, meu caro, por quê? Porque aí eles vão demolir a casa, estão vendendo as janelas, as portas, leilão de tudo, tudo que tá dentro da casa. Aí vão vender, aí agora estão fazendo um condomínio, entendeu? E aí o condomínio vai estar com valor estimado de 360 milhões de reais. Ah, tá, agora eu entendi. Tem gente aí se achando rico, hein, por anjo. Tá louco? Vamos ver quem mandou um recadinho aqui pra nós.
1: Bom dia, Paula Toco.
0: Bom dia, tudo bom?
1: Anjo, queria mandar um abraço aí pra toda a rapaziada que tá no posto da Reunidas. Estão aí pegando o tapetão. Boa. O Alex do Blumenau. Um grande abraço a todos. Ótimo amanhecer aí, tudo de bom.
0: Valeu, tudo de bom pra você também.
2: Bom dia, Paulinha.
0: Bom dia.
2: Um café pra nós aqui da turma do Sedex São Paulo, passando por aqui. Aquele abraço, hein?
0: Aquele abraço pra você também.
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0: Muitíssimo obrigada pela beira pra você que tá vindo aí com a gente. Como é que tá a sua relação com o Free Flow, com o passe fácil, com o pedágio eletrônico, né? O nome que você quiser dar aí. Você sabe que o Brasil já tá com 93 pórticos do pedágio eletrônico, né, em diversas rodovias, e esse número deve dobrar até o final do ano que vem, né? O pessoal tá prevendo aí a substituição gradual das praças de pedágio pelo sistema de... Tudo que sai de nova concessão já sai com o pedágio eletrônico. Mas, inclusive, as antigas também estão, né, mudando para poder receber esse novo sistema. Esse número de pedágio eletrônico que deve dobrar é uma estimativa da ABCR, que é a Associação Brasileira de Concessionárias de Rodovia. Hoje a NTT fala então em 93 pórticos. Você já passou? Como é que é? Para o motorista de caminhão, geralmente é mais fácil, porque ele já tem a tag, né? Às vezes tem gente que não tem, aí complica, né? E tem também a questão do erro de identificação que ainda existe. Eu, por exemplo, peguei uma Sprinter para testar na semana retrasada, acho. E aí fui testar, né? Andei com a Sprinter, andei aqui, Zona Sul e Zona Oeste da cidade de São Paulo. E aí depois o pessoal mandou, quando eu devolvi, o pessoal mandou, ó, Paula, só ficaram esses pedágios aqui pra você pagar. Dois na Fernão Dias, um na Dutra e outro em algum lugar ali também por ali. Aí eu falei, gente, mas nunca passei por aí, né? Não passei, só passei aqui. Então, assim, erros que ainda podem acontecer, né? E eu tinha uma outra concessionária também, que eu não lembro qual que era. E aí ele falou, não, tudo bem, pode deixar que a gente resolve. Mas, então assim, ainda tem, né, acertos a serem feitos, então é importante também que você não deixe passar quando existe alguma questão, né? Inclusive você que tá no carro pequeno também, às vezes o valor é pequeno, as pessoas não comunicam os erros. É muito importante que você comunique. E agora também você já sabe, né, tudo que você tiver de débitos em determinada placa, você consegue ver lá na sua CNH eletrônica, na sua CNH digital, o que ajuda muito a evitar golpe.
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0: E a gente vai botar. A Paula, até quando que vai substituir tudo que já existe hoje? A BCR acha que em 5 anos já deve substituir tudo. né? Agora, tem muita gente que fala, mas o problema é emprego, né? Hoje o pessoal não tá mandando embora. Por quê? Porque acaba precisando ainda de muita ajuda. Então a mão de obra é absorvida em outros locais. Até porque a gente tá faltando mão de obra em tudo, né? Então, não é que ele vai ficar desempregado porque não tem... Não, a pessoa vai para dentro do próprio sistema porque existem outras coisas que precisam ser feitas. Tá faltando, todo mundo fala que falta funcionário. Então não é essa a grande questão. Eu acho que a questão maior... São os usuários mais velhos que não sabem entrar no aplicativo para pagar, né? Então esse tipo de coisa, acho que tá pegando mais. E você, o que que acha? Manda para cá.
5: Bom dia, Paula Toco.
0: Bom
5: que
0: dia.
5: É Eliane Oliveira Caetano.
0: Você tá bom?
5: Tô no puxo do suco aqui. Cargueiro. Motorista de carreta aqui, puxando suco na Citrosuco, aqui em Matão, São Paulo.
0: Boa!
5: Toca um modão de caminhoneiro pra nós aí. Gigante de ferro, ofereço pra todos os motoristas, todos que gostam da música, pra você. Beijo, fui!
0: Valeu, beijo, muito obrigada. Quem também mandou um recado foi o Lindomar. Paula, palco do momento, Brasília. Tô no busca de Campinas. Manda aí um Mato Grosso e Matias, se tiver. A gente vai só anotando aqui. E o Cícero Silveira tá lá em Maringá, ouvindo a gente. Grande abraço, Silvio. Obrigado pra você, Cícero Silveira. Desculpa, Cícero. Agora vamos de Goiânia e Paranaense? Bora! Bora!

0: É, e ó, a gente trabalha aqui com as televisões ligadas. Então, agora a gente tá vendo uma carreta de água, né, que tombou aqui na Anhanguera, em São Paulo. Então, cuidado pra você que vai passando, né, por aqui, na saída aqui de São Paulo. Paula, onde exatamente tá? Não sei. Não sei porque a gente não consegue ver no site, ainda tá falando que tá tudo normal. Não tá no meio da pista, né, ela já tá pra fora, já tá a água também. Já tá pra fora, então a... já passou, tem um tempo, né? Já conseguiram afastar. Mas ainda assim, você tem que ficar bem atento, porque ela tá numa curva, né? E aí você pode ter ali problemas, né? Então vai devagar, tá na direita, tá na encostadinha na faixa da direita, numa curva, não sei exatamente onde. Então você que tá na rodovia Anhanguera, na cidade de São Paulo, eu acho que aquilo ali é marginal, não é, Monange? Acho que aquilo ali é marginal. Então tá pertinho da marginal. Talvez no acesso. Então fique atento aí, você que tá no acesso. Ah, tá tudo bloqueado. Não tem nem o que fazer, tá bloqueado. Então vai ficar parado por ali. Evite a região, vem pela Bandeirantes. 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
0: Agro sempre, sempre em movimento, né? E aí tem um plano de testes para o E35, que também faz parte do agro. Paulo, o que é o E35? É a mistura com 35% de etanol na gasolina. Meu Deus, Paulo, era 30, agora tá 32. Pois é, e daí vão fazer teste para o 35, né? Porque é a lei do combustível do futuro, né, que tá rolando. No dia 11, esse plano deve ser submetido ao Comitê Técnico do Conselho Nacional de Política Energética. E aí, então, ele vai entrar, né, para poder ser discutido. O pessoal do agro, obviamente, né, gosta da ideia. Por quê? Porque você vai colocando mais agro, né, nesse setor. Já muitas outras pessoas criticam. Paulo, é bom ou não é? Não sei. Né? Para veículos 100% a gasolina, para veículo flex não tem problema, mas para veículo 100% a gasolina acho mais complicado. Faz parte do agro, tem que estar atento. Agora, outro lado, né? Por outro lado, o plenário do Senado aprovou no dia de ontem um projeto de lei, que é o 6.531 de 2025, que faz aí, estabelece alguns procedimentos e muda prazos para você ter a regularização ambiental de algumas propriedades rurais. Então, isso é um projeto que faz diferença, né? Uma lei que faz diferença para a galera do agro. E aí, a partir de 60 dias, para que o órgão ambiental responsável se manifeste quando a pessoa apresentar um pedido. Isso é para trazer mais agilidade, né, pra galera do agro. Olha só, a gente já falou de combustível, agora a gente falou de propriedade rural e vamos falar agora sobre azeite. Tudo isso é o agro. Por quê? Porque o Ministério da Agricultura tá pedindo uma investigação sobre azeites importados e comercializados aqui no Brasil. O pessoal entende que existe uma divergência, né? Divergência é um nome bem bonito, na classificação que o pessoal tá declarando na hora da importação versus o que a gente realmente vê como o tal do extra virgem, né? Então você já tinha ouvido falar disso, né? Para dar preferências para azeites nacionais, porque é mais certa a qualidade. Você vê por onde tanto lugar que passa o agro, tudo isso tá na sua mesa, tá no seu carro, tá na terra, é tudo agro e a gente tá sempre em movimento. 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
0: É, a gente vai botando o pé na estrada. Ô, Paula, quem mandou o recadinho aqui? Peraí, como é que é o nome do parceiro aqui? É o Rudinei. Ele falou: Paulo, o Trucão tá vindo pra Chapecó. Fala pra ele trazer um café pé na estrada pra gente vender aqui. Vamos, fala pra ele trazer pra nós aqui. Minha rádio é massa. Valeu, hein? Obrigada. Pior que agora ele já foi, eu acho. Agora vamos ter que desenvolver um ponto de venda aí em Chapecó pra galera, pra facilitar a vida da galera. Mas pela internet dá também, viu, gente? É o cafépanestrada.com.br, dá também. Tá, obrigada, viu? Paula Toco, Monange, Trucão, assistiu o programa no domingo. No início, a minha cidade de Louveira. Ó, que bacana. É o Cícero Castanha. Legal. Ele falou: eu tinha um Axor, né? É 2005. Pagava R$3.200 de parcela. Depois de 4 anos, terminei. Não me deu dor de cabeça. Só que os fretes já chegou uma hora, não tava mais, né, naquela coisa. Então eu acabei vendendo. Que pena, viu? Fico muito triste, né, que não deu. Enfim, mas que bom que deu certo, que vendeu e, né, deu pra pagar até o final. Mas a gente é triste quando não dá pra ir até... quando tem que desistir, né, da vida de autônomo. Obrigada pelo seu recado.
3: Ô, Paula, bom dia, muito bom dia. Por cá, Bico Fino, de Santa Bela Catarina, Rio do Sul. Amanhã
0: tá
3: na cidade
0: bom?
3: De Lages, aguardando pra efetuar o carregamentinho do Mercado Livre. Deus abençoe.
0: Valeu.
3: A todos os ouvintes, hein? Um forte abraço e aquela quinta-feira pra Lages especial e abençoada a todos, hein?
0: Um abração pra você também, que as entregas sejam aceleradas. Vamos, Barreirito? Você pediu, a gente toca.

0: bonito demais. Paula, eu tô querendo uma vaga pra trabalhar com motorista de Fiorino ou uma van, porque a minha categoria é B. Se alguém tiver a procura, me chama aí. Opa! Aí você já pode aproveitar também e buscar, a gente tem falado aqui, tá no nosso site, né? Buscar algumas das oportunidades pra você mudar a sua CNH, né? Dá pra você mudar a sua CNH e aí você pode ter ainda mais oportunidades, né? Facilita aí a sua vida. Então busca, dá uma olhada no nosso site que tem essas empresas que estão dando essa oportunidade pra galera que quer mudar de categoria.
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0: É, a gente vai voltando pé na estrada. Raimundo tá lá, grande Raimundão em Itanhaém, ouvindo a gente. Muitíssimo obrigada pela beira. Daniel também, então vamos ouvir o alô do Daniel.
3: Ô Paulinha, bom dia.
0: Bom dia.
3: Saindo de Goiânia, sentido Brasília, tá bom? Escutando sobre o pedágio, agora vai abrir mais uma rota de pedágio aqui de Rio Verde, Goiás até Rondonópolis, do Free Flow. E há diferente pedágio que não há cobrança física. É que eles cobram eixo erguido e é pareio. Aí não tem onde tu reclamar, entendeu? Aí, semana mesmo, passei aqui no Goiás, aqui de um aí, federal, na 060. Aí a guria falou que tava aberto MDF. Como que tá aberto se a empresa, o cara pede pra encerrar logo? Aí eu acho que não se cruza com os dados. Não é possível. Depois vem dizer que não tá fechado o MDF. Tá bom? Mas tenham um bom dia a todos aí. Essa é a minha... meu questionamento sobre o pedágio aí. E os valores também não são baratos, viu?
0: Então, e isso, tá, isso é um problema que muita gente fala, né? A questão do eixo erguido. Isso é uma briga e é uma briga que a NTT tem que endereçar. Então, é uma coisa também que eu falo sempre que a gente tem que tentar fazer as denúncias na NTT. Né? Não dá mais para denunciar pelo e-mail, NTT, né, gente? A NTT sempre dificultando a nossa vida. Mas enfim, você tem que entrar no site da NTT e fazer uma denúncia. É importante fazer denúncia. Paula, é um saco, Paula demora, mas se não tem denúncia, a gente não consegue cobrar da NTT uma posição. Porque aí eles falam, Paula, mas ninguém tá falando disso, ninguém reclamou. Então, só você que tá falando que isso é um problema, né? Que a gente já ouviu isso antes da NTT. Mas é importante porque a galera, não sei se demora porque não entende qual é o problema, não entende uma forma de identificar, porque não tem pressão, né? Não sei exatamente. Mas a questão é que a gente tem que continuar pressionando pra poder ouvir... Pra poder haver essa melhora, né, no pedágio do Free Flow. Vamos que vamos?
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1: É, a gente vai botando o pé na estrada, né? Você acabou de ouvir aí o horário, né, ligado à eleição. É muito importante, né, que você estude em quem você vai votar, né? Se você vai votar em A ou B, direita ou esquerda, não é, isso aqui não é o assunto. O assunto é, você não pode votar em ninguém que você não tenha estudado. E estudado não quer dizer ver recado que chega no seu zap zap, né? Verdades absolutas de Instagram, TikTok, não é isso, né? Quando você vê uma notícia, nossa, eu gostei muito disso a respeito do candidato que eu tô gostando. Vai lá e dá um Google. É verdade? Não é verdade? Ah, olha esse absurdo do candidato que eu não gosto. Será que é verdade? Será que é verdade? Tudo que parecer muito assim, ó. Uau, olha isso! Se essa foi a sua reação, provavelmente o negócio aí tá sensacionalista. Ou ele tá aumentado, ou ele tá diminuído, mas provavelmente estão tentando te ludibriar. Então vai, dá um Google. Ah, vou dar um chat GPT. Não, dá um Google. Porque Google você vê a fonte da notícia. O chat GPT você não tem como saber a fonte. Então, é muito importante. Ah, beleza. Geralmente as pessoas já têm uma opinião formada para presidente e para governador. Às vezes para senador. Para deputado, muitas vezes a gente não se dá o trabalho de pesquisar. E aí, essas são as oportunidades que você mais tem de achar alguém parecido com você. E às vezes, nos cargos maiores, você tem ali, você fala, ah, eu não gosto muito de ninguém, mas eu vou mais por esse aqui por isso, eu sou anti aquele, então eu vou nesse. Não é porque você realmente acredita. Agora, quando você fala de deputados, tanto estadual quanto federal, é a sua chance de pesquisar alguém que realmente vai votar naquilo que você acredita. Né? Que vai ser mais parecido com a sua visão de mundo, de política e de tudo. Então, pesquise, esse é o momento que você tem. A gente vai reclamar durante 4 anos de todo mundo que entrar. Mas antes de reclamar, faça a sua parte de cidadão e pesquise. Vamos que vamos? Com Zé Ricardo e Thiago.

0: É, você curtiu pra dar aquela animada? Coisa boa demais. Agora são 5:10.
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0: povo. Ah, o
1: Scania.
0: É o Scania ali? É um Scania, trocando, é um Scania. E o implemento é um baita de um baúzão da Avan. Quem tá pilotando esse caminhão? Como é que você chama?
1: Arnoldo Vieira.
0: Ô, Arnoldo, você lembra da placa do cavalinho lá, não é?
1: RYS3J45.
0: Você tá parado aqui hoje no quilômetro 56 da Bandeirantes, aqui é Jundiaí. Você é natural de onde?
1: Itajaí, Santa Catarina.
0: Itajaí. Mora lá ainda?
1: Moro hoje na Barra Velha.
0: Barra Velha. É só lugar bom também. Só lugar, é praia. Você mora na praia? Perto da praia?
1: Dá 3 quilômetros de casa.
0: Pertinho pra caramba. Bom, você com esse cargueiro da van deve rodar o Brasil todo, não é, cara?
1: Onde eles mandam, a gente vai.
0: E onde eles mandam é Brasil inteiro?
1: Onde tem loja da van.
0: Lá vai você. Normalmente, nesse carro, você tem 3 eixos num baú, você leva o quê? 25 quilos, 25 mil, 10 mil, 15 mil, tem...
1: Quando é loja, de 10 abaixo.
0: 10 abaixo, quando é para loja. Pra no loja. Retorno não é loja.
1: Não.
0: Aí vai...
1: Aí a empresa tem frete fora, aí é peso. Aí, máximo 25.
0: Máximo 25. Para 3 eixos, tudo bem.
1: É.
0: Qual é a potência desse cavalo aí?
1: 170.
0: 470?
1: 300.
0: 370. Dá pra puxar 25 sem esforço nenhum.
1: O nosso trabalho da loja não precisa mais.
0: Certo.
1: Custo-benefício ele te dá muito grande.
0: Porque
1: o Scania tem um grande fator que se chama de economia.
0: Faz economia? Boa. Quanto seu 370 faz na estrada média? Me dá uma ideia.
1: De 3 a 3,50.
0: É bom. A 370 tá muito bom.
1: Isso.
0: Misto, carregado vazio, carregado vazio.
1: Exatamente.
0: E todo o relevo que você tem pela frente.
1: Não, e o nosso aqui tem velocidade controlada, 80.
0: Controlada, 80 por hora. Perfeito.
1: Como eu digo pra você, o caminhão foi feito pra transportar.
0: Aham.
1: Pra correr, nós tínhamos um grande Ayrton Senna.
0: Justamente. Então vai transportar e pra transportar é carga e com velocidade tranquila e com responsabilidade, né, cara?
1: Eu trabalhei muitos anos, Pedrão, Trucão. Puxando o boi pendurado.
0: Boi, no gancho.
1: É outra viagem.
0: É, outra coisa, joga pra cá, joga pra
1: não,
0: cá.
1: Não, se ele jogar, tombou.
0: Tombou. Se jogar forte, quer dizer, se cada curva é um cuidado.
1: É que ele vem trançado aqui e aqui, estuba na lateral.
0: Ah, entendi.
1: Só que você não pode fazer curva assim por hora.
0: Por hora.
1: Pode, não, 60, 40.
0: Essa é a média.
1: A rotatória quase tem que parar.
0: Entendi.
1: O profissional do ano tá acabando.
0: Não tem mais, cada vez menos.
1: Nós tivemos o Nutella. Agora nós estamos no ator do maionese.
0: Maionese.
1: O que é o maionese?
0: É.
1: Passar pretinho no pneu e limpar a roda.
0: É isso que ele gosta. É a maionese.
1: Cai
0: é o motorista ou maionese?
1: Maionese, é.
0: Entendi.
1: Cai uma peça do caminho. Um som lá na...
0: Nas alturas, na antenona altura. Pra frente. Se puder dar uma esticada na traseira do pra cima.
1: Estoura o pneu e não vê.
0: Não consegue.
1: Por quê?
0: Porque se não...
1: O rádio tem que ser pra você escutar, juntar o motor, escutar o movimento.
0: De certo. Não é pra fazer mais barulho que isso, né, cara?
1: Eu aprendi, quando fui pra estrada, Pedrão, Trucão, perdão, eu aprendi no 111, que é o melhor caminhão que tem, que é conjunto Jacaré.
0: Jacaré
1: da Lagoa.
0: Certo.
1: Eu trabalhei com Rebeschini.
0: Rebeschini, conheci.
1: Ali era 75 por hora.
0: Era uma escola.
1: Eu desci os antes. A colheira. Na botada terceira.
0: Você vê.
1: Que lá, tu não pode mostrar uma roda.
0: Tu
1: for mostrar uma roda, tu nunca mais entrou no
0: Chile. Para mais.
1: Não, tu nunca mais entrou no Chile. Pra você ter a base, terminou os antes, tem uma trilha de trem. Tem toda a visão. Tem tipo um banheirinho ali, a cadeira do guarda. Tu é obrigado a parar, buzinar, botar a primeira e atravessar. Tu botar a segunda, bate e pega.
0: A turma que faz os Andes conhece bem isso.
1: A Argentina, o trânsito deles é mais educado que o nosso. Você levantou a mão, para que eu tô atravessando.
0: Entendi. Aqui é diferente. Tá certo.
1: Mas aqui já estão me educando.
0: Aqui, vai dizer. Quer um cafezinho da gente? Um cafezinho com o ponto de lá no lado? Aceita?
1: Aceito.
0: Ronald, bota um cafezinho pra ele. Corta um teca de pão pra ele, que a gente vai fazer raça. Obrigado, viu?
2: Coração
0: pra você, viu?
2: É, você vê, né? Tem locais aqui no Brasil em que funciona bem, né? No Amapá, lá no Macapá, o pessoal levanta a mão, a galera para. Aí, o duro lá é achar a faixa de pedestre, né? Que o negócio lá é complexo. Mas o pessoal respeita. Tem locais que respeita e locais que não respeita. Você tem que respeitar sempre, né? Não pode ser aquele que respeita onde interessa e depois não respeita, porque aqui ninguém respeita, também não vou respeitar. Respeite sempre as leis de trânsito. 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
1: A gente segue botando o pé na estrada, você tá com a gente? Muitíssimo obrigada pela beira. E ó, você que passou lá no site do Pé na Estrada, já ficou sabendo que vai ter reajuste do pedágio na BR-101 no Rio de Janeiro, né? Pois é, Arteres Fluminense, que faz ali Rio de Janeiro Espírito Santo, vai ter o seu reajuste a partir das 0 horas de 9 de setembro, né? Então anote aí você que passa por lá. A nova tarifa básica vai ser 10,80, né? Então a partir do dia 9, 10,80 é aquela, tá, aumenta todos os anos, né? Tá totalmente dentro do contrato. Aí a cada ano a NTT avalia qual, como é uma BR, né? A NTT que avalia qual vai ser, né, de acordo com a inflação do ano, né, do período ali, eles avaliam como vai ser então a nova tarifa. Então ficou para 10,80 tarifa base a partir do dia 9, você que cruza 101 no Rio de Janeiro.
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1: E a gente segue botando o pé na estrada. Vamos ouvir um alô aqui.
2: Bom dia, Fala Toco. Bom dia, Manange.
1: Bom dia. Bom dia.
2: Top do momento é 101 aqui, me casa pra Floripa, pra cambiar.
1: Boa.
2: Mano, café com ponto de serrota aí pra galera da Bardão, pro Tedec e companhia. Positiva, Fala Toco.
1: Obrigado. Abração pra você. A Eliana Cristina também tá lá ouvindo a gente. Paula, manda um alô aqui pra gente, aqui de Cachoeiro de Itapemirim, tô ouvindo a melhor rádio, com certeza. Anderson, Leandro, Jaqueline e Lorena Passarinho, todo mundo mandando aquele alô, muitíssimo obrigada pela carona.
3: Bom dia, Paulo, tudo bem?
1: Tudo bom?
3: É o Rivaldo aqui do Parque São Rafael, São Paulo. Eu falo, Toco, sou fã desse programa de vocês aqui, tanto seu como do Trucão.
1: Ah, muito obrigada.
3: E aos domingos eu vejo na TV, no SBT.
1: Boa.
3: Você tem como dar pra mim o endereço aqui de São Paulo, sei lá, o mais próximo aqui, de São Mateus? Onde eu posso achar esse café na estrada aí, esse café aí?
1: Rapaz, a gente não... O único lugar que acho que tá com venda física é na Fernão Dias, lá no Empório Santa de Virges. Fora isso, é pela internet, que é o cafepenaestrada.com.br. cafepenaestrada.com.br. Aí chega aí no seu endereço. Christian Ralph, bora pra Nova York.
4: Aí tem pressão.

0: pela beira. Vamos ouvir aqui o recadinho.
1: Outro campo, é o velho lixo, sai cachorro. Bom dia, bom dia, bom dia, Balatoco. Bom dia, Monange. Põe aquele cafezinho, aquele pão de ceote pra acordar. Vamos que vamos, meu parceiro. Logo no momento agora aqui no Jaguaré descarregando, logo, logo tô mais indo embora, pegando aí a bandeirante pra ir embora.
0: Muito bom. Ô, velho do lixo, você acha que eu não sei que você já mandou esse áudio antes, que você tá reaproveitando o áudio que você mandou no dia trucão? Você acha que você me engana, rapaz? Manda um áudio novo, né, pô? Aí não, aí você me complica. Paulo, tudo bem? Paulo Roberto, tô aqui em Feira de Santana. Valeu, Paulo Roberto sempre mandando aquele alô. Maria Romano falou, Paula... Ah, tá aqui, Maria Romano. Ah, cadê? Fui uma ótima motorista. A Maria Romano falou, era motorista do caminhão de lixo, de terra, de galho. Fui uma ótima motorista, graças a Deus. Valeu, um abração pra você. Fico muito feliz também, sempre que as mulheres motoristas estão marcando presença. 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Agora, 5:30.
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0: E a gente tá botando o pé na estrada. Você tá com a gente? Muitíssimo, muitíssimo obrigada. Paula, tudo bem? Aqui é o Valmor. Sempre que eu consigo sintonizar a rádio, tô aqui. Valeu. Manda um cafezinho pra gente, por favor. Tô aqui em Curitiba, tô indo sentido São Paulo. Queria falar também pra você, com você no particular. Manda aqui, pode mandar esse recado aqui nesse número mesmo, que a gente continua respondendo depois das 6 horas da manhã, tá bom? Pode mandar recado por aqui. Quem tá lá na ambulância em Uruçanga é o Anderson, e mandando um abraço pra todos os motoristas. Valeu, Anderson. Um abração pra você. A Dalva tá ligadinha em Campos de Julho, Mato Grosso. Valeu, eu tô aqui no posto Miriam, tô trabalhando. Matheus Trevesani tá bem. Ah lá, agora sim, agora vamos ver o recado. Peraí.
1: Beijo, Paula Toco. Beijo, beijo, beijo, beijo. Ah, mandei vários, vários, vários. É difícil, é muita gente aí. Beijo pra você. E um beijo pro Mini Trunk, sai cachorro.
0: Valeu, vai do lixo, abraço pra você. 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
0: Dicas de cargas e oportunidades. Anote aí que a Rodomax, na filial de Paranaguá, tá precisando de rodocaçamba, ubicaçamba, saindo de Cajati para Tibagi, no Paraná. Rodocaçamba também de Cajati para Rebouças. Bicaçamba de Cajati para JS, no Paraná. E rodotrem de Maracaí, em São Paulo, para Maconde, também em São Paulo. Se qualquer uma dessas rotas te interessou, fale com o Marcelo. O Marcelo lá da Rodomax está no 41 99927 1412. 41 é o DDD, 999271412. 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
0: Massa FM 5:35.
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10: É, Paula, é verdade o que está circulando por aí, que é proibido rodas de alumínio, que está proibido agora rodas de alumínio? A pergunta do Jonas Augusto e da Raíssa. Gente, não, não tá proibido. O que tá circulando é um vídeo de comédia, né? Feito lá por um perfil que chama Giovanni Mozão. Ele fez um vídeo de comédia pra fazer uma brincadeira, né? Que tá proibindo tudo, então ele até mostra ali quem é o policial. É algum amigo dele também que se fez passar por policial. A lei que ele cita no vídeo, que é uma coisa totalmente aleatória, é uma lei do Rio de Janeiro que fala sobre animais. Então não, não tá proibido roda de alumínio, tá? É só um vídeo de humor que acabou viralizando e algumas pessoas acharam que era de verdade. Mas a sua roda de alumínio tá salva.
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1: Agita aí, agita aí, agita aí, agita aí.
10: Agita aí, tamo agitadíssimo. Ó, como fez o Jonas, é muito importante receber uma informação. Ficou na dúvida se é verdade ou não? Manda pra gente, né? Antes de acreditar, antes de se desesperar, manda pra gente ir atrás da informação. O Arlan Pedro fala, tô ligado aqui no Pé na Estrada todos os dias, mande um salve pra galera que tá nos currais. Valeu, tô aqui em Anchieta, valeu pra toda a galera que tá nos currais.

0: Coisa boa, você que tá aqui com a gente, muito obrigada pela beira. Paula, pedágio eletrônico pra mim tá tranquilo, eu tô gostando. Tô chegando aqui em Nova Mutum, vou carregar de sorriso. É o Marcos Reis, mandou uma foto lindíssima que ele fez aqui no Nascer do Sol. Parabéns, que baita foto bonita. Paula, manda um abraço aqui pros meninos da Mega Watt Serviços. É o Luiz Alves, grande Luiz. E o Pedro também tá por aqui, eletricista. Abraço pra você.
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0: É isso aí. 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E você que está sempre em movimento, você tem que estar sempre esperto, né? Sempre atento a como você dá esse movimento, né? Como é que você faz esse. Como é que você se desloca? Como é que você se coloca em movimento? O que, que você quer dizer, Paula? Eu quero dizer que é muito importante que você tenha consciência do tamanho do seu veículo e da velocidade que você vai. Por quê? Porque cada vez a gravidade de um sinistro, ela é dada principalmente por essas duas questões, velocidade e massa. Ou seja, quanto maior o veículo que você está, maior a chance dele provocar um estrago. E quanto mais velocidade você está, maior a chance de você não conseguir se desvencilhar no caso de uma possibilidade de acidente. Então, quando você está indo rápido num veículo pesado, aí você tem que ter o maior grau de atenção possível. Por quê? Porque essas são as condições que mais causam gravidade em acidente. Então, fique atento à sua forma de conduzir nessas condições.
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0: E atenção, viu, que a Comissão Especial da Câmara dos Deputados, que analisa mudanças no Código de Trânsito Brasileiro, anunciou que não vai votar. Lembra que a gente estava falando daquelas grandes mudanças no código, que ia ser votado em junho, em julho? Bom, agora ficou para depois das eleições, né? Então vai ter eleição no dia 4 de outubro e todas essas mudanças vão ficar só para depois das eleições. Acho muito bom, tem muita coisa ali que precisaria ser muito melhor discutida. E você, já sabe, você fica sempre atento ao que tá rolando em Brasília? É bom ficar pra não, né, ter problema, pra não passar e depois falar, ai, não queria. Agora já foi.
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0: Alá, Piquitita, cadê o nosso grande amigo? Zé Inácio. Tá por aí, Zé Inácio? Um abração pra você, hein? Muito obrigada. Quem também mandou um alô aqui, dá tempo, Monange, de ouvir um alôzinho? Vamos ouvir aqui.
6: Bom dia, Paula. Bom dia, Monange. Paula por aqui, Marina Guimarães, hoje na Central de Ambulâncias de Sumaré.
0: Boa, Marina.
6: Frota aí para o transporte dos pacientes, para as consultas.
0: Opa!
6: E eu tô aguardando a resposta, Paula, daquela palestra para os alunos da gestão de logística integrada da FATEC de Sumaré. Como que fica?
0: Opa, peraí, já, deixa eu anotar aqui. Tá anotado pra gente conversar aqui fora do ar. Pronto, anotei aqui e vamos conversar disso. Valeu, muito obrigada pela beira.
7: Bom dia, Paulinha. Opa. Bom dia, Monange.
0: Bom dia.
7: Faça aquele cafezinho aqui pra Floripa.
0: Claro.
7: Tá muito friozinho.
0: Acredito, acredito.
7: É a Dina Helena de Floripa.
0: Valeu.
7: E a minha rádio é massa.
0: Muito obrigada, Dina. Um abração pra você. A gente vai que vai. Amanhã estamos de volta, mas você fica muito bem acompanhado com a galera do microfone aberto. Beijos pra todo mundo. Fui!
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22: Bom dia, estamos chegando com mais uma edição do Microfone Aberto. Tudo bem com você?

0: Muito bom dia! Começando mais um Microfone Aberto. Obrigado pela audiência, por estar ouvindo a gente aqui. Os caminhoneiros, mandar um abraço para os galera do trecho aí, né? Então, acordado, mas já acordado, levando o país pra frente, né? Vamos dizer assim, muito obrigado por estar ouvindo e dá aquela buzinada agora pra acordar a vizinhança, faz favor, né? Acorda mesmo, vamos, se você tá acordado, todo mundo tem que estar acordado, né? Vamos lá, então começando hoje dia 3 do 9, dia 3 de setembro, o que teremos hoje?
1: Hoje nós vamos falar do Discord, que terá 10 dias para apresentar proposta de proteção a usuários.
2: Muito bom dia, coisas ricas do Underlove. E o Rafael aí tá muito feliz com os caminhoneiros. Sempre a pista da direita, tá?
3: Sempre a pista da direita. Quem é o C pra dar ordem do dia?
0: A pista da esquerda serve pra ultrapassagem.
2: Anda na da direita, porque senão o bicho vai pegar e eu queimo o pneu. Comprei uma carga de pneu ontem pra queimar. Ai, meu Deus, pai, pela sexta vez. Famoso anuncia nas redes sociais que é a chegada do seu filho. Ai. Seja. Seis filhos, viu? Cada enxadado é uma minhoca.
4: Pensamentos do Zé Coió.
5: Zé Coió! Pensamento do dia. 1.000 se meterão na sua vida, 10.000 nas suas escolhas, mas só tu pagará seus boletos.
2: Ai, me nem fale nisso.

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1: E a Justiça Federal do Distrito Federal deu 10 dias úteis para o Discord apresentar uma nova proposta de medidas de proteção aos usuários, principalmente crianças, adolescentes e mulheres. A decisão ocorreu após uma audiência de conciliação entre a plataforma e representantes do governo federal. Entre as medidas discutidas estão mecanismos para identificar casos de sextorção, que melhorar a moderação de conteúdos violentos e preservar dados e reforçar a proteção de menores. A União também cobra 500 milhões de reais em danos morais coletivos.
2: Sai da frente, minha gente.
0: Vai pela uma vez, pela duas, pela três, pela quatro, agora pela sexta vez. Léo Magalhães, que fala que os homens não choram e está celebrando a chegada de Ravi, seu sexto filho.
3: Nossa.
0: O bebê não nasceu em Curitiba, não nasceu em Mirante Tamandaré, não nasceu em Rondônia, não nasceu em lugar nenhum do Brasil. Ele nasceu na Flórida. Cercado pela família.
1: Cidadão americano.
0: O cantor compartilhou a informação com os fãs e comemorou o nascimento especial e foi nascido em casa.
4: Ah, e ele falou assim,
0: parto humanizado.
3: Lógico, se fosse nascido no hospital, ele pegou sendo deportado.
4: E ainda...
3: Uai, se lavar, lavar, moleque.
4: Ainda falou assim, nossa, nasceu mais um. É Flórida.
0: É Flórida. Então ele está feliz aí que o Ravi traga muita felicidade pra esse lar. Ele merece, não conheço ele pessoalmente, mas gosto das músicas. Mas que ligeiro ele foi, né?
3: Não, parabéns, que a criança vem com saúde, felicidade, que traz muita felicidade pra família.
0: Que criança feliz é aquela que chora em casa, que mexe em tudo.
3: Que tá bem de saúde.
0: Aquela criança que não mexe.
3: Aquela criança muito quietinha, fica de olho.
0: E eu ensino criança
3: fazer arte. Criança tem certeira.
4: Traquino,
0: vai lá e morde o amiguinho da escola.
1: Ai, não,
0: perdão, não era pra falar essa parte, esqueci.

0: E a campanha nacional de multivacinação terminou depois de aplicar mais de 8 milhões de doses em todo o país, né? A mobilização foi voltada principalmente para crianças e adolescentes menores de 15 anos com a caderneta de vacinação desatualizada. Mas atenção, o fim da campanha não significa o fim da vacinação, né? As doses previstas no calendário nacional continuam disponíveis gratuitamente pelo SUS durante todo o ano. Pais responsáveis podem levar a caderneta até uma unidade básica de saúde para conferir aí quais vacinas estão pendentes e atualizadas.
1: Importante.
2: E vamos sair daqui, vou levar o Zezinho lá, porque não adianta ficar se escondendo, Zezinho. E se chegar lá é 15 na veia, vai tomar. Né?
0: É uma lista toda.

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0: E o Brasil continua sendo um país majoritariamente cristão, segundo novos dados do Censo 2022 divulgados pelo IBGE. O levantamento revelou que cerca de 87% da população com 10 anos ou mais se declara cristã, com os católicos ainda como maioria e os evangélicos em segundo lugar. Os dados também apontam crescimento no número de ateus e agnósticos, além do avanço das religiões de matriz africana. Ao todo, cerca de 16,4 milhões de brasileiros afirmaram não ter religião.
1: Cadê a pinche de mamãe?
2: Tá aqui, ó. Tô aqui, mamãe. Eu ia comentar, mas não vou. Ficar quieto, depois vai me dar um tiro na minha asa e cai o passarinho da árvore, né? Após um ano sem contato, sem celular, sem nada, Ítalo Santos foi flagrado na prisão com celular. Aquele que foi
0: como
2: feito
0: assim?
2: Sobre a lei. E cadê o Felca que derrubou ele? Nunca mais apareceu.
3: Aquele carinha que filmava as crianças.
2: O seu Felca, depois que você foi...
4: A única coisa boa que o Felca fez foi isso também, né?
2: Aí o que o Felca fez? O Felca fez, denunciou. Subiu lá pra 50 milhões de seguidores, assinou um contrato.
0: E sumiu.
2: E sumiu.
0: Sumiu.
2: Será que a sua birra era por uma causa ou era contra o Ítalo Santos? E fiquei muito triste. O Ítalo Santos desmaiou quando descobriu que a Diolane estava presa 115 dias.
4: Para de falar.
2: Não, deixa eu falar.
4: Você tem que colocar essa mulher nunca. Pelo amor de Deus.
2: Aí, Rafael, agora só voltando falando sério.
4: Se você falar, eu vou te dar um ganho.
2: Não,
4: você
2: tá bom, não vamos falar. Então deixa eu só falar pra vocês. O engraçado é que ele fez um vídeo, foi impactante, parou todas as redes sociais, mas agora não falou mais nada. Será que a implicância dele era com o Ítalo ou era pela causa? Né? Nunca mais ninguém viu falar mais
0: pela
2: do Felca.
0: Causa é difícil acreditar, porque ele só focou no Ítalo.
2: Isso.
0: Tem tanta coisa acontecendo.
3: E vários outros fazendo a mesma coisa.
4: Tem vários, né? Que explorando crianças.
2: A Regina deu notícia que mudou a lei na regra do TikTok. E ele simplesmente
4: não falou nada.
2: Sumiu e nunca mais falou nada.
3: Nem pra comentar sobre essas mudanças, né?
2: É verdade. Enfim, né? Alô?
5: Também.
6: Bom dia, massa. Aqui é a Cristiane.
0: Oi, Cristiane.
6: QTA, mais uma noite abençoada de plantão.
2: Amém.
6: Curtindo a massa. Beijo. Tá com o Bruno Marrone.
2: Ah, não. Aqui não, nós estamos preocupados com o horário eleitoral.
5: Não, estamos aceitando.
3: Certeza.
1: Bom dia, turma.
2: Louca.
1: Claro que estamos vivos. Você pediu uma ordem, Ender.
2: Estamos
1: aqui, Eliane do Cinto Cercado.
2: Beijo, meu amor.
1: Beijo, equipe linda, maravilhosa. Todo dia ligadinha com vocês. Beijo.
3: Beijo, Eliane.
4: Não fica falando aqui, ó, que o pedido do Enem é uma ordem, que senão ele vai pedir coisa que você não deve, viu?
5: Ai!
7: Bom dia, pesado. Tamo ao vivo aqui no Tubarão, Santa Catarina.
4: Opa!
3: Ai, que bom, né?
4: Valeu!

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1: E a Anvisa.
0: Calma, muito apressado.
1: A Anvisa suspendeu a fabricação de produtos de limpeza da Unilever em uma fábrica de Vinhedo no interior de São Paulo. A medida é preventiva e foi tomada depois que uma fiscalização identificou falhas nas boas práticas da fabricação, né? Entre os problemas estão falhas nos controles de produção, no monitoramento da água usada, no processo e na investigação de irregularidades. A suspensão vale para produtos de limpeza fabricados nessa unidade. A Anvisa diz que não encontrou contaminação nos lotes já produzidos e, por isso, não determinou o recolhimento nem a suspensão da venda ou do uso dos produtos para os que já estão no mercado, no caso, né?
0: Melhor dizendo, tá, a fábrica estava irregular, mas o produto não.
1: Não.
0: É isso. O produto está bem feito.
1: Tem diferença, produto. Né? Quando era produto IP.
0: É, né? Engraçado. Né? Isso que eu comento aqui, daí no IP cortaram, fechou tudo, né? Agora ali não, né? Pode deixar. Só, o produto tá bom, a fábrica
1: não
0: ajuda um
1: pouquinho. Não relacionaram as marcas pro consumidor.
0: Exatamente.
1: Parar de comprar.
2: E quem gosta de produto bom é o Ender.
3: Bom dia, Rádio Massa FM da manhã aí, né? Aqui é o Eco de Saltinho.
4: Oi, Eco.
3: São Paulo.
0: Opa,
3: aí
0: Eco,
3: manda um alô
0: Eco
3: pra toda a galera aí do trecho aí. Aqui em Piracicaba, nós escuta a Rádio Massa de
4: Obrigado.
3: Campinas.
4: Boa.
3: Aí tem umas tiristas aqui, umas risonhas aqui, falar pra você, gente boa, hein?
4: Olá.
3: E a Lília e a Andressa, manda um abraço aí pra elas também.
4: Sou doutora local.
0: Isso.
4: Beijo pra elas.
0: Beijo pra elas.
5: Alô, Rádio Massa, tá difícil gravar aqui, hein? Bom dia, Isaías por cá, primeira vez participando, minha rádio é massa, hein? Faz muito tempo que a minha rádio é massa. Daqui a pouquinho nós vamos fazer um carregamento aqui na região do SIC para Taubaté, São Paulo.
0: Opa, boa viagem,
1: legal,
0: meu querido.
1: Bem-vindo,
0: meu Deus.
6: Bom dia, galera da massa, bom dia, Ender, tudo bem? Ô, Rafael, não faz mais isso não, cara. Você mandou os caminhoneiros buzinar, tinha um maluco do meu lado na sinaleira, o cara tá meio dormindo, o cara buzinou, pulei pra cima aqui, Rafael. Não faz mais isso não, cara. Pelo amor de Deus. Cara.
0: Ué, mas você podia estar atento aí, ó.
4: Já podia estar morto, tá dormindo, né?
0: Mas,
4: é verdade.
0: Mas eu falei pra buzinar.
1: Que opa, susto.
0: Vá que esse cara, você podia estar atento aí.
4: É, mas...

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1: Muito bom dia pro ouvinte da Massa FM que já transita pela 116, vindo de Fazenda Rio Grande a Curitiba, encontra trânsito um pouco mais pesado desde a saída até a região da Ceasa, no entroncamento aos contornos. Vale redobrar a atenção. Pro motorista que vem sentido Curitiba, de Ponta Grossa, passa pela Serra de São Luís do Purunã, quilômetro 136, na região de Campo Largo, pista sentido Curitiba fluindo apenas por uma faixa em decorrência a uma ocorrência registrada durante a madrugada. 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

0: uma nova regra do Pix já está valendo e amplia de 30 para 80 dias o prazo para contestar devoluções indevidas pelo Mecanismo Especial de Devolução, o MED. A medida busca combater golpes como o do Pix por engano, que tem afetado principalmente comerciantes e prestadores de serviços. Quem cair em um golpe também continua tendo até 80 dias a partir da transferência para acionar o mecanismo. O Banco Central reforça que o MED é destinado a casos de fraude, golpe ou falha operacional.
1: Ah, isso aí não adianta. Tem que culpar os bancos, gente. Que você pega ali o... Quando você quer leva um golpe, qual que é o banco? Geralmente é banco digital. É ali que tá o problema, não é? Você não vê os bancos grandes ali, tá? Ah, deposita na conta de um banco grande. É tudo banco digital, não tem a pessoa.
2: Aí o cliente tem que ficar 80 dias esperando, mas você dá um tempo, né? Falta pra você. Ah, é. Aí como é que você vai falar pro teu credor, ó, preciso que eles estornem? Não, espera, é a mesma fonte, que tem a mesma fonte que volta.
1: O banco digital não mostra se o cara existe ou não. É, ali ele pega o CPF de qualquer um, não, o cara tem vida, mano. Mas não é pessoa, não tem um gerente olhando, o cara tá aqui na minha frente, comprovando que ele existe.
2: Tem fofoca? Vamos falar de dinheiro. Iris Abravanel, viúva de Silvio Santos, entrou para a lista de bilionários da brasileira da Forbes. Em 63ª posição, com 3 bilhões de reais da sua conta. Ai, que bonita que ela é, né? Comecei a olhar com um olhar diferente pra ela. A fortuna está ligada à herança deixada por...
1: Diferente pra ela ou pra conta bancária dela?
3: A conta bancária, né?
2: Senhora bonita, cuidado.
4: Você nem gosta do...
2: Não, mas eu começo a gostar de massagem. Igual o gatinho pra dormir, sabe aquela massagem? O gatinho faz pra dormir. Mas a fortuna está ligada à herança deixada por Silvio Santos, a esposa e as 6 filhas, envolvendo negócios como varejo, hotelaria, comércio, SBT e todas as revistas. Então ela tá lá na Forbes com 3,4 bilhões de dinheiro aos 78 anos de idade. Uma menina! A dona Silvia!
4: Se a Belinha, por acaso, deixasse, eu casava com ela.
5: Bom dia, bom dia! Wender, vamos levar mais a sério o programa aí, não contar nenhuma mentira.
2: Ah, mas aí eu deixo desistir daí, se eu não mentir.
6: Bom dia, massa. Vale isso aqui de Maringá. Tô aqui ligadinha também, curtindo da massa.
1: Tempo, obrigado. Obrigado.
7: Bom dia, pessoal, do microfone aberto. Indo trabalhar, mas já de zoião no feriadão no final de semana. Cleuselino, bairro Xaxi.

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1: O governo federal sancionou um projeto que amplia a oferta de medicamentos para tratamento de AVC e infarto pelo SUS. A nova lei facilita o acesso a remédios usados na prevenção e no tratamento dessas doenças cardiovasculares, que estão entre as principais causas de morte no país. A medida busca ampliar a disponibilidade dos medicamentos na rede pública e reduzir as complicações e mortes provocadas por acidentes vasculares e também problemas cardíacos.
2: Bom dia, galerinha linda, Daiane de Lima de Colombo, já ligadinha na melhor. Daqui eu vou até às 8 ouvindo vocês, passando para confirmar a minha audiência e mandar um beijo para todos vocês aí do estúdio. Obrigado. Beijos, ótimo dia.
3: Mas só se for beijo molhado, eu gosto de beijo no rosto, aquelas velhas que molham meu rosto quando eu vou na 15 lá.
4: Nossa,
5: Oi, galerinha da massa, tudo bem com vocês? Aqui é a Rafaele do Sique. Falando direto da empresa. Me acompanhando todo dia vocês. Minha primeira vez aí. Um beijo pro Inder, que eu já sigo ele. É maravilhoso.
3: Obrigado, meu amor, pelo
5: mentiroso
3: carinho.
5: De plantão. Mas eu.
0: Muito.
5: E para de falar dessa mulher aí, senão o Rafa vai cortar você.
3: A Diolanda, eu vou falar dela
0: não,
3: sim.
0: Não vai falar,
3: vou
0: não,
3: falar
0: não
3: dela e vou trazer notícia exclusiva dela amanhã.
0: Eu já falei, se você começar a falar dela, você vai ganhar gancho. Vai ficar sem.
3: Vou debochar no perigo, hoje e amanhã.
0: Vai nessa, bobo, né?

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1: De volta aqui pela Massa FM, já falo com você, motorista que sai de Fazenda Rio Grande, trânsito pesado na BR-116 desde a saída até a região da Ceasa. Motorista pode utilizar como opção de desvio a Avenida Brasil e depois, posteriormente, ali, né, a Nicola Pelanda para poder ter um deslocamento mais favorável. Já também atenção ao motorista que circula pela região dos contornos sul e leste, trânsito um pouco acima do normal. Reduz a velocidade e olho na pista. 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

0: trabalho ou a caminho dele. Agora, 7:00 da manhã, horário de Brasília, já estamos na manhã de quinta-feira, 3 de setembro. 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
2: De volta aqui na Massa FM, falo com o motorista que circula pela região do Alto Boqueirão. A rua Leucádio Robson de Lima Damásio recebeu a implantação de um novo redutor de velocidade na altura ali do número 2548, entre as ruas Campo Mourão e Eduardo Pinto da Rocha. O motorista que circula por ali deve reduzir a velocidade e seguir as instruções dos agentes e das placas do local. 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

0: começa agora a segunda temporada de feriados prolongados de 2026. Aqui em Curitiba, o primeiro será de 4 dias, com o feriado da Independência, na segunda-feira, dia 7, seguido pelo feriado municipal da Padroeira Nossa Senhora da Luz dos Pinhais, na terça-feira, dia 8. E tem mais, outubro terá feriado na segunda-feira, novembro terá 2 folgas prolongadas e o Natal em dezembro, que vai cair numa sexta-feira. Nas estradas, o movimento também deve aumentar. São esperados 164 mil veículos na BR-277 entre Curitiba e o litoral de 4 a 9 de setembro. Mas aqui na massa, Tatu, Ender Love, todo mundo ao vivo, tá? Zé.
1: É, daqui não tem feriado, não, hein?
2: Ô, Rafael, não dá pra inventar uma doençazinha assim? Não. Aquela sem problemas.
3: Ó, quem é bom nisso é o Tatu. Você vê com ele.
4: Ele tá até chorando o olho da lágrima dele. Lá,
0: nossa, Tatu, você tá lacrimejando mesmo?
3: Não, ele vem aqui com o colírio. Aqui, ele pegou um colírio ali, é água? Tá começando a ver meu olho.
4: Bem doido, olha só, soltou o verbo. Luana Piovani criticou Pedro Scooby após reencontrar os filhos depois de uma temporada com o surfista. De volta ao Brasil para celebrar seu aniversário e viajar com as crianças para Fernando de Noronha, a atriz afirmou ter encontrado piolhos na cabeça e lenda na filha Liz e disparou: espero que esteja dando de melhor pra cuidar, né? E ela colocou até um papel higiênico com os números de piolho, deixa eu ver. 1, 2, 3, 4, 5.
3: Não precisa contar, sem não.
4: Bastante. Então aqui ela voltou a criticar ele. Luana também mostrou machucadura nas pernas. Criança cai, machucou na perna, tudo assim.
1: Ela quer arrumar um motivo.
0: Ela quer fazer fervo, mas pensar na filha Liz, que tá na adolescência. Expor a menina que ela tá com piolho. Os coleguinhas vendo o Instagram da mãe dela. Ai, que sacanagem.
3: É muita sacanagem. Eu acho que ela tá fazendo pior com o pai. Vamos ser sério, que criança que pra nunca teve piolho, gente. É. Escola, não
2: eu
3: tem como.
2: Infestada você, não, a cabeça.
3: Você tem até hoje.
1: Na nossa época, ainda colocava o Neucid na nossa cabeça.
4: Neucid, pai, gol.
1: A gente sobreviveu.
3: Não, não. Não passava vinagre na cabeça.
4: Ó, o Tatu, atenção, nunca pegou, Tatu?
1: Limpinha.
3: Então, ai, eu sou perfeito.
5: Alô, Massa FM. Alô, microfone aberto.
4: Oi.
5: Bom dia para todos aí de A a Z, para não esquecer de você, de 0 a 100 para não esquecer de ninguém. Reginaldo Rovio Porcá, capital do Paraná. Quando desejando a todos uma ótima quinta-feira. Ô Zé, Fingão moeu, Zé. Tudo de bom.
4: Mas foi quando? Segunda?
1: Valeu, Reginaldo.
4: Domingo. Olha só, do 0 aos 12, você pega piolho.
3: Com
4: e dos 15 aos 20 é chato, só muda o nome.
1: Ai, meu Deus.
3: Dos 20 aos...
4: E coça, né? Eu já peguei, nossa, mano.
3: E aquele negócio do piolho, realmente, daí a menina sofre bullying no colégio.
1: Ai, minha amiga, entendeu? Tá
3: sofrendo bullying. Pô, pra que falar?
4: Então faz é melhor dizer que tem piolho do que chato, né?

0: 17:38.
1: Quem vai?
0: Quem quer vez? Para o ímpar aí, para o ímpar das duas, vai.
2: Para ímpar. A Universidade Estadual do Paraná está com vestibular aberto para ingresso no ano que vem. Ao todo, são mais de 2.000 vagas para graduação nas cidades de Apucarana, Campo Mourão, Curitiba, Luanda, Paranaguá, Paranavaí e União da Vitória. As provas serão aplicadas no dia 13 de dezembro. Para cursos da área de artes, além das provas escritas, haverá também testes de habilidades específicas entre os dias 24 e 27 de novembro. As inscrições e os editais completos em relação a cursos e também vagas estão disponíveis no site vestibular.unespar.edu.br.
3: Tem fofoca.
4: Olha só, vamos falar dela, do bobonzinho fora da caixa. Simone Mendes não compareceu à audiência de conciliação com Léo Stuart, guitarrista do banda Tijuana, em um processo relacionado a um desabamento. Oi?
2: O que que tá rolando? Que treta é essa que tá rolando?
4: É, olha só, em um processo relacionado a um desabamento que atingiu a propriedade do músico em Barueri, na Grande São Paulo. O caso aconteceu em 2024, quando a água e a lama destroçados vieram e arrebentaram o muro dele todo. Ele pediu na indenização R$1.300.000. Ai, que muro caro!
2: Mãe, o que que esse Simone Mendes tem a ver com isso?
4: É que eu sou vizinha.
2: Ah, entendi. Mas, a lama e desabamento, e o que que a outra tem a ver com isso?
1: Então, sou vizinho dele.
4: Quando fala de um muro, não é vizinho?
1: É.
4: Então,
1: é vizinho.
2: É que a gente tem que ficar sem entender. Inusitada.
5: É, ficou.
6: Não moravam de parede.
1: É, não, mas os dois são vizinhos, provavelmente teve uma... alagou, derrubou o muro ali e tchau, obrigado.
7: Ah, ele pediu ontem. Eu não consegui entender. Você fala muito
2: é
7: ruim.
2: É difícil você dar essa notícia.
4: Deolane Bezerra, mais uma vez. Não, eu vou falar da Deolane Bezerra.
2: Deixa
4: não, Simone Mendes. Termina ela, vai. Termina. Não vou mais casar também. Não vou, não quero mais falar. Vocês estão prestando atenção?
2: Então tá,
4: é um muro. O muro custou R$1.300.000.
1: Agora não vai falar mais.
6: Você perdeu.
4: Isso é homofobia.
8: Ô, mulher, o que foi que te mordeu?
4: Você que é burro, Tatu.
9: Bom dia, Massa FM. Quem não um piolho na sua vida não foi criança de verdade. Ai, que saudade dos piolhinhos.
1: Não,
9: minha
1: tia
9: criança, colocava meu sítio e amarrava um lenço e deixava a gente lá curando os piolhos.
4: Comendo
9: sério. Do céu. Toda vez que eu lembro disso, me mato da risada.
2: Pois
9: tô
2: é.
9: Aí, ó, viva, forte e feliz. Um ótimo
1: é
9: dia
1: verdade.
9: Pra você.
2: Bom dia.
1: Aqui não teve piolho, não teve canela roxa, filho?
4: É.
1: Não
4: nossa.
1: Teve canela roxa é normal.
6: E frieira.
1: Frieira.
10: Bom dia, meus amores do microfone aberto, Marlene da Silva. Bom, criança que não pegou piolho não teve infância, né? As meninas da minha família são premiadas, nosso sangue deve ser muito bom. Ah, só vai acabando o piolho depois da adolescência. Jesus, mas no meu tempo, tá certo aí, Regininha. O pai passava Deutacides, Baigon, até Baigon.
2: Baigon?
10: Só não morremos pela graça de Deus. Beijo, minha rádio massa.
2: Estamos tudo vivo.
1: Verdade.
6: Tamo vivo.

0: Isso aí, Massa FM, 7h45, e ele já está aqui no estúdio com a gente.
1: Fala, Rafa! Bom dia, bom dia. Tá, alô, notícia. Família!
0: Perdão.
1: Querem?
2: Volta tudo.
1: Vamos lá, deixa eu trazer algum destaque do Tribuna da Massa. Às 11h30 tem o nosso tribunão. É o seguinte, radinho sintonizado na Massa FM 97.7. Aí você deixa na televisão, você pega e coloca no canal 4 de Massa SBT e quebra o controle remoto. Tá? Não esquece o controle remoto. Gente, deixa eu falar. Vocês já ouviram sobre alguma história de iPad cagueta? Já ouviu o iPad cagueta?
0: Que conta lixo, fofoca?
1: Ele conta as fofocas, cara.
0: Eita, pô, que
1: ele
0: aplicativo é cagueta,
1: esse? Cara.
2: Aqui não é
3: cuidado. Que história é essa, hein?
0: Que história é essa? Conta melhor isso aí.
1: Na rádio tem. Não precisa ter um iPad. Porque é tem um monte de cagueta aí.
3: Tem.
0: Não, você quer dizer, aumentou o número de cagueta, cara.
1: Não, na televisão é pior ainda.
0: Não vou falar nada, né, Zeca? Cara? Você que tá ouvindo a gente?
1: Zeca, nosso operador de áudio ali do tribunal. Meu Deus do céu. O que é fofoqueiro, nossa, aquele ali, cara? Bom, deixa eu falar pra vocês. iPad cagueta. E ele caguetou os bandidos dessa vez.
3: O iPad do bem, então cagueta do bem.
1: Ele contou onde é que os bandidos tinham levado todas as coisas que eles furtaram, inclusive o iPad. E aí, a polícia chegou neles. Um comércio ali do centro de Curitiba. A gente vai trazer toda essa história. Também vamos falar sobre trânsito. Teve acidente agora em São Luís do Purunã. Tá um movimento grande também. Outros acidentes espalhados por Curitiba e região metropolitana. E o que acontece ao vivo no horário do almoço? Abençoado que tá ouvindo a gente, fica bem informado ali no Tribuna da Massa, no nosso foguetão. Tamo junto, vamos pra cima.
0: É isso aí, obrigado, Lucas. Valeu.

0: 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Alô?
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2: Ai, ai, ai, gata, você não é beliche, mas tem dois colchão que dá licença, hein?
3: Mas Ana!
0: Você virou um cingueiro, é isso? Eu tô falando que o Zé, a gente depois de ver tá ficando diferente.
2: Rapaz, uma pergunta que não quer calar. Se o Ender falar da Diolana, ele vai ter o seu dia fora do ar?
0: Vai.
4: É, mas eu vou trazer uma notícia bombástica da Diolana
0: Bezerra. Não
4: vai trazer nada. Eu vou ler o Dias Tem Essa.
0: Antes de você colocar no ar, eu quero ler as pautas tuas. Agora eu vou revisar tudo. Não vem com essa não, tá?
2: Você vai vir amanhã?
0: Hã? Vem, por que não?
4: Tem seu novo na empresa, viu?
0: Então tem que mostrar serviço agora. Muito bem, pessoal, ficamos por aqui. Amanhã tem mais microfone aberto, então tchau!
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5: De volta aqui na Massa FM, trago um alerta pro motorista que circula ali próximo ao viaduto da Raul Pompeia pelo contorno sul. Segundo aplicativos de mobilidade, tem registro de ocorrência na pista, o que exige do motorista mais cuidado. O motorista nesse trecho reduz a velocidade. Além do trânsito intenso também ali, contorno sul, sentido São José dos Pinhais, desde o entroncamento da linha verde até as proximidades do Rio Iguaçu, também tem trânsito mais pesado. 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

0: presente na área.
1: Como assim, Alan?
0: Como é que você me apareceu aqui?
1: Bom dia.
0: Da onde você me apareceu?
1: Você acha? Como que a pessoa não vai vir trabalhar? Imagina.
0: É, tamo junto, é o Lombo Noreno, todo dia, aqui de segunda a sexta, sábado, não, sábado, domingo a gente dorme, né?
1: Se for você, eu se trabalho você nesse sábado. Você vai dormir
0: mais tarde.
1: Nesse sábado,
0: Que coisa boa. Ó, não sei se você vai dormir ou não vai dormir, mas não durma no ponto com os presentes da massa.
1: De jeito nenhum, porque a gente tem aqui o show de prêmios quarto, não quinto.
0: Não, hoje é quinta-feira.
1: A terceira, sim, então já tem aí, hein? Se você não tem a terceira senha, anota hoje.
0: Hoje, a hora é agora. 3297.
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0: Ouvinte massa, faz assim, ó. Olha, mas olhe para frente e visualize o seu futuro. Por exemplo, daqui a 6 meses, 1 ano, 10 anos, onde você estará? E o que você estará fazendo? O que você verá quando se olhar no espelho? Quem estará lá? Como estará ganhando dinheiro? Como vai se divertir? Quais habilidades você terá aprendido? Quais ainda vai precisar desenvolver? Quais conquistas fariam você sentir orgulho de si mesmo? O que será preciso fazer para chegar lá? Futuro, ou futuro. E do que você vai precisar abrir mão por esse caminho? Visualize cada detalhe agora. Faz assim, ó, visualize você lá no futuro, cada escolha, cada passo, cada conquista. Então, pare de apenas imaginar o seu futuro. Comece hoje, comece a construí-lo agora. Só depende de você.

0: Não vai ser fácil, não. Quando a bad bater, é aí que eu quero ver. Não é fácil, não. Quem gostou, joga a mão.
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0: Massa FM, gente, vamos lá, não perca a hora, 8:05.
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2: Áries. Bom dia, Áries. Seja ponderado e modere a sua comunicação. É preciso avançar com calma usando as palavras corretas. Cor lilás, número 28.
3: Touro.
2: Invista no que faz sentido e saiba deixar o que não é prioridade para trás, hein, Taurino? Tenha clareza dos seus objetivos. Cor vermelha, número 71.
3: Gêmeos.
2: Use a sensibilidade e a intuição a seu favor. É importante medir as palavras e a forma como você toma iniciativa para as coisas. Cor bege, número 37.
3: Câncer.
2: Procure não ficar sobrecarregado no dia de hoje, canceriano. O momento pede para você se conectar melhor internamente. A cor é rosa e o número, anota aí, 63.
4: Nossa!

0: Jorge Matheus, lance individual.
1: Você tem beijinho pra mandar, não?
0: Beijos e mais beijos. Selma Maria, Selma. Tá no SIC ligada aqui na massa. Ô, Selminho, um beijo, hein? Simone Fátima tá junto com a gente também. Boa. Aninha Gontarek, sempre por aí, né, Ana? Tá lá no Pinheirinho ligada na massa.
1: Legal, hoje tem mais uma senha, tem, daqui a pouquinho.
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0: É o combo dos sonhos. 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E não para por aí, né, Alan?
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0: Tem.
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1: 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Ó, é o sinal do din-din. Gente, se gasta, por exemplo, quer fazer uma viagem, vai fazer uma viagem.
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1: Você compra a passagem, põe a gasolina e passa na braquiara, meu querido, minha querida.
0: Fazer umas comprinhas.

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0: 7h27, aumenta o volume.
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2: Leão. Esteja com as pessoas e movimente a vida social, mas evite os excessos, leonino. É preciso dividir bem a sua atenção. Cor azul, número 46.
3: Virgem.
2: Virginiano, planeje-se, hein? É importante saber dar um passo de cada vez, assumindo responsabilidades e compromissos de maneira bem pensada. Cor é verde, o número 89.
3: Libra.
2: Expanda seus horizontes, libriano. É hora de aprender e de se inspirar. Por isso, busque ouvir as pessoas mais experientes. Cor roxa, número 54.
3: Escorpião.
2: Olhe para dentro, não tenha medo de mudar. O momento está intenso, mas é preciso encontrar o seu ponto de equilíbrio. Cor para hoje, marrom. E o número 94.
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0: E aí, bonitos e bonitas, tá aí o Zé Neto e Cristiano, ferida curada, 3297-3297, vai lá, participa com a gente, estamos esperando você 24 horas por dia, que maravilha, e daqui a pouquinho tem mais.
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2: Muito bom dia para você, motorista que acompanha a Massa FM. Trago informações agora para o motorista que vem do bairro Alto sentido região sul. O motorista pega ali na pista sentido Pinheirinho, próxima estação Tubo Fagundes Varela. Um trânsito bem pesado, cerca de 10 minutos no Parianda, 2 quilômetros de fila. Por ali não tem opção de desvio de momento, então ao passar, redobre os cuidados e reduza a velocidade, motorista. 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

0: FM, agora 8h45.
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2: Sagitário.
3: Sagitariano, ouça para ser ouvido. É preciso saber trocar e equilibrar os seus desejos com as necessidades dos outros. Cor preta, número 68.
2: Capricórnio.
3: Concentre-se em Capricorniano. É hora de perceber melhor o seu ambiente para poder lidar com as pessoas à sua volta. Cor amarela, número 14.
2: Aquário.
3: Seja criativo. Entretanto, tome cuidado para não acabar se perdendo em meio a tantos pensamentos aí, né? Cor laranja, número 83.
2: Peixes.
3: Cuide de você. O momento favorece que você dê mais atenção à sua intimidade, buscando entender as pessoas mais próximas. Cor branca, número 75.
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0: Kátia Mascano, Henrique Diego. Agora 8h52. Eu vou falar a verdade, nós estamos quase lá. Estamos quase
1: onde?
0: Final de semana.
1: Ah, tá logo ali,
0: e
1: né?
0: E no final de semana da massa, eu adotei no final de semana, tanto sábado, tanto sexta-feira, como sábado, mas tô falando na sexta-feira, a pausa para a hidratação.
1: Oh.
0: Se não tiver a pausa para a hidratação, eu não venho trabalhar.
1: Mas é quinta-feira recém, não é sexta ainda.
0: Calma, Alan, calma. Segura a onda, cai amanhã.
1: Isso. Beijo aqui pro pessoal que tá ligado na massa, um beijo pra turma de Almirante Tamandaré, o Wendel Gomes, tudo bem com você, Wendel? E a Lu Brito e a Andressa também estão ligadas, né? A Lu Brito, que é a esposa dele, e a Andressa, maravilha.
0: Legal, gente. 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
1: 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Você no camarim, fazendo aquela foto com o Rick Renner.
0: Não pode beijar nem abraçar, é só foto.
1: 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Pode dar um abraço, um beijinho, não custa nada.
0: Um
1: já vai estar lá, entendeu? Já é o pacote todo, né?
0: É.
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0: Boa.
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1: De volta na programação da Massa FM, trago alerta pro motorista que circula pela região do Boqueirão. As equipes registraram uma colisão entre um carro e uma motocicleta na Bom Jesus do Iguape, na altura do número 6.136, exigindo cautela do motorista que passa pelo local. Já no anel viário, contorno leste, tem uma saída de pista, envolve um veículo registrada no quilômetro 95. Ocorrência sem gravidade, apenas com ponto de atenção na rodovia. 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
1: É, tem coisas que a gente promete, mas não cumpre, né, gente?

0: 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Lucas e Igor Flash.
1: Tava dando uma olhadinha aqui agora. Não vou falar agora. Daqui a pouquinho temos as cinco estrelas.
0: Assim?
1: É que eu sou malvado.
0: Eu fui
1: dar uma olhadinha lá na lista, no show de prêmios. Aí tô dando uma olhadinha aqui nos cinco estrelas.
0: Tem um prêmio bacana.
1: Bacana pra você. Mas ganha hoje.
0: Deixa eu ver o que é.
1: É legal, legal.
0: Adorei.
1: Vai rolar 18. 18 de setembro é só a dica que eu vou dar.
0: Tá bom. Então tá praticamente bom? Já entregou tudo.
1: Isso. Não, tem gente que não entendeu ainda. 18 de setembro.
0: Você acha que o ouvinte massa não vai entender isso?
1: É esperto, né? O ouvinte massa.
0: Ah, tá ligado. Acompanhando dia 18. O que será dia 18? Imagina, né?
1: Legal. Gente, mulher entende mulher.
0: Chegando...
1: Hoje é entrevista ou amanhã?
0: Não, amanhã.
1: Amanhã, Regina.
0: Hoje
1: Maica.
0: Teremos enquete ainda.
1: Hoje ainda teremos enquete.
0: Isso.
1: E amanhã, Regina
0: amanhã,
1: trazendo uma entrevista. Novidade. Fala aí, menina linda. Dá o seu.
2: Encontrar,
1: encontrei. Ah, encontrei, agora já tô ligado nas quebradas aqui.
2: Tá ansioso pra amanhã, né?
1: Amanhã.
2: É, amanhã, né? Abrindo o mês de setembro, um mês muito importante. Vamos falar sobre o setembro amarelo, né? Saúde mental.
1: Beleza, eu vou ver se a minha saúde mental tá boa também. Mulher, entende mulher? Por falando em mulher, você sabe que dá pra saber na palma da mão que a mulher tá nervosa, quando a mulher tá assim...
2: Lá vem.
1: Perigosa, sabia?
2: Uhum.
1: É na palma da mão, quando a palma da mão vai parar na tua cara.
2: Ai, que coisa feia. Alan Júnior, nos tempos de hoje, você não pode fazer essa piada.
1: Não,
2: porque ele
1: mulher,
2: tá dizendo que é a mulher que vai dar.
1: A mulher que vai dar.
2: Entendeu? Ai, que susto.
1: A gente descobre.
2: Ai, não sei.
1: A gente descobre.
2: Ele confunde a gente, né?
1: A gente descobre que a mulher tá nervosa quando a gente toma ali uma na orelha.
2: É.
1: Eu vou ter já imaginado.
2: Então vai pro intervalo.
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1: Ei, gente.
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2: Já entendi.
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1: Todo dia, toda hora, trazendo informação pra você. Vamos lá, Anderson, fala, meu querido.
6: Volta aqui na Massa FM, agora trago mais um alerta para a região sul de Curitiba. O motorista que circula pela região do Sítio Cercado tem registro de ocorrência envolvendo moto e caminhão ali na rua Eduardo Pinto da Rocha, na altura do número 3290. Motorista que passa por ali, reduza a velocidade e dê passagem para os veículos de emergência. 9 do 9 é dia de conquista na Construtora Tenda. 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

0: maravilhosa de quinta-feira, Lu.
1: E aí, bora fazer o seguinte, chamar você pra dar pitaco no tema de hoje. E aí tem assim, tem aquele conselho que a gente dá com tanta propriedade, né?
0: É verdade.
1: Que parece até especialista no assunto. Mas quando chega a nossa vez de colocar em prática, a história muda completamente. Quem nunca, né?
0: É verdade.
1: Fala e acaba não fazendo. E aí a gente quer que você seja sincero nessa história aqui. Qual é aquele conselho que você vive dando pros outros, mas você não consegue seguir na própria vida?
0: É o famoso faça o que eu digo, não faça o que eu faço.
1: E todos nós temos esse momento aqui, viu? Se a gente começa a prestar atenção, né?
0: É verdade, na prática as coisas mudam, né?
1: Exato, então vem contar pra gente aí no WhatsApp da Massa,
0: gostei.
1: Tá?
0: Gostei, qual o conselho você dá, mas não segue? Uhum. Manda pra gente no WhatsApp da Massa, 3297-3297.
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0: Massa FM 931, Mulher Entende, Mulher e tem muita gente participando, Lu.
1: Qual é o conselho que você dá, mas você não segue?
0: Ai, ai, ai.
1: Aí a Débora Maier do Abranches falou assim, ó. Ela dá o conselho, né, pro pessoal em casa não comer doce.
0: Uhum.
1: Mas aí ela vai lá e come uma caixa de bis, bombom.
0: Caixa de bis.
1: A Fernanda de Campo Largo tá dizendo que o conselho que ela sempre fala, mas que ela também normalmente não segue, é não gritar.
0: Tá.
1: E aí ela não consegue ser calma.
0: Ai, gritando
1: ai,
0: por aí,
1: meu
0: né?
1: Deus. Tem a Simone que falou que o conselho que ela dá pras pessoas é pras pessoas não serem trouxas, não ficarem ajudando gente ingrata. Mas aí ela diz que ela mesma não aprende.
0: Puxa, coitada.
1: E acaba ajudando.
0: Uhum.
1: É, meu povo, é desse jeito.
0: É desse jeito mesmo. Qual o conselho que você dá, mas você mesmo não segue? Conta pra gente no WhatsApp 41-3297-3297.
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1: Aquele conselho que você vive dando pros outros, mas que você mesmo não consegue colocar em prática. Isso que a gente quer saber aqui hoje.
2: Bom dia a todos da Rede Massa, aqui é Pedro de Campo Largo.
1: Bom dia.
2: Sobre sua enquete de hoje aí, que é o conselho que eu repasso aí, não sigo, é acompanhamento médico. Chega meus amigos assim, chega, fala que tá sentindo isso, sentindo aquilo, eu falo, mas já fui no médico? Não, mas tem que ir no médico. Se não for, tem que fazer acompanhamento. E sendo que eu tô até pior que a própria pessoa e não vou.
1: É verdade. Esse aí tá aí, ó. É um conselho que a gente gosta muito de falar pros outros e a gente mesmo não
3: a
1: arruma
3: gente
1: tempo.
3: Fica aí protelando.
1: É.
4: Bom dia, Lu.
3: Bom dia,
4: Regininha.
3: Bom dia.
4: Jair Alves, motorista de aplicativo. Olha, meninas, eu sou muito bom pra dar conselho, mas eu não consigo seguir os meus estilos conselheiros. Minha vida tá mais enrolada do que uma esponja de bombril.
3: Oh, meu Deus. Tá feia a coisa.
5: Bom dia, galerinha da massa. Aqui é a Eliane de São José dos Pinhais.
3: Oi, Eliane.
5: É, o conselho que eu dou pros outros e que eu não consigo seguir... É pra não se estressar, pra não surtar, pra não absorver coisas que não vai agregar no nosso dia a dia e na nossa vida. Mas eu não consigo seguir, mas dou pros outros. Faça o que eu digo, mas não faça o que eu faço. Mas a gente tem que filtrar mesmo, né? Coisas que não vai nos ajudar, que não vai somar. Então tem que ouvir por um ouvido e soltar pelo outro. Creio que um dia eu vou conseguir seguir meu conselho também. Beijo, beijo.
3: Beijo, minha querida. E esse foi o Mulher Entende Mulher de hoje. Lembrando que amanhã tem mais e vamos falar sobre saúde mental. Afinal de contas, estamos no mês de setembro, setembro amarelo, e muito se fala, né, em rede social, em todas as mídias, pra gente cuidar muito da nossa saúde
1: então,
3: mental.
1: Então, não esquece amanhã desse momento super importante, inclusive pra você enviar a sua dúvida.
3: Isso,
1: também.
3: Perfeito.
1: Bater um papo com a gente aqui, né?
3: Participe.
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3: E começa agora a segunda temporada de feriados prolongados de 2026. Em Curitiba, o primeiro será de 4 dias, com o feriado da Independência, na segunda-feira, dia 7, seguido pelo feriado municipal da padroeira Nossa Senhora da Luz dos Pinhais, na terça-feira, dia 8. E tem mais: outubro terá feriado na segunda-feira, novembro terá 2 folgas prolongadas e o Natal, em dezembro, cairá numa sexta-feira. Coisa boa, né?
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3: E o Paraná aplicou 771.994 doses de vacinas durante a campanha de multivacinação realizada entre 3 de agosto e 1º de setembro. O balanço parcial foi divulgado pela Secretaria de Estado da Saúde. Entre os imunizantes, foram aplicadas mais de 112 mil doses contra a gripe e mais de 33 mil contra a Covid-19. A campanha também reforçou a vacinação contra doenças como sarampo e o resgate vacinal contra o HPV. Agora 9h55, bom dia.
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0: sexta-feira, minha querida, só música massa, uma atrás da outra, que dá de presente pra você. A dinâmica é essa, a brincadeira que dá pra você o iPhone, tá saindo, hein? Esse final de semana, sabadão, você vai ganhar o seu iPhone novinho, novinho, novinho, se anotar as 10 músicas. Essa é a dinâmica, essa é a brincadeira do Massa de 10, onde a massa dá esse presentão pra você. Estamos em primeiro lugar no Ibope e você merece um presente na altura do primeiro lugar. Então vamos lá, vai anotando, a primeira tá aqui, ó. Zé Neto e Cristiano, cadeira cativa. Isso. Sábado tem resultado, hein? É você que vai ganhar. Você, você, você.
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0: lugar no Ibope. Pode anotar, fica à vontade. É, Zezé de Camargo. E Luciano. Vivendo por viver. Anotou? Boa!
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0: 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Vamos anotar a música de número 10, Luan Santana, Amar Não É Pecado, Nunca Foi, Pode Amar o Próximo, fique à vontade, meu querido, minha querida. Então vamos lá, lembrar que depois de amanhã, sabadão, dia 5, o iPhone vai parar na sua vida, na sua casa, no seu dia a dia. Você que, por exemplo, quer se tornar youtuber como Lucas Rocha, tem mais é que participar.
1: Quase isso. Quase influenciador isso. Digital,
0: o
1: né?
0: Influenciador digital, esse é o homem. Fala, meu querido,
1: pronto,
0: bom dia,
1: Alan, amigos ligados na Massa FM, na 97.7. Tô aqui para trazer os destaques do Tribuna da Massa. Às 11:30 começa o nosso foguetão, decola com todas as informações, o que acontece ao vivo no horário do almoço. Você fica sabendo com a gente. E também os últimos acontecimentos da cidade. Um deles chamou bastante atenção, bairro Água Verde. A rápida que cruza o bairro Água Verde em direção ao portão foi palco de um acidente fatal hoje, logo no começo do dia, uma moto de alta cilindrada e o cara tava acelerando, meu, a gente conseguiu imagens de câmeras de segurança, ele furou o sinal vermelho, furou o sinal vermelho e deu ruim, deu muito ruim, a gente vai investigar, claro, vai trazer todos os detalhes, vou trazer essa imagem de câmera de segurança e trago até um alerta para todos os motociclistas que estão ligados aqui na Massa FM, cuidado no trecho, meu irmão, Deus te abençoe, mas vai de leve,
0: vai
1: aí.
0: De leve.
1: Terminou mal nessa manhã de hoje. A gente vai trazer todas as informações a partir de 11:30, Alan.
0: Lucas Rocha.
1: Valeu, meu querido.
0: Põe no coração, canal 4, meu querido.
1: Rede Massa SBT quebra o controle remoto e nunca mais tira da conta do canal.
0: Tamo junto.
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0: agora 10h55.
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0: Então, Polino Novo Mundo, abraço vai na Rosalina Rubira. A Joselene da Luz, São José dos Pinhais, Cidade do Avião, lá tem Bolo Guaraná. Karina Cristina de Araucária e Alto Boqueirão Eduardo Ruaro. Grande garoto, olha, você que tá hoje aí do outro lado do rádio, mais um aninho de vida, parabéns, aproveita bem esse dia. A Massa deseja tudo de melhor pra você, tá bom? Deus abençoa muito.
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0: Agora o feriadão de 7 de setembro deve ser frio e intenso em todo o Paraná. E segundo o CIMEPAR, uma nova frente fria vai derrubar as temperaturas entre sábado e terça-feira. Por exemplo, no sul do estado, General Carneiro pode registrar 0 grau de mínima. Gente, é muito frio. E 15 de máxima já na segunda-feira. Enquanto Palmas deve variar entre 1 e 15 graus. E a chuva deve retornar na madrugada de quarta-feira, dia 9. Você sai do frio e já encara uma chuva. E para Curitiba, feriado de 7 de setembro, frio também. A previsão indica tempo nublado, mínima de 8, máxima de 12 graus. Nada para refrescar o seu dia. E a Universidade Estadual do Paraná está com o vestibular aberto para o ingresso em 2027. Ao todo, são mais de 2.000 vagas para a graduação nas cidades de Apucarana, Campo Mourão, Curitiba, Luanda, Paranaguá, Paranavaí e União da Vitória. As provas serão aplicadas no dia 13 de dezembro. E para cursos da área das artes, além das provas escritas, haverá testes de habilidades específicas entre os dias 24 e 27 de novembro. As inscrições, os editais completos com a relação de cursos e vagas estão disponíveis no site. É esse aqui, ó: vestibular.unespar.edu.br. vestibular.unespar.edu.br. Agora 10h57.
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2: De volta, fala com o ouvinte da Massa FM, que segue pela 277, a rodovia do Café, vem de Ponta Grossa a Curitiba. Tem interdição parcial ali no quilômetro 136, na descida da Serra de São Luís do Purunã. Bloqueio de uma das faixas ocorre por conta do tombamento de uma carreta que foi registrado durante a madrugada. Nesse momento, as equipes operacionais preparam o local e realizam o transbordo da carga e também a remoção do veículo. 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

pra você. A senha de hoje tem a ver também com os presentes que você vai ganhar no show de prêmios da Manhã da Massa. Anota aí, penteado. É, minha linda, penteado.

Tinha comentado que o presente das cinco estrelas hoje tinha a ver com a data do dia 18 de setembro. E 18 de setembro tem Marcos e Belucci, Teatro Positivo e você lá. A dupla que coleciona hits como Domingo de Manhã, aquele 1%, Eu Era Tão Feliz, Insubstituível, vai estar cantando pra você agora. Pra ganhar o par de ingresso, vota, me conta qual é a sua estrela preferida. A de número hoje, Maiara e Maraíza, 90-10. Estrela 2, Chitãozinho e Chororó, Somos Assim. A próxima, pulando, a de número 3, Michel Teló, Aí a Roça Vence. De número 4, Gustavo Lima, Termina Comigo Antes. E a estrela 5 é ele, Eduardo Costa. Imagina, eu tô imaginando você lá no Positivo, conferindo Marcos e Belucci numa festa linda, incrível, maravilhosa.

existe uma teoria que se chama 90-10, onde uma pessoa tem 90% daquilo que você procura em alguém, só que você foca naqueles 10% que falta. Aí você vai pra rua, se aventura, e realmente você encontra aqueles 10%, mas não se deu conta que perdeu os 90%.

E graças a você, aí a gente retorna com um presente, porque você merece, é claro que merece. E vai ganhar Marcos e Belucci, 18 de setembro tá chegando o dia. É? Faltando aí no máximo 15 dias aí pra você tá lá no positivo, curtindo com a gente esse evento, esse show maravilhoso. Então, vota Michel Teló, aí a roça vence, pode votar, essa é a de número 3. Pulando a de número 4 agora, Gustavo Lima termina comigo antes, e a estrela 5, imagina eu com Eduardo Costa. É só contar qual a estrela que você quer curtir. De novo.

0: 30. Estrela de número 5, imagina eu com o Eduardo Costa. Pra você ganhar, é um par de ingresso. Tá chegando o dia, hora 18 de setembro, Teatro Positivo, Marcos e Bilute na veia. Dá tempo ainda, escolhe a estrela preferida e vem contar pra gente no 3297-3297. Vamos nessa, né? Vamos dar um pulinho na redação no Tribuna, Luquinhas. E aí, meu querido, fala aí.
1: Alô, família! Tá começando Tribuna da Massa, hein? O nosso foguetão que te informa sobre tudo que acontece em Curitiba e região metropolitana ao vivo. O que agita a hora do almoço na nossa capital, você vê primeiro aqui no Tribuna. E nós trazemos também, claro, as últimas notícias, o que tá acontecendo na cidade na manhã de hoje. Aliás, olha essa história, a polícia descobriu um cemitério clandestino ali no bairro Cajuru, em Curitiba, gente. Foram até lá, descobriram esse terreno que estava sendo usado para enterrar pessoas, mas sem nenhuma autorização, até porque essas pessoas podem ter sido vítimas de crimes. E é isso que a polícia está investigando agora, e a gente está em cima dessa investigação. Vamos te informar sobre tudo que está acontecendo. É agora, às 11h30, no Tribuna da Massa, abençoado. Vamos para cima, Massa FM, a minha rádio é massa.
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11: CPM 11:42.

0: Passa primeiro lugar no Ibope. Sim, sala bem. Vamos lá agora. Agora é sorriso no rosto, porque você vai curtir 18 de setembro lá no Teatro Positivo, Marcos e Belucci, na Fachola, por conta da Massa FM. E quem votou, escolheu sua estrela preferida, final do telefone 6397. É ele, hein? Lá no Cinto Cercado, Anderson Lima de Camargo. E aí, bonitão, se deu bem e ganhou! E agora, meu querido, minha querida, pode aumentar o volume que vai conferir a estrela campeã.
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2: Existe uma teoria que se chama 90-10, onde uma pessoa tem 90% daquilo que você procura em alguém. Só que você foca naqueles 10% que falta. Aí você sai pra rua, se aventura e realmente você encontra aqueles 10%. Mas não se deu conta que perdeu os 90%.

0: FM, a minha rádio massa 11:45. Sai a vencedora dos 5 estrelas, Maiara e Maraísa 90/10. Gente, com muita alegria, é assim, ó. A Massa FM, depois que estreou os estúdios zero quilômetro novinho, a gente tá fazendo assim um convite para que as pessoas venham conhecer nossos estúdios, vão se apaixonar como a gente tá se apaixonando. E hoje a visita aqui é toda especial do Christian, que faz parte da Atec Internet, tá fazendo uma visita. Christian, seja bem-vindo, bom dia.
1: Muito bom dia, ouvinte da Rádio Massa, essa rádio que é massa, hein?
0: Gostou dos estúdios? Bonitão,
1: gostei,
0: né?
1: Bonitão, cheiroso, rapaz, ficou um climinha bem aconchegante.
0: Bem aconchegante, né?
1: O ouvinte quiser ir trazer um cafezinho aqui pra turma, locutor, pode vir aí.
0: Não pode mais agora. Ah. No estúdio antigo podia comer, a gente até almoçava lá. Agora que se pintar uma gota de açúcar aqui agora, leva advertência.
1: Ah, mas vamos resolver isso aí, vamos resolver.
0: Vamos resolver. Christian, fala um pouquinho da tua empresa, de você, conta aí.
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0: e os R$500 esperando você, tá bom? Participe do 3297-3297.
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0: Está no ar o melhor programa do seu horário de almoço para mais de 90 emissoras espalhadas pelo nosso Brasil. Hoje é dia 3 de setembro. Aquele abraço para você que tá ligado com a gente. Uma excelente tarde. Obrigado pelo carinho, pela grande audiência. Em casa, no trabalho ou no trânsito, todo o nosso carinho para você. Dia 3 de setembro é o dia do biólogo, dia nacional do guarda civil e dia das organizações populares. Dia de você ganhar também Zaelinho, a coisa mais linda do mundo. Já tem Zaelinho aqui com a gente. E atenção, meu Brasil, produto premiado Zaeli, já anota aí. Molho para churrasco.
1: Adoro!
2: Que delícia!
0: Molho para churrasco. Já manda no WhatsApp da massa, 1135099290, o nome completo, a região que você tá curtindo, turma, e manda aí o produto premiado. Mestre, qual o valor do nosso bexigão, por favor?
3: R$500.
0: Já manda pra gente, eu quero participar do nosso bexigão e, é claro, boa sorte pra você. Meu querido Sombra, o seu boa tarde, o seu destaque.
4: Boa tarde, Naldinho, boa tarde, turma da massa. Vocês falando aí, Zaelinho, parece um bezerro.
0: Que isso?
1: É Zaelão. É grande, coisa linda. Dá vontade de agarrar ele.
4: Não, dá pra dormir em cima dele.
0: Que isso? Daqui a pouquinho eu vou colocar ele no meu colo.
4: Aham, bonito ele.
0: Lindo, lindo, lindo, lindo, lindo.
4: Olha só, o destaque de hoje. Greve nacional nos bancos vai fechar agências bancárias em todo o país a partir de amanhã.
0: Amanhã?
4: É, daqui a pouco... Mais detalhes sobre essa informação.
0: Meu querido bailarino, tudo bem com você? Boa tarde.
5: Tudo bem, boa tarde. Como eu disse aqui no aplicativo, o horário gratuito, né? O pessoal faz a propaganda que vão ajudar o Brasil, né? A partir de 1º de janeiro.
4: Verdade,
5: vai mudar, então.
4: E a gente se emociona quando ele faz o horário.
5: Muita emoção,
0: e Brasil. Tudo é fácil.
5: É.
0: Tudo é possível. O discurso é maravilhoso. Muito bem. Lembrando.
5: Muito maravilhoso.
0: Lembrando, se você não quer acompanhar o horário político, você tem o Turma pelo aplicativo.
4: É, ué.
0: É isso aí.
4: Exatamente.
0: Muito
3: uma
0: bem.
3: Uma besteira atrás da outra.
0: Gente, sai cada uma no aplicativo.
4: Mas tá bem melhor que o horário político. Mais animado.
0: Tiguzo.
1: Boa tarde, uma tarde extraordinária de bênçãos pra todos nós. E hoje tem.
0: Tem.
1: Bomba!
0: Aê,
1: bombinha e bombão!
0: E a gente ama de paixão.
1: Deixa eu mandar um beijinho treta aqui pra Islana da Cruz Salomão de Assis, lá do Cambuci de São Paulo, que tá fazendo aniversário hoje, curtindo a gente sempre. Beijo,
0: parabéns,
1: linda!
0: Parabéns!
3: Olha, Naldinho!
0: Aê! O momento é dele. O mestre dos mestres.
3: Então, o Ratinho falou que queria ir pra Piracicaba comer peixe frito.
4: É verdade.
3: E o pessoal do Amazonas falou: Ratinho, vem pra cá. Aqui tem mais peixe do que lá. Tem pirarucu, tambacu, pacu, curimatã, paiacu, aracu,
1: nossa,
3: tucunaré,
1: ai,
3: cubil, aracu e bicuda.
0: Ai!
3: Rapaz, vai gostar de peixe. É muito peixe.
0: Peixe pra caramba, hein?
1: Muito!
3: Jaraguá do Sul, Joinville, 106.9. Porto Alegre, Rio Grande do Sul, 90.3. Bebedouro, São Paulo, 105.7. Ivinhema, Mato Grosso do Sul, 96.5. Nova Venécia, Espírito Santo, 106.3. A gente comunica para o bem, a verdade e a paz.
0: Boa, mestre Milene.
2: Ô, Banaldinho, boa tarde, ouvintes da Massa FM, com muita alegria. Hoje teremos muitas curiosidades. Eu vou falar sobre um medicamento. Na verdade, é uma notícia ótima, mas mais ou menos. Porque estavam desenvolvendo o tratamento do Alzheimer, né? Agora já vai ser, já tá aprovado pela Anvisa, já vai chegar, né, nas farmácias. Só que o problema é o quê? O valor dele.
0: Já
2: eu vou falar sobre esse remédio.
0: Muito
2: eu bem. Vou contar a história de um homem que ficou 5 anos pensando que ele tava surdo, só que tinha uma coisa dentro do ouvido dele.
1: Ah, não, gente.
2: Ele passou a escutar.
1: Quanto tempo ele ficou?
2: 5 anos.
1: Ah, não, gente.
2: Achando que ele tinha perdido a audição.
0: Tadinho dele.
1: Ah, gente.
0: Mas tinha alguma coisa de errado.
2: Tinha.
0: Ai, ai, ai.
2: Ainda bem que ele descobriu. Um morador da Bulgária, ele decidiu escapar do custo do aluguel e construiu a própria casa dele e foi um exemplo lá na Bulgária. Eu vou contar a história dele. Só com 11 mil dólares ele construiu uma casa, olha
0: Meu
2: isso.
0: Meu Deus.
1: Nossa.
2: Já vou contar essa história e vou também falar de uma descoberta que é o tratamento da osteoartrite. Já eu vou contar também.
0: Sensacional. Curiosidades com a nossa querida Milene e agora tem Pensamento da Pavoron.
2: Lidar com um Pedro explosivo não é o problema. O problema é lidar com um Judas que não explode, mas ele abraça e beija.
0: Esse é o perigoso. Esse tem que tomar cuidado.
3: Que tem de Judas por aí.
0: Por favor, uma palavra amiga já no começo deste programa.
6: Meio-dia, 34 minutos. Estamos aqui para falar esta oração e tirar a sua dor.
0: Muito bem.
6: Da mesma forma que a Milene disse do Judas traidor. Estamos aqui para fazer agora nossa unção.
0: Unção.
6: E continuar este programa aqui com muita oração.
0: Olha!
6: Aleluia! Sejam bem-vindos!
2: Aleluia!
6: Aleluia!
0: Muito aleluia. Bem, Brasil!
2: Aleluia!
0: Depois desta palavra amiga, intervalo pra rede.
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0: Boa, mestre. Olha, para você que não mandou a sua mensagem, mande pra gente através do 11-3509-9290. E é claro que a sua participação é muito importante. Repetindo, 11-3509-9290.
1: Aries.
3: Seja ponderado e modere a sua comunicação, Milene. É preciso avançar com calma usando as palavras corretas, tá? A cor é lilás e seu número de sorte é 28.
1: Touro.
3: Chicão, invista no que faz sentido e saiba deixar o que não é prioridade para trás.
2: Isso.
3: Tenha clareza dos seus objetivos. A cor é vermelha e seu número de sorte é 71.
2: A volta uma estrela nessa.
3: Use a sensibilidade e a intuição a seu favor, geminiano. É importante medir as palavras e a forma como você toma iniciativa para as coisas. A cor é bege e seu número de sorte é 37.
1: Câncer.
3: Procure não ficar sobrecarregado nessa tarde, canceriano. O momento pede para você se conectar melhor internamente. A sua cor é rosa e seu número de sorte é 63.
0: Em instantes, nós teremos mais.
1: Leão, Virgem, Libra, Escorpião.
3: Olha, eu vou falar. O Ludi fez uma reivindicação ontem pra mim.
0: Sim.
3: É, dizendo que ele quer que o Leão seja antes de todos.
1: Ele falou pra mim também. Eu falei, fala com o seu patrão.
2: Leão, será?
3: Porque
2: lá.
3: Eu fico esperando o Leão e demora. Eu quero o Leão antes.
2: O signo da vó.
0: Ai, ai.
3: A vó é escorpião.
1: Escorpião.
0: Virgem que não é.
1: É. Porque você falou com sarcasmo. Por que era risada?
0: A senhora não tem cara.
2: Você sentiu o tom de deboche.
1: O homem que veio aqui da Holanda falou que você tem um buraco negro. Buraco negro tem.
0: Ei!
1: O chão era espelhado, né? O Richard. O chão era espelhado.
4: Olha, a oposição protocola 7 pedidos de impeachment e também o afastamento contra Alexandre de Moraes e Paulo Gonet. As ações em série no Congresso Nacional foram motivadas por vazamentos da Polícia Federal envolvendo negócios e conversas das duas autoridades com o banqueiro Daniel Vorcaro.
2: Tem um moleque na escola aqui de São Paulo. Eu gostei da notícia e vou trazer para o Brasil inteiro. O professor de história chamou ele de neguinho.
0: Ah.
2: E o moleque ouve bem. E aí ele foi denunciado por racismo.
0: Ah.
2: O professor falou, não, eu não falei neguinho. Eu falei amiguinho.
0: Ah!
1: Olha só!
0: Que lindo! Ah, nossa!
1: Tá vendo?
0: E o moleque ouve igual o gavião. Ai, ai, ai. Atenção, Brasil. Manda o seu recado. Eu quero participar do Bexigão. Sabe o que tá acontecendo? A gente tá tentando entrar em contato e ninguém tá atendendo. Então, mande a sua mensagem. Eu quero participar do Bexigão. 11-3509-9290. Daqui a pouquinho a nossa primeira edição. Ô mestre, qual o valor do bexigão?
2: Meio pau.
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0: 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Curiosidades para a rede.
1: Vamos falar do medicamento do Alzheimer, gente. Ele se chama Lecanemab. Ele foi desenvolvido pelas farmacêuticas Eisai e Biogen. E já está disponível nas farmácias brasileiras desde o fim de junho de 2026 como alternativa para tratamento do Alzheimer em estágio inicial. Ele já está aprovado pela Anvisa desde dezembro de 2025 e esse remédio ele atua nas placas do cérebro para conter a progressão do Alzheimer. No entanto, o custo que é a preocupação, né? Porque o preço definido pela CIMED aponta que cada aplicação vai custar em média R$5.500. Então, o gasto mensal vai variar entre R$8.000 a R$11.000, dependendo dos impostos estaduais.
0: Entendi.
1: É uma notícia boa e, ao mesmo tempo, não é, né?
0: Verdade. Pô,
5: vamos incluir aí no orçamento da União,
0: muito
5: gente.
0: Muito bem.
1: Pois
0: poxa,
1: é.
0: Senhor Lins. Meus amores, vamos para o Bexigão, porque o Sandro atendeu a nossa ligação. Sandro,
1: Oba!
0: Boa tarde, tudo bem? Tudo bem, Sandro?
1: Nem vou brincar.
0: Tudo bem, Sandro? Você fala da onde, meu irmão?
6: Tudo bem, Curitiba.
0: Muito bem, Curitiba. Mestre, qual o valor do bexigão?
2: R$500.
0: Milene.
1: Ele acaba de ganhar um copo térmico da Primex personalizado.
0: Sandro, vou soltar o tempo, tá corrido. 1, 2, 3, valendo. Qual cobra é famosa pelo som de chocalho na cauda?
6: Pula.
0: Quantos pares de nervos cranianos o ser humano possui?
6: Daniel.
0: Se não sabe, pula. Como são chamados os animais que se alimentam apenas de plantas?
6: Herbívoro.
0: Boa. Como se chama a estrutura usada pelas aves para produzir sons e cantar?
6: Pula.
0: Qual cobra é famosa pelo som de chocalho na cauda? Sandrão, não deu, não rolou, mas a gente agradece a sua participação, até a próxima, Sandro.
6: Obrigado.
5: Cobra é minha sogra.
0: Um abraço, e tem uma cidade
4: Qual o nome?
0: É, no estado do Paraná. Pronto. Vou fazer o seguinte, meus amores. Intervalo pra rede. Mestre, qual o valor do bexigão?
2: R$550.
0: Em instantes tem mais.
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6: Acerte o seu relógio com o relógio da Milene. 1:01, Brasil.

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1: Boa, mestre! Somos a maior rede de rádios do Brasil. E o Claudir está com a gente aqui no Turma para participar do Bexigão. Claudir, tudo bem? Boa tarde.
2: Oi.
1: Oi.
2: Boa tarde.
1: Boa tarde, Claudir. Tarde. Você fala da onde? Você fala daqui, tá bom. E aí, tá bom?
2: Tá bom, saldo o cano.
1: O que tá acontecendo aí, Claudir?
2: Não, é que eu sou da cidade Tiradentes, Santa Catarina, mas tô em Campo Largo agora, no momento.
1: Ah, tá em Campo Largo, mas você é de Santa Catarina.
2: Isso, Tiradentes, eu escuto lá pela rádio Tiradentes.
1: Muito bem.
2: E Joinville.
1: Muito bem. E você tá onde agora nesse exato momento? Tá um barulho aí onde você está?
2: Não, tô em Campo Largo, né? Mas tô dentro do caminhão aqui.
1: Ah, tá no caminhão. Muito bem, muito bem. Ó, você tem que ouvir pelo telefone, tá bom?
2: Sim, eu tô escutando pelo telefone.
1: Boa, garoto,
3: alô,
1: boa.
3: Alô.
1: A vó quer falar com você, Claudia.
3: Alô.
2: Oi, vó.
3: Oi, Almir. Tudo bem, Almir?
2: Nossa. Não, é Claudir, vó.
4: Vó, você conhece a cidade dele? Schneider.
3: Schneider. É Schneider. Da Band, isso aí, o Schneider, da Band.
4: É Santa Catarina.
2: Terra
4: do Alemão. Alemão.
1: É.
3: Ô, bem, você tá almoçando agora, é isso?
2: Não, já almocei, vó.
3: O que teve de almoço, bem?
2: Olha, vó, foi um aipim cozido, feijão, arroz e carne.
1: Ô, coisa boa.
3: Olha que delícia.
1: Ô, coisa boa.
3: Olha que coisa, bem. Boa sorte, viu? Não vou me alongar porque o pessoal não tá querendo atender a Mari, pensando que é golpe.
2: Tá bom,
3: um beijo.
1: Ai, ai, ô mestre, qual o valor do nosso bexigão?
0: R$550.
1: Muito bem, e a Milene vai falar o que ele acaba de ganhar.
5: Um copo da Brimex térmico personalizado.
1: Que beleza, Claudir, é tudo seu.
2: Obrigado.
1: Amigão, posso soltar o tempo? Eita, que tá um barulho aí, hein?
4: Tá
1: bastante.
2: Já tô. Tá, podemos mandar.
1: Vamos lá, vou mandar, hein? Um, vai. Dois, três, valendo. Qual cobra é famosa pelo som de chocalho na cauda?
2: Cascavel.
1: Boa. Qual ministro da Fazenda implementou o Plano Cruzado?
2: Fernando pula. Cardoso?
1: Não é.
3: Pula, pula.
1: Não é.
2: Pula.
1: Como se chama a estrutura usada pelas aves para produzir sons e cantar?
2: Pula.
1: Quem foi o líder da Alemanha durante a Segunda Guerra Mundial?
2: Não entendi.
1: Quem foi o líder da Alemanha durante a Segunda Guerra Mundial?
2: Hitler.
1: Boa. Qual ministro da Fazenda implementou o Plano Cruzado? Claudir. Escapou a grana. Escapou, Claudir.
0: Mas foi bem.
1: Foi bem.
2: O importante é participar.
1: É isso, a alegria é toda nossa. Muito obrigado pela sua participação. Muito obrigado por acompanhar a Massa FM. E tamo junto sempre, Claudir. Aquele abraço.
2: Com certeza, minha rádio é massa.
1: Valeu, garoto. Que mestre.
0: R$600.
1: Muito bem.
4: quem fala é igual Claudir.
5: Leão! Esteja com pessoas e movimente a sua vida social, mas evite excessos, leonino. É preciso dividir bem a sua atenção. A cor de hoje é azul e seu número de sorte é 46.
6: Virgem!
5: Planeje-se, virginiano. É importante saber dar um passo de cada vez, assumindo responsabilidades e compromissos de maneira bem pensada. A cor é verde e seu número de sorte é 89.
6: Libra!
5: Expanda os seus horizontes. É hora de aprender e de inspirar-se. Por isso, busque ouvir as pessoas mais experientes, tá? A cor é roxa e seu número de sorte é 54.
6: Escorpião!
5: Olhe pra dentro e não tenha medo de mudar, Robson. O momento está intenso. Mas é preciso encontrar o ponto de equilíbrio. A cor é marrom e seu número de sorte é 94.
1: Marrom. Milene, ainda hoje.
6: Sagitário, Capricórnio, Aquário e Peixes.
1: Muito bem. 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
0: Epa!
1: É verdade. 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
3: ainda nada. Guti, guti, guti.
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1: Ai, muito é bem. Notícia no ar. Pra rede.
2: Olha, uma nova greve dos bancários começa a ganhar força no Brasil e pode provocar o fechamento de agências de bancos públicos e também privados em diferentes estados. Trabalhadores já aprovaram paralisações por tempo indeterminado, enquanto outras agências realizam assembleias para decidir se também vão cruzar os braços.
5: Olha, estão metendo mais um imposto. Agora é para quem viaja para o Brasil ou precisa mandar carga através de aeroportos. Quem viajar vai ter que pagar 14% a mais quem vier para o Brasil. E quem transportar cargas vai ter 28% de imposto. É imposto que não acaba mais. Vai atrapalhar, ameaçar, reduzir voos internacionais.
2: Diz que se o governo permanecer dessa forma, a partir do ano que vem, o orçamento da União só tem 15% para ser aplicado em educação, saúde e em tudo mais. O resto é só imposto.
1: Turma da Massa aguardando a sua mensagem. Canoinhas, Santa Catarina. Olha que beleza, tem o Luiz Fernando Padilha, que não perdeu tempo, mandou a mensagem dele pra gente. Você pode mandar a sua também. Curiosidade, Milene.
6: Durante aproximadamente 5 anos, um homem acreditou ter perdido a audição. Ele pensava que ele não escutava mais.
1: Sei.
6: Só que a verdadeira causa era muito mais inusitada.
1: Sério?
6: Sabe o que tinha preso no canal auditivo dele?
1: O quê?
4: Ai, o quê?
6: O protetor auricular.
1: Gente!
6: Sim, durante 5 anos, ele tava com o protetor auricular. E a situação só foi descoberta quando o protetor foi retirado. Aí quando tiraram, o homem relatou que a sua audição voltou ao normal.
2: Homem lesado.
6: Chamou atenção.
4: Será que ele tem Alzheimer também?
1: Será?
6: Não, acho que esqueceu, colocou no ouvido. Ou o buraco do ouvido
4: certeza,
6: dele era muito grande lá.
1: Era grande.
6: Aí perdeu.
5: Afundou.
6: Afundou lá
5: pra dentro. Engoliu
2: um buracão, hein?
5: Engoliu um trem lá. O outro mete o negócio no azure. Meu Deus. Cada porra.
7: Geraldo Luiz Oriental. Vai lá.
2: Vai lá.
7: Geraldo Luiz Oriental.
2: Por favor.
7: Contador de história oriental.
2: Vai lá, nosso contador de histórias.
7: 13 horas. 11 minutos.
6: Que bonitinho.
7: Minha firme Brasil. Essa. Daqui a pouco, história de chinês bem dotado.
2: Tem história de chinês bem dotado.
1: Ai, ai, ai.
7: 28 centímetros.
1: Ei.
2: Nossa senhora.
4: Meu Deus, hein?
7: Daqui a pouco, história de chinês que vende com nota.
1: Ai,
7: que vende
1: ai.
7: E dura 2 meses.
5: Tem garantia também.
7: Garantia. E daqui a pouco, história chinês. E não faz audiência custódia. Daqui a pouco é paga imposto, certo?
6: Tá é picaleta.
7: É picaleta. Eu agora fazer só rádio, a televisão eu agora castigo.
6: Falsificador.
7: Lobson castigo a televisão, agora é só rádio, agora.
1: Ai, ai, ai, tá bom. Mundo dos famosos.
4: Olha só, o vice-presidente de operações da Globo, José Bonifácio, conhecido como Boni, né?
1: Boni.
4: Revelou uma curiosidade sobre os bastidores do show da Xuxa em uma publicação nas redes sociais ontem.
1: Sim.
4: Hoje, na verdade, ele contou o que precisou fazer diante das toneladas de cartas enviadas pelos fãs da Xuxa. Olha que loucura. Uhum. O que, que ele fez? Segundo o Boni,
2: ele jogou fora,
4: a quantidade de correspondências foi tão grande que foi necessário alugar um galpão para armazenar todo esse material. E esse espaço desse galpão contava com empilhadeira, prateleiras e uma equipe de 12 funcionários responsáveis pela organização das cartas. A quantidade foi tão grande que ele realmente teve que alugar um galpão. Ele disse que não era um galpãozinho, não. Era um galpãozão. Sim. Foi uma coisa brutal. E o que aconteceu? Com o passar do tempo, surgiu a ideia de dar fim a essas correspondências acumuladas. E de acordo com Boni, a primeira proposta era levar as cartas para outro local e queimá-las. Foi então que ele teve uma ideia, ele sugeriu uma outra alternativa para aproveitar esse material. A sugestão foi colocada em prática e as toneladas de cartas foram vendidas como papel reciclável.
2: Aí,
4: o dinheiro obtido com toda essa renda dessas cartas,
2: sim,
4: segundo o Boni, foi destinado à doação para as crianças de uma entidade escolhida pela Xuxa.
6: Que bom!
2: Boa ideia do Boni.
4: Olha que bacana.
2: Sensacional.
4: Muito legal, olha, né?
5: Tem um detalhe também no programa do Ratinho.
6: Que?
5: Na época do CD, o pessoal que gravava CD pelo Brasil mandavam para o programa, mas era também tonelada de CD, DVD, era uma coisa maluca. A irmã da Beth era produtora musical e ela encaminhava para o Museu da Arte do Som, porque era muito material.
2: Eu me lembro disso. Eu já levei muitos CDs para rádios de interior, sabe? CDs que você ia viajar, você trazia uma mala cheia.
5: Não dava nem para ouvir, era muito material.
8: Imagina o número.
2: Demais da conta.
8: O número que chegava, o número de
4: CDs.
8: Muita
4: coisa.
8: Todo o Brasil, enfim, impressionante, impressionante. Turma da Massa para todo o Brasil. Alô, Diego Cardoso de Jundiaí também tá curtindo o melhor programa do seu horário de almoço. Em instantes tem mais.
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0: Boa, mestre! Para você que tá ligado com a gente, manda mensagem. Produto premiado Zael hoje, molho para churrasco.
3: Ah, delícia!
0: Coisa boa! Churrasco, bom delícia. Chimarrão.
4: Andango, traga e mulher.
0: É disso que o velho gosta.
4: E é isso que o velho gosta.
0: Ei, Silvia, cadê a Silvia? Tudo bem, Silvia?
5: Oi, boa tarde.
0: Oi, Silvia. Que alegria ter a sua participação com a gente aqui no Turma. Você fala de qual região do Brasil?
5: Eu falo de Antonina, Paraná.
0: Antonina.
4: Antonina fica na Bahia de Paranaguá.
0: Opa, lindo.
5: Joga no Paranaguá mesmo.
0: Oi, Silvia.
5: Antonina fica perto do Paranaguá mesmo.
0: É, exato. Perto de Paranaguá. Do ladinho. Muito bem, muito bem. Faz tempo que você mora aí, Silvia?
5: Desde quando
0: eu nasci. Ah, muito bem. E quem nasce em Antonina é o quê?
5: Antoninense.
0: Muito bem, Silvia.
4: É ali ao lado de é ao lado de Morretes.
0: É isso aí.
4: É a do Bahia.
0: Opa, muito bem. Pedaço lindo aí do nosso Brasil, do estado do Paraná. Silvia, nós temos aqui o valor acumulado de...
3: R$600.
0: E olha esse presente que você acaba de receber, a coisa mais linda do mundo, né, Milene?
1: Um copo térmico personalizado da Brimex, Silvia.
0: Já é todo seu.
5: Que legal.
0: Já é seu.
1: Uma bebida quente ou fria.
0: Coisa boa. Preparada para o bexigão, para as perguntas?
5: Preparadíssima.
0: Olha. Dois... Três, valendo. Qual é o rio mais longo do mundo?
5: Pula.
0: Qual é a principal substância que compõe a parede celular dos fungos?
5: Pula.
0: Como se chama a estrutura usada pelas aves para produzir sons e cantar?
5: Siringe.
0: Muito bem, em que ano a União Soviética foi oficialmente dissolvida?
5: Pula.
0: Qual é o rio mais longo do mundo?
5: Amazonas.
0: Não, não é. Não é.
5: Não é Amazonas. Pula, pula.
0: Hello.
5: Nilo. Nilo.
0: Boa. Qual é a principal substância que compõe a parede celular dos fungos?
5: Parede celular dos fungos.
0: Ah, Silvia. Não deu. Mas vai ficar por uma próxima oportunidade, viu?
5: Okay.
0: Obrigado pela sua participação. Mega beijo pra todo mundo.
5: Obrigada.
0: Valeu, menina.
5: Também. Boa tarde.
0: Boa tarde. Boa pra tarde. Você também, Silvia. O mestre atualizando o valor:
3: R$650.
0: Bora mandar sua mensagem: 1135099290. Eu quero participar do bexigão. Sabe o que eu quero agora? Sabe o quê?
4: É.
0: Curiosidade.
1: Tadinho, acho que eu caí num golpe.
0: Ah, não.

0: mentira.
1: Não é possível.
2: Eu vi o povo postando um negócio de cortar cabelo. Aí eu comprei o aplicativo desde o começo do programa aqui, ó.
1: Sim.
2: Ele tá gerando o meu vídeo e não baixa. Agora eu vou reclamar. R$120. Palhaçada esses aplicativos aí.
1: Será que levou?
2: Você viu que tá na moda cortar
3: Fala
2: cabelo?
3: Fala qual aplicativo, então.
2: Mil.
3: Então, galera, não entre nesse aplicativo, porque miou.
2: Faz meia hora que eu comprei o negócio e tô querendo ver o cabelo cortado.
3: O mil da mim miou.
2: Você viu que tá todo mundo postando cortando cabelo?
1: Ah, é?
2: Essa não viu ainda?
1: Eu não vi ainda, não.
2: É, aí eu queria que cortasse meu cabelo.
1: Eita, nós.
2: Vamos de curiosidade, então.
1: Falhou.
2: O Ivan, que é um morador da Bulgária, ele tem 35 anos e ele decidiu escapar do custo do aluguel e construir a própria casa após comprar um terreno agrícola de 200 metros quadrados usando suas economias de $11 mil. Sem experiência, ele aprendeu técnica de construção assistindo vídeos no YouTube. Em setembro de 2020, ele iniciou uma moradia compacta autossustentável com energia solar e água de poço. E aí ele se mudou para aquele local no final do ano e após 3 anos vivendo fora da rede elétrica, o Ivan vendeu o imóvel dele por 54 mil euros e utilizou o lucro para erguer a segunda casa maior por 50 mil euros. Hoje ele usa a experiência dele para ensinar outras pessoas a alcançar uma vida independente e acessível. Olha que inteligente, gente.
1: Inteligente, ele deve ter o dom.
3: E a casa é super bonitinha.
2: E a casa assistindo vídeo no YouTube, só Chica.
1: Já pensou?
3: Legal, né?
1: É, ele leva jeito pra coisa, porque se fosse no meu caso, não ia dar certo, não. Não ia dar certo. Informação pra rede.
4: Daniel Porcaro, dono do Banco Master, afirmou em depoimento ao gabinete do ministro André Mendonça, do Supremo Tribunal Federal, ter sofrido ameaças. O banqueiro relatou que a mãe e a irmã corriam perigo e que o diretor-geral da Polícia Federal, Andrei Rodrigues, estaria em sua delação se não tivesse conseguido fechar acordo. Conforme publicado, Porcaro culpou nominalmente Andrei Rodrigues pelo fato de sua delação não ter avançado. A resistência se deu, segundo o banqueiro, porque o chefe da Polícia Federal seria exposto no documento. O depoimento foi registrado em vídeo e gravado em ata.
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1: O Nelson Pereira de Curitiba tá ligado e tá curtindo a gente. Alô, Nelson, muito obrigado pela participação.
2: O Fernando, namorado da Beth, ele mandou perguntar.
1: Boa, vamos lá.
2: Por que o coração do Fernando é rico?
6: Fernando é bonitão,
1: O coração do Fernando.
2: Fernando.
1: Por que
3: ele me tem dentro do coração dele?
2: Não. Porque ele apostou todas as fichas na Elizabeth.
1: Oh.
7: Ela inventa isso aí.
3: Ela fica inventando.
7: Eu vou internar a Milene.
2: Que belezinha, Beth.
3: Meu Deus,
2: namorado.
3: Ele é igual a Milene. Ele inventa as coisas.
2: Você viu?
8: Massa love.
5: Pelo jeito, não dorme de noite, hein, Beth?
8: Você quer
3: não dorme.
8: Mande a sua cartinha pra cá.
1: No ar.
8: Você quer
3: palhaçada,
8: falar,
3: Fernando Antônio.
2: O amor está no ar.
8: Você quer se declarar para o seu amor, quer dizer o seu sentimento? O que você sente por essa pessoa? A Beth, você quer falar com ela? Você quer dizer o que seu coração? Mande a sua carta pra cá. Massa love.
2: A minha conversa com o Fernando, aí eu mandei uma pra ele. Eu falei assim, porque o que acontece quando a Renata tá cansada? Aí ele falou o quê? Eu falei, a repousa. Aí ele falou assim, e por que as bailarinas do Ratinho obedecem regras? Aí eu falei, por quê? Ele falou, porque a Amanda... contratar ele pra rádio, gente? Vamos.
7: Fernando é
1: ele tem veia artística.
7: O Robson ficou. Tem. O Robson ficou de mandar as camisetas do Portugal pra ele faz 2 meses. Até agora as fotos.
2: Olha.
7: É
2: o Xim.
7: Fernando. Desculpa,
3: foi
7: eu vou sim, mandar.
3: Né? Fica lenta. Olha só, tá pegando fogo a rede social entre Pedro Scooby e Luana Piovani. Chicão, que é uma...
5: Não.
3: Chata. Que é uma... Chata. Eles estão trocando publicações, acusações envolvendo cuidado com os filhos. E dessa vez... O Pedro Scooby publicou um print de reportagens antigas, mas deixa eu explicar o que acontece. A filha veio pra cá, de Portugal pro Brasil, e a filha teve piolho.
1: Sim.
3: Né? Piolho. E aí a Luana Piovani entrou nas redes. O Pedro Scooby falou que ela veio com piolho de Portugal.
5: Nossa.
3: Aí a Luana Piovani entrou nas redes sociais falando pra ele virar homem, que ele é um moleque. Porque quando ela saiu daqui, ela não tinha piolho. E ele falou que quando a menina chegou lá, nem ele, nem a Cintia, a mulher dele, tinha piolho nem lêndias. Lêndias, né? Porque das lêndias viram os piolhos, né? Não é isso?
1: É
3: das lêndias viram os piolhos.
2: Sim.
3: Não tinha lêndias. E aí, o que que aconteceu? A Luana Piovani, a chata da Luana Piovani, como diz o Chicão, entrou nas redes sociais e mandou o Pedro Scooby ser homem, porque a filha foi pra lá sem piolho. Agora, posso falar uma coisa, gente?
1: Pode falar.
3: Posso falar uma coisa?
1: Fale, por favor.
3: Gente, qual foi a criança que nunca pegou piolho, Luana Piovani? Como você é chata!
1: Quer causar.
3: Meu Deus, mas será que ela não tem o que fazer em Portugal? Não deve ter, né? Porque toda hora ela pega no pé de alguém. Agora é do Pedro Scooby por conta da filha Liz, que pegou piolho. Essa semana mesmo também foi da Ana Castela. A semana passada foi de outro alguém. Meu, ela é muito chata, essa mulher.
4: Ela precisa estar ocupada com isso, né?
3: Meu, ela é muito chata. Eu juro por Deus que a próxima vez que eu for a Portugal, porque eu fui pra Portugal e eu encontrei ela num restaurante, acho que Pinóquio, né?
1: Sim.
3: É, encontrei ela lá, ela com uma amiga, tomando um vinho. Tal. A próxima vez que eu encontrar com ela lá, quando eu for de novo pra Portugal,
1: fale.
3: Eu vou falar.
1: Vai falar.
3: Luana Piovani, você é muito chata.
0: Chata. Povo abençoado do meu Brasil. A Bete tem que falar na cara mesmo, tem que ter personalidade. A pessoa tem que falar na cara da outra, meu irmão.
2: Muito chato. Não,
9: mas aí o Ratinho falou que tem que ter um pouco de calma, ó.
0: Meu irmão, a calma é o que move o ser humano, meu irmão. Você tem que se controlar.
9: Mas não pode deixar de ser, de ter personalidade. Tem que falar mesmo.
0: Você tem que ter personalidade e falar.
1: Já mudou a opinião.
9: Mas o Ratinho tá falando aqui que o homem sabe é o homem que mantém a calma.
0: Então não fale, meu irmão. Seja tranquilo e passe reto. É minha opinião, meu irmão.
1: Depois desse intervalo...
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0: Muito bem, mestre, somos a maior rede de rádios do Brasil. Pois não, Beth?
1: Eu quero mandar um beijo pro pessoal do Festival Delícias de Boteco, agora do dia 4 de amanhã até segunda-feira em Conchal, São Paulo. E eu ganhei um avental pra eu cozinhar em casa. Delícias de Boteco, maravilhoso. Obrigada, Kelinha. E ó, quero mandar um beijo também pra Cid e pro Dr. Benito, que estão viajando e nos ouvindo. Eles que são os amores da minha vida há muitos anos. Um beijo no coração.
0: Muito bem.
3: Eu ganhei avental.
1: Mimi também ganhou.
4: É, que lindo.
3: Nós não ganhamos avental.
1: Dia 4, é porque a gente cozinha, vocês não.
3: E eu cozinho muito bem.
1: Dia 4 a 7 de setembro em Conchal, Festival Delícias de
4: Boteco.
0: Isso aí, aquele abraço. Muito bem, meus amores, agora nós temos
4: Sagitário.
1: Ouça para ser ouvido, sagitariano. É preciso saber trocar e equilibrar os seus desejos com as necessidades dos outros. A cor é preta e seu número de sorte é 68.
4: Capricórnio.
1: Concentre-se, capricorniano, concentre-se. É hora de perceber melhor o seu ambiente para poder lidar com as pessoas à sua volta. A cor é amarela e seu número de sorte é 14.
4: Aquário.
1: Fernando, seja criativo. Olha, já está sendo criativo.
3: Inventa alguma coisa diferente aí.
1: Entretanto, ele Fernando mandou. Hinaldinho,
3: sim.
1: Tome cuidado para não acabar se perdendo em meio a tantos pensamentos. A cor de hoje é laranja e o número de sorte é 83.
4: Peixes.
1: Cuide de você, pisciano. O momento favorece que você dê mais atenção à sua intimidade, buscando entender as pessoas mais próximas. A cor é branca e seu número de sorte é 75.
4: É, o Fernando mandou mais uma aqui.
0: Mandou? Vamos lá.
4: Porque apavorou, sabe, tudo que tá escrito na bula do remédio da mãe dela.
1: Ah, não. Ele inventou mais uma.
0: Não é possível. Por que
4: vai
0: será?
4: Ser contratado da massa.
0: Vai ser. Ele fica pensando isso à noite.
3: O que ele faz?
1: Então, aí, quando vocês falam que ele não trabalha, ele fica bravo comigo. Ele fala, você tem que falar pra eles que eu trabalho. Então, Fernanda, então.
0: Ah, e aí, Milene?
1: É que ele tá no horário de almoço dele agora.
0: Muito bem.
4: Favor, eu sabe tudo o que tá escrito na bula do remédio da mãe dela?
0: Por quê?
4: Porque ela me lê, né?
0: Agora ele foi longe.
5: Ela fica inventando, eu vou internar.
1: Fernando, né? Volta a trabalhar, amor.
0: Ah, não, não
1: volta
0: vou.
1: A trabalhar.
0: Não
1: tá?
0: Vou pagar ponto, não.
1: Volta trabalhar, Fernando Antônio.
4: Mas
1: o
4: importante é que a minha mãe teve alta já.
0: Graças a Deus.
4: A minha, ela e a sua mãe.
1: A minha, eu acho que só amanhã.
4: Mas já ela vai estar.
1: Já, se Deus quiser. Beijo pra dona Solange.
6: Então você falou, menino, ela lá.
4: Ah.
6: Dizendo a minha namorada na farmácia. Ficaram xingando ela.
4: Por quê?
6: Xingando toda hora ela xingando.
0: Por quê?
6: Eu peguei ela? Remédio, ela que pegou amigo? Na mão, o farmacêutico. Bula, bula, bula.
0: Bula, bula. Bula, bula.
6: Não. É bula, você bula.
4: É bula de verdade.
6: Mas não acabou bom.
4: Não é burra, é bula.
6: Bula, bula você, bobão.
0: Ai, esse xing entende ela, tudo errado.
6: Bula nenhuma.
0: Para a rede.
7: Pesquisa Poder Data, divulgada na manhã de hoje, mostra o senador Flávio Bolsonaro, candidato à presidência da República pelo PL, numericamente à frente do presidente candidato à eleição pelo PT, Luiz Inácio Lula da Silva, nas projeções de segundo turno. Flávio registra 45% das intenções de voto contra 44% do petista. Em razão da margem de erro da amostra de 1,8 pontos percentuais, os dois seguem empatados tecnicamente. Brancos e nulos somam 8% e não sabe ou não responderam 3%.
2: Uma das cervejas mais vendidas pelos brasileiros entrou em profunda reestruturação mundial. A Heineken colocou em andamento um programa para eliminar até 6.000 postos de trabalho. Meu e Deus. Decidiu encerrar a produção em larga escala de cerveja em uma fábrica ligada há mais de 90 anos de história.
0: Misericórdia.
3: Nossa, mestre. O raio caiu em quem? Heineken?
0: Ai, ai. Olha, tem abraço para o Joel Alves. Joel Alves da Rocha, Campo Grande, Mato Grosso do Sul, acompanhando o melhor programa do seu horário de almoço. Olha quem chegou.
3: Chegou bem na hora.
8: Eu cheguei na hora que tem que chegar.
0: É isso aí.
8: Só porque é dono chega.
3: Só porque é dono que chega nessa hora.
0: Quero ver alguém falar alguma coisa
5: alguém
0: aí.
5: Quem é,
0: quero ver. Vai, vai lá.
5: É o teu coragem, meu irmão.
0: Duvido.
5: É o teu coragem.
0: Duvido. Ah, quero ver se fala. Fala.
5: Meu irmão.
0: Ah, oi.
5: 1:48
0: Sim.
5: E aí ele chega 1:48
8: Eu tinha que estar aqui meio-dia.
5: Porque ele tinha que estar aqui meio-dia e não pode estar aqui meio-dia. Qual é o motivo que tem? Não precisa me explicar. Ele é o patrão agora, meu irmão. Chegar no final do programa.
0: Aí é demais.
5: Final do programa é maravilhoso, porque deixou a expectativa das pessoas pra ouvirem ele, meu irmão.
0: Ai,
5: eu
0: ai,
5: falo
0: ai.
5: Mesmo na
0: esse,
5: cara.
0: Esse não tem opinião.
5: Falo na cara, meu irmão.
0: Curiosidade.
4: Uma descoberta liderada pela Universidade de Stanford. Lá nos Estados Unidos, ela representa uma virada histórica no tratamento da osteoartrite, demonstrando que a inibição de uma proteína ligada ao envelhecimento celular consegue restaurar a capacidade de regeneração da cartilagem danificada sem precisar fazer cirurgia. Essa terapia é experimental e ela reverte a degeneração a nível celular, abrindo caminho para medicamentos que eliminam a dor crônica e devolvem a mobilidade a pacientes com doenças articulares degenerativas.
8: Você imagina a tua mãe.
4: Que bênção, patrão.
8: A pessoa. Tua mãe tem esse problema.
4: É,
8: a Solange,
4: nossa,
8: minha mulher.
4: Minha mãe tem também.
8: Tua mãe tem. Você imagina ai. Se isso acontecer, já tá acontecendo, né? Já tá em experiência.
4: Maravilha.
8: São coisas boas que a gente tem que divulgar.
4: Sim, compartilhar.
8: O rádio brasileiro e o rádio do mundo tem mania de divulgar coisa ruim. A gente tem que divulgar coisa boa. Isso aqui é uma coisa boa.
4: Maravilha.
8: É uma experiência boa, que se der certo, você imagina quantas pessoas sofrem com artrite reumatoide, artrose. É um sofrimento danado. A Solange, tadinha, pegou essa doença quando ela tinha 28 anos. Olha o quanto que essa mulher sofreu. A minha mulher, ela tomava corticoide pra aguentar a dor.
4: Não, a minha
8: fácil,
4: mãe também.
8: Não é fácil.
4: E até descobrir, ela sofreu em cima da cama.
1: Não, e o corticoide pra mulher, ele incha, ele faz a pessoa ficar inchada, engorda. E ai, tudo.
0: Deus,
1: né? Que bom. Glória a Deus.
4: Glória a Deus.
0: Graças
8: a Deus. Agora é uma boa coisa pra curar o Chicão, pra ele voltar a correr, que é um corredor, laçador de peão.
0: Me convida.
2: Tô sabendo que o Sombra tá empurrando tudo com a barriga.
0: Eu tô mesmo.
5: Sombra tá...
4: Chicão!
0: E ela tá ocupando cada vez mais espaço.
5: Ai, ai, ai.
0: Literalmente empurrando tudo com a barriga.
4: Ai,
0: eu preciso trazer agora Zaelinho. Quem leva o Zaelinho? Atenção, Brasil, Danilo dos Santos, final do telefone 5101. Acaba de levar Zaelinho de presente.
1: Zaelinho, que é lão, Zaelão, é lindo.
0: É lindo, maravilhoso. Maravilhoso. Vambora, Brasil, vambora.
4: Acabou.
0: Minha querida Beth Guzzo, beijo.
1: Beijo, fiquem com Deus.
0: Valeu, Sombra.
3: Um abraço, até amanhã, se Deus quiser.
0: Bailarino.
5: Valeu, amanhã ao vivo.
0: Patrão, prazer incomensurável reencontrá-lo.
8: Amanhã estarei aqui.
0: Então tá bom. Meu querido mestre.
2: Até amanhã, se Deus quiser.
0: Milene.
4: Tchau.
0: Tchau, Brasil. Beijo. Amanhã encontro marcadíssimo a partir do meio-dia. É o melhor programa do seu horário de almoço.
3: Mensagem final.
0: Vai lá. Acabou, não vai dar tempo, desculpa.
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0: Oba! Chegamos, senhoras e senhores, e aí, vocês estão bonzinhos? Tá tudo certo por aí? 24 graus de temperatura neste momento em Curitiba, porém, a temperatura sobe porque a tarde mais gostosa e quente do rádio brasileiro tá começando agora. E já vou dizer pra você, hein? Quem é que não gosta de um som bacana? Ah, fazer aquele som mais com qualidade. Por então, nós vamos falar de qualidade. 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Como é que você tá ouvindo a Massa? 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Ah, 3297-3297. Tá no ar a tarde mais gostosa do rádio brasileiro, senhoras e senhores.
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0: Massa FM, a minha rádio é massa, agora 2h07, olha o horário.
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Futuro e Bop, Talagaço, quem de nós dois? 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
7: Massa FM, agora 2h23.
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0: Massa FM, a minha rádio é massa. Primeiro lugar no Ibope, Guilherme Benuto, eu duvido, não, eu não duvido não. Eu tenho certeza que você tá aí ligado com a gente na massa, não é? Daiane Silva Moreira ligadinha com a gente. Ô, meu garoto Charles, meu amigo Charles, tá ligado com a gente sempre. A Vivi de Araucária tá ligado com a gente. Boa tarde, Maurício, tô aqui ligadinha na tarde da massa, viu? Dalva Oliveira do Capão Raso. Eu quero convidar vocês pra dar uma olhada no Instagram da Massa FM, no meu também, a maurisantos.oficial, pra vocês verem a festa linda que foi feita ontem aqui na empresa, viu? Muito legal mesmo, pra vocês conhecerem a galera, né? Deixar ali o seu comentário, fica à vontade, entra nas redes sociais da Massa FM, vai lá, dá, e já me segue também, tá? Fala comigo, gente, deixa eu ver quem que tá aqui.
1: Boa tarde, boa tarde. Aqui é a Zelda de Sinto Cercado. Ô, Zelda. Eu quero desejar feliz aniversário pra minha mana, Eliane, do Capão Raso. As colegas aqui da costura mandam pra ela.
0: E um beijo pra vocês, da costura, e pra tua irmã que tá fazendo aniversário hoje. Obrigado pelo carinho, viu?
2: Boa tarde, meus amigos.
0: Boa tarde.
2: Perdido por aqui. Nada. Uma massa aí, acelerando o carrão aí.
0: Opa.
2: Em busca do interior de São Paulo. Chegando próximo de Curitiba aí, positivo. Massa é top.
0: Top demais, leva a gente de carona aí, você não tá perdido não, agora você acabou de se achar, meu garoto.
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0: Massa FM, a minha rádio é massa. Primeiro lugar absoluto do Ibope, Fernando e Sorocaba. Deixa falar, então deixa eu falar. 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
9: Massa FM, agora 2:44.
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0: Márcia FM, a minha rádio é Márcia, primeiro lugar absoluto no Ibope, Marcos e Belucci, pena que seja namora. 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Fica ligado na Márcia, uai. É, participa com a gente, hein? Olha o Humberto ligado com a gente que fala, garoto. Daiane Moreira do Uberaba também tá ligadinha. Obrigado pelo carinho da audiência de vocês, viu?
1: Fala, Maurício.
0: Opa!
1: Tarde, meu querido.
0: Tudo bom?
1: Finalmente chegou 2 horas pra nós botar em você com força.
0: De novo,
1: homem. Escuta aí de manhã aí.
0: Não vem com essa.
1: Toca um modão pra nós aí.
0: Deixa comigo.
1: Aqui no Rio Grande do Sul. E manda um abraço lá pro meu amigo eletricista, o Lucas, lá tá na Lagoinha, escutando também a massa.
0: Uhum.
1: E vou entregar um recado pra ele, na hora que ele estiver voltando, trazer uma caixa de cerveja pra nós, né? Esquentou, saiu o sol, terçou.
0: Tá, que terçou, louco? Hoje é quinta, maluco. Nós nem leve bebida pra esse homem, que ele já tá louco, tá achando que hoje é terça. Você é louco, cara.
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0: Massa FM, a minha rádio é massa, primeiro lugar absoluto do Ibope. Nando Moreno com Rio Negro de Solimões e o Chapeludo passando aqui na Tarde da Massa. Quero lembrar vocês, hein? O prêmio da Tarde da Massa é resultado do dia 11, na semana que vem. Valendo pra você aquela caixa de som, 400 watts de potência da Aiva. Boa demais, é ou não é? Então participa aí, tá? Manda recado, manda abraço, manda beijo, pede música, fica à vontade.
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9: Massa FM, agora 3:06.
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0: Massa FM, boa tarde, agora 3:13.
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0: Vamos ver assim.

0: Massa FM, a minha rádio é massa, primeiro lugar absoluto no Ibope, Kleber e Cauã, mil adjetivos. Quero te convidar para daqui a pouquinho, em 16h, participar do nosso Massa da de 10. Tá valendo aquele iPhone 17, gente. Não pode bobear, não, porque, ó, sonho de consumo de muita gente. Aliás, acho que de todo mundo, não é?
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1: Massa FM agora 3:25.
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0: Massa FM, a minha rádio é Massa. Vitor Léo, amigo apaixonado. E olha, o Douglas tá ligado com a gente aqui na Massa FM, na tarde da Massa. O Douglas, daqui a pouquinho vai começar o Massa das 10. Ele tá ansioso, diz que agora ninguém tira dele. Esse prêmio, esse iPhone é dele. Então tá bom, Douglas. Boa sorte pra você, meu irmão. Pra você e pra todo mundo que tá participando, viu?
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0: Massa FM, a minha rádio é massa, primeiro lugar absoluto no Ibope. Você ouviu junto comigo, Maiara e Maraísa, coisa linda demais, né? Bom demais. Agora eu quero te fazer um convite muito especial.
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2: Deixa eu chamar meu amigo Will. Boa tarde, garoto. Como é que tá o trânsito agora?
3: Oi, oi, Amauri. Boa tarde pra você. Boa tarde pro ouvinte da Massa. Uma boa quinta-feira. Amauri, tô chegando por aqui com informações da Rodovia do Café. Tem bloqueio total em direção a Curitiba, ali na Serra de São Luís do Purunã, devido a uma ocorrência na altura do quilômetro 135. Ainda sem previsão de uma liberação parcial ou total da rodovia. Não tem alternativa de desvio. No sentido do interior, fluxo positivo. 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

0: Massa FM, a minha rádio é massa, primeiro lugar absoluto do Ibope, Lucas Igor e o Flash, fechando por aqui a tarde da massa, que volta, claro, amanhã às 14h, e vamos dar para você no dia 11 agora, sabe o quê? Uma caixa de som, speaker Aiva IPX5 de 400 watts, ou seja, você vai fazer festa com essa máquina, né? Ó, a potência de verdade pra você curtir música, ah, muito mais presença e, claro, qualidade sonora, que é o muito mais importante, tá bom? Então fica ligado porque amanhã tem mais. Agora a gente vai pro Massa da de 10 e depois do Massa da de 10 tem aquele presentão maravilhoso que é o voucher da Dina Pizza pra você se jogar no buffet e comer à vontade. Porém, agora é hora de notícia, vamos ficar bem informado.
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0: E olha, gente, começa segunda-feira a temporada maravilhosa de feriados prolongados de 2026 e todo mundo gosta, não é? Pois é, Curitiba vai ser o primeiro de 4 dias agora. É, sabe por quê? Com o feriado da Independência, na segunda-feira, dia 7, seguido já pelo feriado municipal da Padroeira Nossa Senhora da Luz dos Pinhais, na terça, dia 8. E tem mais, hein? Em outubro tem feriado na segunda-feira, novembro terá 2 folgas prolongadas e, claro, o Natal em dezembro, que vai cair também numa sexta-feira. Vocês gostam, né? Fala sério, gostam? Claro que gostam, eu sei. E, gente, o Paraná aplicou 771.994 doses de vacina durante a campanha de multivacinação realizada entre agosto e 1º de setembro. O balanço parcial foi divulgado pela Secretaria de Estado da Saúde. Entre os imunizantes foram aplicados aí mais de 112 mil doses contra a gripe e mais de 33 mil contra a Covid-19. A campanha também reforçou a vacinação contra doenças como o sarampo e também o resgate vacinal contra o HPV. Que maravilha, né?
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0: Ah, eu quero saber dele como é que tá o trânsito nesse momento. Will, fala comigo.
3: Amauri, de volta aqui na Massa com informações da Mário Torinho. O trânsito mais lento ali, desde a Nossa Senhora Aparecida até o acesso a Saldanha Marinho. Lembro que por ali seguem obras e tem interdição de uma faixa. Trânsito complicado, 10 minutos para passar por um trecho de menos de 1 quilômetro. Não tem alternativa de desvio, fica só o alerta. 9/9 é dia de conquista na Construtora Tenda. 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
5: 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Massa FM, agora 4:05, boa tarde.

minha rádio é massa, primeiro lugar absoluto no Ibope, e olha que tá começando. Pra dar pra você esse presentão. iPhone 17 é preto, 256 GB, o aparelho mais desejado do mundo, pode ser seu, porque o resultado já sai no dia 5 agora, meus queridos. É, então participa com a gente quantas vezes quiser, anota direitinho a nossa sequência e boa sorte pra você, tá? Vai rolar muita coisa boa por aqui, a gente vai começar com Diego e Vitor Hugo, Moça pra Casar, Massa FM, a minha rádio é Massa.

24 e tá valendo pra você aquele presente maravilhoso, que você sabe o que é, né, meu querido? Tá valendo pra você aquele iPhone 17 e preto. E vou dizer uma coisa pra você, hein? Não está fácil, não? Claro que tá. É só você participar aqui com a gente e faturar. Bom, 17 e preto, 256 GB de memória, coisa boa demais. Aí você participa com a gente, manda pra cá e boa sorte, viu? Tô torcendo de verdade por você.

0: Massa FM, a minha rádio é massa. Tá aí? Anotou direitinho? Pois então, tá valendo pra você, sabe o quê? Sabe o quê? Sabe o quê? Aquele iPhone 17 e preto, 256 GB. E o resultado, meus queridos, dia 5 agora. Então, ó, não bobeia não. Anotou direitinho? Manda pra a sequência, tá? 3297-3297. Amanhã, 10 horas da manhã com o Alan, tem mais uma edição do Massa da D10.
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2: Eu vou chamar ele mais uma vez, que eu quero saber o trânsito, como é que tá agora.
3: Amauri, bora falar da linha verde no sentido Pinheirinho, trânsito complicado desde a Francisco de Rosso até o cruzamento com a estação Tubo Vila São Pedro. Isso devido às obras, a construção de uma trincheira ali na região. Por isso, motorista, vale desviar pelas marginais, a Avenida Governador Ney Braga e a Avenida Governador José Richa. 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
25: Massa FM, agora 4:44.

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0: Graça FM, a minha rádio é massa, primeiro lugar absoluto no Ibope, Maurício Eduardo e a solteira no mundo. Chegou a hora de saber quem se deu bem. Vai curtir aquele voucher maravilhoso, vai lá na Dina Pizza, come pizza doce, salgada, pratos quentes, sobremesa e até sorvete. Será que foi ele ou ela? Quem se deu bem desta vez foi o Marcelo Silva Nascimento, ele mora em Araucária, final do telefone 2049. Parabéns, garoto, se deu bem. Segura aí que já já, sabe o que vai começar? As mais pedidas.
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0: Mas antes, vamos bater um papo, gente. Vamos falar de informação. Olha só, hein? A Universidade Federal do Paraná está com vestibular aberto para ingresso em 2027. Ao todo, são mais de 2.000 vagas para graduação nas cidades de Apucarana, Campo Mourão, Curitiba, Luanda, Paranaguá, Paranavaí e União da Vitória. As provas serão aplicadas no dia 13 de dezembro. Para cursos das áreas de artes, além das provas escritas, haverá testes de habilidades específicas entre os dias 24 e 27 de novembro. As inscrições e editais completos em relação aos cursos e vagas estão disponíveis no site vestibular .unepar.com.br.
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0: Deixa eu falar com o Will agora, saber como é que tá o trânsito agora, quase 5 horas da tarde.
3: A Mauri, bora atualizar a Rodovia do Café, trânsito ainda totalmente bloqueado em direção a Curitiba. Lembro que mais cedo houve uma ocorrência na altura do quilômetro 135 e o bloqueio começa no quilômetro 136. Não tem previsão de liberação e já passam dos 14 quilômetros de congestionamento. 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

0: Thiago e a música que você gostaria de ouvir, porque está no ar as mais pedidas. E a gente vai começar muito bem com essa música linda do Bruno Marrone, Duas Vezes Você. 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
3: Márcia FM, agora 5:19.
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3: Existe uma teoria que se chama 90-10, onde uma pessoa tem 90% daquilo que você procura em alguém, só que você foca naqueles 10% que falta. Aí você sai pra rua, se aventura, e realmente você encontra aqueles 10%, mas não se deu conta que perdeu os 90%.

0: Massa FM, a minha rádio é massa. Primeiro lugar absoluto no Ibope, música linda do Eduardo Costa, e linda demais, né? Literalmente. Ó, deixa eu mandar um abraço aqui especial pro Manuel, tá ligadinho com a gente, tá mandando um beijo muito especial pra ex-mulher dele, a Mônica, diz que são muito amigos. É, ó, quanto é, né, o Manuel? O negócio é esse, meu irmão, fica a amizade, os filhos, e é isso que vale, né? Tá bom? Bom, vamos ouvir? Ele pediu Seja Ex, então tá, né? 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

0: Hits FM, a minha rádio é massa, primeiro lugar do Ibope, Mari Fernandes, telefone sem fio. E olha, voltando pra casa, ouvindo aí as mais pedidas, o Douglas do Sítio Cercado, Emanuele, tá indo pra aula agora e tá ouvindo aqui as mais pedidas, mandou um beijo especial pra todos os ouvintes. Obrigado, Emanuele, um abraço pra você e pra todo mundo que tá aí, de repente, indo pra casa, né? Ou tá indo pro trabalho no turno da noite, tá indo pra escola, pra faculdade, um beijo enorme pra vocês. Obrigado pelo carinho da audiência aí, tá?
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0: Deixa eu falar com o Will mais uma vez, saber como é que tá agora o trânsito.
3: Amaury, não tem um dia que eu não fale da BR-277 entre Curitiba e São José dos Pinhais. Trânsito mais lento já a partir do Jardim Botânico, até pouco depois ali do Parque Olímpico do Cajuru, devido às obras de ampliação da rodovia. A Avenida das Torres é a alternativa de desvio, ou então a Senador Salgado Filho. 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

0: vou dizer que isso aí já virou o tema de vocês dois, viu? É, vou dizer que virou. Virou
1: tá
0: o tema.
1: Legal,
0: tá legal,
1: legal
0: demais.
1: É um ritmo bacana.
0: Deixa eu abaixar aqui, porque eu não vi o Douglas. Como é que você tá, Douglas Bandeira?
2: Graças a Deus, estamos
0: Bruno bem. Bruno Previde.
2: Tarde todo mundo. Fala, Maurício, tudo certo?
0: Graças
2: boa tarde
0: a Deus.
2: Pra todo mundo
0: graças
2: ligado a com a gente aqui na Massa FM. Que prazer estar aqui de novo.
0: Opa, hoje eles já vieram um pouco mais vestido pra não passar muito frio.
1: Você está no gelo. Você está numa geladeira.
2: Eu pulo sul aqui esse estúdio.
0: Ei, eu já ouvi falar nesse negócio. Eu já ouvi falar em colocar a pessoa na geladeira, mas não literalmente, né?
1: Literalmente. Temos o polar vivendo aqui, pinguim.
2: É um estúdio de 5 metros quadrados, tem 2 ar-condicionados aqui, cara.
0: É pra manter a cabeça fresca, certo?
2: Tá bom. Vem cá, você é um cara distraído, não?
0: Muito.
2: É mesmo?
0: Muito, isso de verdade, sou mesmo.
2: O
0: Talaça
2: é pra você hoje, cara.
1: Hoje é pra você.
0: É.
1: Não acredite,
0: me
1: hoje
0: contem,
1: é pra
0: me
1: você.
0: Contem.
2: Perguntei faz 30, né? 30 segundos atrás. O que a gente vai falar mesmo que eu já esqueci?
1: É distraído.
2: É distraído.
1: Cabeça de vento. São exemplos extremos de pessoas distraídas e o que isso pode acarretar na nossa vida, porque.
0: Rapaz.
1: Isso aí é complicado. Você tem gente que esquece carro. A sua amiga não esqueceu o carro?
2: Esqueceu o carro. Ficou uma hora procurando a porcaria do carro na bateria. Não achava, não achava. Bom, a gente vai falar sobre isso, contar umas histórias curiosas de gente que esquece de tudo por aí. Alguns exemplos. Aliás, o pessoal de casa pode mandar pra gente os exemplos também no nosso chat do YouTube.
0: É, mas tem esquecimentos que podem ser perigosos. Aconteceu comigo de tomar 2 vezes o remédio.
1: Isso é verdade.
2: Tá doidão, né?
0: Isso não, é
2: perigoso.
0: E duas doses de Revotril, eu fiquei meio louco.
1: Nossa senhora!
0: Pergunte ao Márcio uma hora dessa.
2: Foi trabalhar depois?
0: Não, eu fui dispensado 2 dias, cara. Fiquei bem louco.
1: Caramba.
0: Verdade.
1: Não,
0: é verdade.
1: Risada, mas é
0: verdade.
1: Sério.
0: Não,
1: mas tem histórias engraçadas e algumas histórias que são mais sérias.
0: Eu quero ver.
1: Eu já procurei meu óculos na emissora, na Rede Massa. Quase tava pedindo a câmera de segurança pro segurança e o óculos tava na minha camisa.
0: Impressionante.
2: É. Bom, esses e outros casos a gente vai trazer e tem claro as notícias do dia, né? Que você vai?
0: Claro, qual dos dois é o mais distraído? De verdade.
2: Acho que sou eu. Acho que
0: é,
2: não, eu nem nego. Eu nem nego.
0: Não.
2: Não tem como. É uma perdição que eu vou te contar, mas aí, a gente vai contar tudo isso.
0: Ah,
2: vou
0: assistir. Bruno, então tá bom. Começa daqui a pouquinho.
2: 6:15 colado com a novela. 6:15.
1: Que horas?
2: 6:15. Não repita, não repita. 6:15. Agora outra vez só repita, que a gente fala, não repita. 6:15 colado com a novela, todo mundo tá na massa. A gente
0: valeu, vai, queridos. Obrigado mais uma vez pela visita, viu?
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0: Top, Lauana e Cauane. Solteiro superado, eu tô indo embora, mas eu volto amanhã, juro. Prometo, prometo, porque eu não consigo ficar sem vocês, tá bom? Amanhã, 2 horas da tarde, tô aqui com a Tarde da Massa, mas já, já, sabe o que que tem? Tá chegando a galera do Giro Massa.
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0: Deixa eu chamar ele mais uma vez, que eu quero saber como é que tá o trânsito agora. Tô indo embora, Will, me fale, me dê notícia.
3: Vamos lá, Mauri, pra região da cidade industrial de Curitiba, pro nosso ouvinte que passa ali, pela José Rodrigues Pinheiro, trânsito complicado no cruzamento com a Michael Betnese, tradicional ponto de lentidão. Por isso, quem sai do contorno sul pode desviar pela desembargador Cid Campelo e pela Pedro Gusso, que vai sim economizar tempo. 9 do 9 é dia de conquista na Construtora Tenda. 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

0: Estamos chegando, mais uma edição do Giro Massa aqui na programação da número 1 de Curitiba, agradecendo a você pela imensa audiência aqui nos 97.7, acompanhando esta rapaziada de outro mundo. E ele está entre nós mais uma vez. Começar pelo Marinho hoje, não é isso? Tudo bem com você, Marinho?
1: Tudo bem, tudo ótimo. Como é bom estar em casa novamente. Grande abraço para todo mundo.
0: Estávamos com saudades de você.
1: Ah, seu falsinho.
0: Eles vão falar que não, mas eles estavam. Tudo bem com você, Ender?
2: Muito boa tarde, coisas ricas do Ender Love, quinta-feira, sua linda, sua delícia, vem cá que nós vamos se trabalhar hoje.
0: Hoje teve gravação de programa, né?
2: Teve gravação de Salada Mista, convido você ao meio-dia e meia do sábado, teve farinha na cara, que é o que a gente faz ao contrário do Celso Portioli. Uhum. Eu tô com farinha até dentro do meu cérebro.
3: errei tudo.
1: Já fez o teste da farinha, não?
2: Já.
1: Então era mais novo. Quantas pregas tem? 27.
0: Tudo bem com você, Noronha?
3: Como é que você tá, Marcinho? Naquele clima legal?
0: Você já entendeu que o programa vai ser divertido pra variar,
3: né? Marinho tá de volta, né, cara?
0: Ah, ele chegou pra tirar a rapaziada do seu conforto tradicional, não é isso? Seja bem-vindo, meu querido
1: muito
0: e amado
1: obrigado,
0: amigo.
1: Muito obrigado.
0: Muito bem, vamos então aos destaques do programa desta quinta-feira.
1: OAB Paraná pede saída cautelar de Alexandre de Moraes.
2: Olha só, a famosa diz que prefere se envolver com o namorado à distância.
3: Todos os detalhes da Copa do Brasil, a polêmica do Neymar novamente com o gramado e hoje tem só um Grenal pela frente.
0: Meu Deus do céu. Hoje é dia de abrir aquela gelada, não, Marinho?
1: Hoje já pode, gelado, né? Todo dia já pode. Na verdade é assim, né? Cerveja e pé do vidro não tem hora pra tomar. Você a qualquer momento pode vir.
0: Boa, Mari.
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1: Desenrola de hoje é o seguinte, a gente quer saber qual é a pessoa mais mão de vaca que você conhece. Mais pão duro, eu conheço o Noronha é mão de vaca. Melhorou um pouquinho, mas ele era bem mão de vaca. Quando nós saíamos pro som, ele não queria pagar nada.
0: Pro som?
1: Exatamente. Mas ele melhorou bastante. Agora é o seguinte, qual é a pessoa mais mão de vaca que você conhece? A pessoa mais pão dura que tenta economizar em tudo que puder.
0: Muito bem. 3297-3297, você vai mandando aí a sua mensagem de áudio, pode ser amigo, conhecido. Eu tenho um comunicador que trabalhava antigamente comigo que pensa num cara que era mão de vaca.
1: Econômico.
0: E não, ele contava que ele, quando ia no supermercado pra fazer compra, se ele comprasse papel higiênico, ele pedia pra dividir com a esposa. Ela tinha que pagar a metadinha.
2: O meu avô, mês sim, era sabonete na casa dele, mês não, porque a rodelinha ficando pequena, ele ia juntando. Daí no mês ele comprava, no outro mês ele não comprava.
1: O pai do Rude, amigo meu lá, o Rude lá da 98, nosso amiguinho da 98, o pai dele disse que uma vez foi comprar, acabou o shampoo em casa, aí o Rude falou, opa, acabou o shampoo, aí ele, ora, mas vocês estão passando no pão?
2: Nem dá pra lavar.
1: Seu Adilto, grande abraço, seu
0: Beijo
1: Adilto.
0: Beijo pra vocês.
1: Mão de

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1: Vamos falar dela que resolveu namorar em EAD. Luísa Sonza contou durante uma entrevista que vive um relacionamento à distância com Luiz Ribeirinho, que mora na Alemanha. Estou em um relacionamento no qual me namora. Meu namorado vive na Alemanha. É incrível e recomendo para todos. Também, né, para quem foi traído dentro do boteco. O Chico Moedas, lembra aquela Chico?
2: Nossa, cita, é verdade.
1: E apareceu na Ana Maria Braga. Se Chico, se tu me quiser, apareceu na Maria Braga. Ana Maria Braga, com 70 e poucos anos chorando junto com a mulher. E daí foi traída. E agora ela disse que ela prefere namorar à distância, né? Então ela disse que ele mora na Alemanha, ela mora no Brasil. E os dois se veem quando podem.
3: Isso aí, inclusive, pode ser uma enquete pra gente fazer no programa aí nos próximos dias, né? Vou até deixar anotado aqui. Boa. Você já namorou à distância com alguém? Você acha que funciona esse tipo de coisa? Como é que faz? Namora pela internet?
1: Pela internet, daí.
3: Aí o caboclo faz pirocóptero.
1: Faz tudo, né? Promete as coisas, depois não vai cumprir.
2: Mas existem muitos casais que vivem assim e preferem, né?
1: É.
2: São casados, mas moram em casas diferentes. Sim. Né? E me parece vivem muito bem,
1: né? A moça lá do esporte, lá, a do Palmeiras, a Leda?
4: A Leila.
1: Presidente do Palmeiras. Mora separada do marido.
4: Verdade.
1: Quantos anos já ela mora?
4: Inclusive, agora ela quer.
3: Mas daí mora na mesma cidade, né, cara?
1: Mas é casa separada também, mesma coisa.
3: Não gosta do caboclo.
4: Inclusive, ela quer separar os clubes agora. Ela quer ser comandante do Palmeiras e o resto da família do Vasco.
1: Olha!
2: Essa sabe dividir bem as coisas, né?
4: É, tudo dividido.
2: Bom, já que a gente tá falando de esporte, né? Diz aí, garoto!
4: Então, vamos falar da Copa do Brasil, definido aí, quase tudo definido na semifinal da competição. Ontem tivemos, né, a classificação do Vasco, que foi até a Bahia, fez 2-0 no Vitória e confirmou a vaga na semifinal. O Galo já tinha se classificado na terça-feira, vencendo o Cruzeiro. Palmeiras ontem foi na Vila Belmiro, segurou 0-0, era uma grande vantagem, né? Primeiro jogo já tinha sido 3-0 para o Palmeiras. Ontem só controlou o jogo, segurou 0-0, também está classificado para a semifinal. Uma semifinal já está definida, Palmeiras e Vasco. Hoje, daqui a pouquinho, a gente vai falar mais sobre o Grenal, que é o adversário do Galo. E a grande polêmica ontem do jogo do Palmeiras foi novamente o menino Ney. Tem que ter o Neymar, né? Sempre na rodada da Copa do Brasil, do brasileiro, com alguma polêmica. Após a eliminação, ele que saiu machucado no intervalo do jogo, né? Sentiu ali a coxa e já saiu quando tava 0-0 e terminou 0-0. E depois ele foi nas redes sociais e acabou com o gramado da Vila Belmiro, cara. Falou, quero dar os parabéns aqui pro responsável pelo gramado da Vila Belmiro. É o pior gramado que eu já joguei aqui na Vila Belmiro. E destruiu o cara que cuida do gramado, que diz que tava torto, que tava com buraco.
2: Não, e que com certeza foi esse cara que destruiu o gramado, que perdeu de 3-0 no jogo passado.
3: E é o seguinte, daí ele reclama, daí não quer jogar na grama sintética, que não joga em grama sintética. Daí no gramado natural reclama também, tá duro de agradar.
4: Marinho, mas sabe o que é isso aí? É que ele teve mais uma atuação abaixo do esperado e ele tenta tirar o foco com outra coisa.
1: Desviar o foco. Isso que nunca foi. Nunca mamou leite nã quando era criança, né? Imagina se essa peste namora mama
4: com
1: leite
4: nã. E o Palmeiras, Marinho, que você falou, o Palmeiras tirou uma onda com ele nas redes sociais.
3: Tem que tirar mesmo.
4: Postou a foto do estádio do Nubank Park e falou, mas Neymar, aqui a qualidade é boa que você fala também. Vem jogar aqui.
2: Se Neymar não tem jeito
1: não.
2: Um pouquinho tem mais fofoca, mais notícias. Estão vindo aqui o Giro Massa, programa líder absoluto de audiência.

0: Fernando Moreno, gente, com Rio Negro e Solimões, Chapeludo. Maninho, vamos pro intervalo. Já já tem mais informações, tem fofoca, a gente vai estar falando de esporte. Daqui a pouquinho, depois do break, a gente vai estar recebendo aqui, já está aqui dentro do estúdio, mas vai contar em detalhes sobre um curso que está acontecendo na FAP, que tem muita gente que está buscando, que é o Marcelo Galina, que é o reitor da FAP. Daqui a pouquinho tem detalhes, hein?
1: Se você tá pensando em ser doutor, dá tempo, hein?
0: Se prepara, fica na sintonia, que já já a gente traz em detalhes para você que é ouvinte da Mata.

0: entre a Matheus Leme até a Cândido de Abreu. E com isso, o fluxo fica mais carregado na Dr. Roberto Barroso. Por isso, quem quer acessar a Cândido de Abreu pode desviar pela Rua Nilo Peçanha e em seguida pela Rua Barão de Antonina, que vai sim fazer um desvio massa e economizar tempo. 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

0: minha rádio é massa, primeiro lugar absoluto no Ibope, gente, agora 6:24 e nós estamos recebendo meu querido Marinho, meu querido Ender, meu querido Thiago, nos estúdios da Massa FM, o Marcelo Galina, ele que é reitor da FAP e veio hoje aqui pra contar pra gente sobre as novidades do curso de medicina. Marcelo, seja muito bem-vindo aos estúdios da Massa FM.
1: Obrigado, gente, pelo convite, é um prazer estar aqui com vocês. E sim, temos muitas novidades, né? Como a gente já tinha conversado recentemente, nós tivemos agora uma ampliação do nosso número de vagas de medicina. Então, nós estamos hoje com mais 146 vagas que complementam as 154 anteriores autorizadas. Então, a gente está com 300 vagas no nosso curso de medicina da FAP.
0: E você estava contando para a gente que agora já é tempo de fazer as matrículas. Como que funciona isso, Marcelo?
1: Nós temos duas possibilidades de entrada.
0: Uhum.
1: Nós temos agora, para essas novas vagas, que começam agora no finalzinho de setembro, são para aqueles alunos, principalmente a forma de entrada, são alunos que têm o Enem anterior ou a segunda graduação. E temos também o vestibular tradicional já para o ano que vem, para 27.1. Então, nós temos essas duas possibilidades de entrada, agora nesse semestre ou para o começo do ano que vem.
0: Quer dizer, e quem de repente quer ter mais informações, se interpuxa, eu estou pensando, meu filho quer ser médico no futuro, qual é o caminho que se faz para chegar nesse curso? É tudo isso que você falou, é isso?
1: Nós temos o nosso site, né, que é o fappinhais.edu.br, onde você pode ter informações. Nós vamos ter agora, dia 5 de outubro, a nossa feira de profissões, que é o Mochilão.
0: Olha,
1: é uma
0: bacana.
1: Oportunidade bem interessante para os alunos do médio participarem, conhecerem nossas infraestruturas, fazerem oficinas, conversarem com os professores e os alunos, até para realmente tirar aquelas dúvidas, como você comentou. Será que realmente é isso? Ou qual é a área de abordagem?
0: Qual é o caminho, né? Que eu quero seguir. Quando que vai ser?
1: 5 de outubro.
0: 5 de outubro?
1: Que é a feira de profissões, que é o nosso o Mochilão.
0: Que vai ser no campus?
1: No próprio campus, no período da manhã, no período da noite, onde iremos várias oficinas, atividades, palestras e workshops. Workshop para a pessoa entender um pouquinho mais. Essas dinâmicas são feitas pelos professores e pelos alunos atuais.
0: Então tá certo, tá todo mundo conversando. Marinho, por favor, fique à vontade.
2: FAP é a Faculdade de Pinhais, né? Pra quem não sabe, então, pra você que mora em Curitiba, toda a região metropolitana, que não conhece ainda, você precisa conhecer a FAP, a estrutura que esses caras têm. Uma estrutura fantástica, é uma faculdade de muita credibilidade, já há muitos anos, né? E tá ali em Pinhais, né? Na belíssima Pinhais, né? Que hoje é uma cidade que deu um salto muito grande. Então é uma oportunidade muito boa agora, com essa abertura dos novos cursos de medicina.
0: Até pra gente poder imaginar, para as pessoas que moram nessa região aqui, né, Marcelo, ter uma faculdade próxima é uma grande vantagem também, né?
1: A FAP, né, como você comentou, né, o nosso Centro Universitário de Pinhais, está completando 26 anos. Então é uma instituição já bastante consolidada na região de Pinhais, que é o menor município do Paraná, mas é o que está em maior crescimento. Realmente a qualidade de vida na região está muito boa. A questão da segurança, e tem um fácil acesso não só para Curitiba, mas também para cidades do entorno, São José dos Pinhais, Piraquara, Colombo. Então nós fazemos parte ali da região metropolitana, então é um município que está se destacando e a nossa unidade está lá para todo mundo vir conhecer.
0: Muito bem. Daqui a pouquinho a gente volta a falar com o Marcelo, a gente vai falar um pouquinho mais sobre esse curso de medicina. Pra você que ficou interessado, fica na sintonia da massa, porque daqui a pouquinho a gente volta a conversar com ele ao vivo aqui no Giro Massa. 6:28.
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0: Muita moda boa, Marinho! Tomou muitas dessa aí ou não?
1: Demais!
0: Ai, já pensou você ouvindo uma música dessa, tomando um Billy Knight ali, coisa boa, não, Ender?
2: Coisa maravilhosa.
0: Você é dessas coisas ou não, é, não gosta muito, Ender?
2: Eu sou, bebo sozinho só.
0: Mas quando você tá tomando, o que é que você ouve?
2: Eu?
1: É. Peraí, quando ele tá tomando o quê?
0: Tá. Ai, Maria! Tá tomando uma cerveja, alguma coisa assim, entendeu?
2: Eu escuto música romântica. Você, por incrível que pareça, eu escuto Roberto Carlos.
0: Roberto Carlos?
2: Eu amo Roberto Carlos. Tá.
1: Vou cavalgar por essa noite, numa estrada colorida.
0: As estrelas mudam de lugar.
2: Acabaram com a música.
0: Fica lá, meu amado.
2: Cata essa, olha só. Mariana Fagundes, do Peão Todo Tatuado, veio um susto durante a viagem hoje à tarde para o Rio de Janeiro, onde seguia para realizar um sonho profissional de gravar um programa da Rede Globo de Televisão. Segundo o relato divulgado, a aeronave apresentou um problema no gerador e, por segurança, foi necessário realizar um pouso de emergência. Felizmente, tá, deu tudo certo, todo mundo aí conseguiu descer com tranquilidade. Ela trocou de aeronave e conseguiu chegar até a Rede Globo de Televisão.
0: Tudo bem, é isso aí. Agora, 6:35, tem esporte no ar, é isso?
3: Com certeza, finalizando a Copa do Brasil, tem um grande Grenal hoje aí, 8:00 PM, na Arena do Grêmio. Lembrando que no primeiro jogo, semana passada, 0-0 no Beira-Rio, quem vencer hoje passa a semifinal, encara o Galo, novo empate leva a decisão para os pênaltis. E vai ser um jogo muito tenso, cara, vai ser um jogo muito pegado, porque além de toda a rivalidade que envolve um Grenal, um dos maiores clássicos do mundo, o Grêmio e o Inter não estão numa situação legal no Campeonato Brasileiro. O Inter, sim, inclusive, na zona do rebaixamento, o Grêmio também próximo ali, muita pressão pros dois lados. Olha, eu não queria estar na pele de quem perdesse Grenal aí, cara. O negócio vai ficar ruim ser eliminado pelo grande rival numa Copa do Brasil e mal no Campeonato Brasileiro, que é o que resta aí pra ambos. Então a situação é de muita pressão e promessa de um jogo bacana na Arena do Grêmio, totalmente lotada, ingressos esgotados.
0: Que horas vai ser o jogo hoje?
3: 8:00 PM, daqui a pouquinho aí a bola rola na Arena do Grêmio. E passando também aqui, falando do nosso futebol, do Furacão, o Atlético conseguiu uma vitória expressiva hoje no Mundial Sub-17, cara.
0: Ah, é?
3: É, o Furacão é uma boa fase, não é só no brasileiro, só no profissional. O Atlético fez um 3-0 no Real Madrid.
0: O quê?
3: A garotada do Furacão foi lá na Espanha e fez 3-0 no Real Madrid. Não é todo dia que você vê esse Real Madrid, seja a categoria que for, né, cara? E o Atlético foi lá e conseguiu, passou em primeiro no grupo, classificado para a próxima fase do Mundial Sub-17.
0: Muito bem, parabéns aí aos treinadores do Atlético.
3: Com certeza, trabalho muito bem feito aí da molecada juvenil do Furacão.
0: Boa, garoto!

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1: Muito bem, 6:37. Fala, Will.
2: Marcinho, pra fechar minha participação aqui na Massa, falo com quem passa pela Arthur Bernardes. Lembro que tem bloqueio ali entre a João Alencar Guimarães até a Major França Gomes. Isso devido a obras. Por isso, motorista, a partir da fonte de Jerusalém, já vale sim desviar pela rua Coronel Ailton Plaisan, ali por dentro do Santa Quitéria, e economizar alguns minutos. 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

0: minha rádio é massa, primeiro lugar absoluto no Ibope. Obrigado a você que tá junto com a gente aqui em 97.7. Mais uma vez, vou chamar aqui o Marcelo Galina, que é reitor da FAP, para fazer mais um convite para você que é ouvinte da massa, ou para você que é pai, que sonha em ter o seu filho fazendo uma faculdade de medicina. Agora é a chance, agora é a oportunidade, não é isso, Marcelo?
1: Com certeza. Como nós falamos anteriormente, tivemos autorização, né, de aumento de 146 vagas, já das 154 aprovadas, ou seja, temos 300 vagas de medicina, é o maior número de vagas de uma instituição aqui na cidade, na região metropolitana. E isso é um diferencial porque você aumenta a oportunidade dos alunos, dos interessados em fazer a medicina. Então você abre um leque de oportunidade para também nós podermos formar profissionais com qualidade para essa área, que é uma área super importante, que é a área da medicina, para formarmos bons e excelentes médicos e médicas.
0: Uma curiosidade, qual é o tempo para se formar?
1: O curso de medicina, ele é regulamentado pelo MEC, ele tem um período de 12 semestres ou 6 anos. Então, são 6 anos de estudo, investimento, e é um curso integral. Então, o aluno, ele tem que se dedicar mesmo, porque é manhã e tarde.
0: Quer dizer, eu sempre penso assim, quem faz medicina é a pessoa que já nasce com esse dom, né? Aquela pessoa que já se vê médico, que sonha em ser médico. É mais ou menos isso, Marcelo?
1: Sim, nós fizemos uma cerimônia, que é a cerimônia do jaleco, onde nós entregamos o jaleco para os calouros, e eu fiz uma frase muito rápida, que o acesso ao ensino superior não é fácil para as famílias e para as pessoas. Para a medicina é muito mais difícil. E o envolvimento de um aluno no ensino superior tem que ser diferenciado. E o envolvimento de um aluno no ensino superior da medicina é muito maior, porque ele não pode realmente parar de estudar. Então, assim, o esforço, o tempo e a dedicação é maior do que qualquer outro curso. Não que os outros não sejam importantes, mas o tempo de envolvimento é muito mais... precisa ser muito maior para a medicina.
0: Eu entendo que assim, o aluno que quer se tornar um médico, ele tem que abrir mão de muitas coisas durante esse período de estudos, né? Porque é um curso que realmente ele exige do aluno isso, não é?
1: Ele exige, além das aulas, que são realmente aulas diferenciadas, o tempo de estudo, e depois a gente leva os alunos para participar de atividades nas UBSs, os campos de estágios, depois ele entra no internato, e realmente é um período de dedicação além. Como você falou, ele abre mão, mas a gente sabe que é por um sonho e um bom objetivo, que é se tornar um excelente médico ou médica.
0: Bom, quem está afim de maiores informações, quer entender um pouco melhor sobre o curso, como faz?
1: Nós temos o nosso site, né, que é o www.fappinhais.edu.br. Na página de vestibular ou de medicina, ele vai ver as duas possibilidades que nós temos. Para a entrada agora, ainda nesse semestre, nós temos a possibilidade de um aluno aproveitar a sua nota do Enem, ou um aluno que já queira uma segunda graduação, ou para 27, né, para o ano que vem, através do nosso vestibular. As inscrições do vestibular vão até dia 9 de outubro, e o nosso vestibular será dia 17 de outubro, no período da tarde, na própria FAP. Então fica o convite para todo mundo que quiser participar e se tornar médico numa instituição de referência.
0: Marcelo, obrigado pela tua presença. Assim que os cursos forem abrindo as suas vagas, as novidades, os microfones aqui da Massa FM, aqui é a sua casa, fique à vontade e venha trazendo essas novidades pra gente sempre aqui.
1: Com certeza, agradeço o convite de vocês aqui, e sempre que tivermos mais novidades, viremos pra cá, e fica o convite pra vocês também, para irem conhecer lá e até participar do nosso mochilão.
0: Sim.
1: Que a gente falou que é a feira de profissões. Então,
0: o mochilão acontece só pra gente relembrar?
1: É dia 5 de outubro, que é um evento que a gente abre as portas para toda a comunidade, geralmente alunos do ensino médio, para conhecer um pouco mais as profissões. Fica o convite.
0: Marcelo, obrigado mais uma vez, tá bom?
1: Tá bom, gente.
0: Muito bem, gente. Vamos de música, daqui a pouquinho a gente volta com o Giro Massa, esse programa que é líder absoluto de audiência.

0: Ana Castela.
1: Claro, com
0: ai, essa Ana Castela. Meu querido Ender, vamos nessa?
2: Beijo, amanhã às 6 horas da manhã, o microfone aberto.
0: Marinho, obrigado mais uma vez.
3: De nada.
0: Apareça!
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0: Um lindo e maravilhoso, tamo junto e misturado ao Vivaça a partir de agora. Já é sério que já é quinta-feira.
1: Tô rápido.
0: Semana
1: pra mim.
0: Curta, pelo amor de Deus.
2: Sexta-feira gostosa, só vindo, só tendo
1: licença.
0: Dormiu, dormiu. Agora é só chutar. Ih, agora sobrava. Pelo amor de Deus. R$1.100, senhor Wilson.
3: Baita dinheiro, né?
0: Opa, dá pra pagar umas continhas aí.
3: Dá pra ir na zona, inclusive.
1: Isso, zona rural, né?
0: Isso. Tá louco, fazer o quê?
3: Pegar um leite. Passa pegar vergonha. Um leite nas tetas da vaca.
0: Sai pra lá. Tá louco.
1: A pobre da vaquinha.
0: Leite tá caro. Pega leite em pó, que é mais barato, dura mais, né?
1: É?
0: É, mas
3: na cabeça dele.
0: Mas em conta.
3: A lata de leite em pó tá muito cara.
1: É, disso não. O Wilson sabe.
0: Mas não compre de lata, compra aquela de saquinho que é mais barato.
3: É, aí concordo.
0: Aí é diferente, concordo, né? Pô.
1: Exatamente. Hoje é que dia da semana mesmo?
0: Quinta-feira.
1: É dia de reclamar. Isso. É dia de balcão de reclamação. E a gente vai reclamar de pessoas inflexíveis. Aquela pessoa. Sabe, tem aquela pessoa que, se as coisas não saem exatamente do jeitinho que ela planejou, ela fica virada no giraia, já fica no mau humor, já fica naquela irritação, fica naquela perturbação. Sabe aquela pessoa que não sabe lidar com mudanças de planos nunca? É uma pessoa complicadinha, né? Quem que é a pessoa mais inflexível que você conhece? Vamos reclamar dela? Pode expor quem quer. Se é você, tenha coragem de falar que é você mesmo, que o povo reclama de você. Sabe aquela situação, aquele problema que você passa e ele fica muito mais difícil porque você tinha que lidar com gente que é inflexível, com gente que não ajuda, com gente que tem que ser as coisas só do jeito dela e você que se lasque pra lá. Como é que você lida com gente assim? E quando a expectativa é sua e a sua expectativa é frustrada? Conta pra gente o que que acontece.
0: É isso. Mande seu áudio no 11-3509-9290. É o único jeito de estar habilitado pra brincar de stop no finalzinho, certo, gente?
3: E ganhar quanto?
0: R$1.100! Começou, vai, boa sorte.
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0: Classe FM, tamo junto e misturado. Maiara Maraíza. Sorte que você beija bem. Bom, chegamos à quinta-feira, já é 3 de setembro, tem R$1.100 te esperando já já.
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3: Para início de conversa, quinta-feira é um dia delicado, né?
0: Por quê?
3: Um dia crítico na semana.
0: É, por quê?
3: Porque, poxa vida, por mais que a sexta-feira já esteja aí batendo na nossa porta, assim, ó, olha, também é aquele dia que a gente já tá com cansaço, assim, escorado na nossa coluna, na nossa cacunda, sabe?
0: É, tá tudo arrebentado já.
3: É, a gente tá tudo arrebentado. A canseira já se apossou de muita gente. E aí, naturalmente, a gente fica mais o quê? Mais reclamão.
0: É.
3: Por isso,
0: mais impaciente.
3: É, por isso que hoje é o dia perfeito do nosso balcão de reclamação. E estamos reclamando de pessoas inflexíveis.
0: Isso.
3: Que não te ajudam, não movem um dedo da rotina dela se vai mudar pra ajudar quem quer que seja. Aquele ser que as coisas, quando não saem exatamente do jeito que ela planejou, ela fica virada no giraia e também não ajuda ninguém a fazer mais nada, entendeu? Sabe aquela pessoa que não sabe lidar com nenhum tipo de mudança de plano, nada? É chato, né? Lidar com gentinha assim, né? Não? Você consegue lidar com gente assim? Você tem paciência. Quem que é a pessoa mais inflexível que você conhece? Venha reclamar.
0: Dizem que tem até remédio pra isso aí.
3: Será?
0: Essas pessoas teimosas demais, sabia, Wilson?
4: Ah, é?
0: É, você não sabia? Eu vou comprar pra você.
4: Compra
0: você
4: pra mim.
0: Teimoso pra caramba.
5: Olha que massa, no balcão de reclamação de hoje, eu sou essa pessoa.
0: Olha lá.
5: Eu sou essa pessoa que não sei lidar com frustrações, não sei. Aqui em casa, quando alguém não sabe lidar com frustrações, a gente fala que a pessoa xerecou. Então, eu sou essa pessoa que vive xerecar. Vivo, não aceito, não admito e me cobro muito. Boa noite, massa. Me coloca no stop, só a cara.
0: Como é que é?
3: Xerecou.
4: Ela xerecou.
3: Ou xeretou de xereta?
4: Não, xerecou.
3: É xereta.
0: Xerecou.
4: Mas vamos fazer o seguinte, vamos ensinar ela a lidar com as frustrações?
0: Como, como?
4: Não coloca ela no stop.
0: Ai, não tem
4: ela
0: isso.
4: Ficar brava.
6: Boa noite, rádio, massa, da equipe, tamo junto e misturado.
4: Alô? Ô, garoto.
6: Sobre o tema de hoje aí, balcão de reclamação.
3: Venha.
6: Positivo.
3: E operante.
6: Temos sim.
3: Thank
6: essa
3: you.
6: Pessoa é minha esposa.
0: Ah.
6: E ela está do meu lado.
0: Olha, corajoso.
6: Se não saiu do jeito que ela quer, esquece, meu irmão. O cara fechou, o tempo nublou e a chuva desceu. Tamo junto, misturado. Me coloca a parte do stop. Minha rádio é massa.
0: Ele falou devagar que ele devia tá sendo enforcado por ela.
4: Não, devagarinho. Eu tenho certeza que depois que ele mandou esse áudio, ele tá morto.
3: Imagina, gente. O que é isso?
0: Chama o Samuel.
3: Ela só é inflexível.
7: Boa noite, Márcia, que é Aparecida Jordão Santos. Estão no balcão de reclamações aí, né? É a pessoa que faz uma coisa, muda os planos e não dá certo e vira num tiraia, essa pessoa, meu irmão, pensa que ele programa as coisas, se saiu fora da rota, minha filha, sai de baixo, que ele vira num tiraia mesmo. A minha rádio é massa, quero participar do stop.
4: Boa, menina.
3: Mas
4: você sabe que a pessoa, quando ela não é flexível,
3: ela é inflexível.
4: Quebra. É, ela quebra. O objeto, quando ele não é flexível, o que que ele faz?
3: Ele é duro.
4: Ai, ele quebra no meio.
3: Ele quebra.
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3: Joga água quente. Aí água volta a amolecer. Opa!
0: Você prefere ser durão ou molengão, Wilson? Fala aí.
4: É, depende, né?
0: Você tem cara de molengão, você não. É verdade.

0: 7:17. 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

0: mistura do Beto Ronaldo, Jorge Matheus, Carências. E ó, tem R$1.100 esperando você já já.
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2: A gente tá reclamando, desabafando, falando sobre a dificuldade que é lidar com pessoas que são inflexíveis. Ela tem um planejamento, tem que acontecer assim, assim, assim, assim, assim. Se mudar, se precisar de alguma alteração, a pessoa vai ficar ali de braços cruzados, ela não vai mover uma palha, porque
3: o
2: ela
3: bico
2: não...
3: bico fica desse tamanho.
2: O bico, a tromba de elefante, entendeu? Porque ela é inflexível. Se não acontecer do jeitinho que ela quer, que ela planeja, que ela já tá acostumada, esqueça.
3: Né, Priscila?
2: Não mexa com essa pessoa.
0: Não fala assim.
2: Wilson. É
0: do jeito dela e pronto.
2: Como é que você lida com gente assim? Vem cá e participa com a gente. Dá sua opinião.
0: Vamos ouvir opiniões?
4: Ah, essa pessoa é minha esposa, com certeza. Nós trabalhamos junto. E ela não abre mão de fazer as coisas dela.
3: Meu amigo.
4: E ajudar alguém ou pôr alguma coisa na frente do que ela tem pra fazer. Tem que ser tudo do jeito dela. Tem que ser tudo do jeito dela, da forma dela de fazer. Eu nunca saio ganhando nem uma vez. Então, pessoa é ela. Mas amo ela de coração e tamo junto aí, trabalhando firme e forte todos os dias.
3: Valeu, garoto.
4: Abraço aí pra vocês e boa noite.
2: Olha o lado...
0: O homem é aterrorizado, você viu como ele falou
2: com
0: medo?
2: O lado positivo da coisa, tem que olhar o copo cheio. Ele não tá percebendo que ele é sempre o último a dar ali a última palavra.
0: Sim, senhora.
3: Não, mas veja...
0: Sim, senhora. Tô indo.
3: Mas veja pelo lado positivo também as coisas. Porque quando ela deixa ele fazer, ele faz cagada. Então é melhor...
0: Aí ela vai na
2: dela, vai na da esposa.
5: Boa noite, massa FM, Vanderlei. Pense uma mulher que é... Eu não consigo falar essa palavra de vocês, mas pense uma mulher invocada.
0: Invocada.
5: 1,60m de altura.
0: Opa, alta.
5: Fazer o que ela quer, a dona Josélia. Ô, mulherzinha. Mas lá em casa, ela que manda. E ela manda na minha vida também. 32 anos, a mulher manda em mim. Não fazer do jeito que ela quer as coisas. O bicho pega aí. E a mulher fica brava, rapaz.
0: Eita, não, mais uma vítima.
2: Eu achei legal que ele disse que não consegue falar a palavra inflexível.
3: Isso. E é por isso que ele vai na zona, que a zona tá...
0: Caramba, você é louco falar isso.
2: Lá ele encontra.
6: Boa noite, galera da Rádio Massa. Sobre essa história de ser flexível ou não, vamos falar um pouquinho de mim hoje, né?
2: Fala.
6: Eu acho que eu sou uma pessoa flexível. A vida ensina a gente a aprender a lidar com as frustrações, né? Mas é isso aí, me põe no stop, que eu quero ganhar esse dinheiro, a minha rádio é massa. Beijo,
2: ela
6: tchau.
2: É flexível.
0: Ela falou, eu acho que eu sou, ela não tem certeza.
2: Ela deve fazer yoga, ela consegue ter mobilidade.
0: Tá molinha.
3: Quando a pessoa fala assim, é porque ela tem plena convicção de que ela não é aquilo que ela falou.
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2: Tem tratamento, será?
3: Não sei.
0: Vamos
3: descobrir. Boa pergunta.
0: Tem 1.100 já, viu? Boa sorte.
8: Já é a quinta vez que você liga assim do nada. 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Quinta vez.

0: Massa FM, tamo junto e misturado. Jorge Henrique, Rodrigo, Marília Mendonça, vai lá em casa hoje. Você entendeu, né? Que estamos falando aqui de pessoas rígidas que não aceitam mudar de opinião, certo?
1: E tem gente que precisa ficar rígido, precisa ficar potente, precisa ficar forte. É. E ele está aqui. Donato, boa noite, bem-vindo, Maceiro.
2: Boa noite, Maceiro.
1: Que saudade.
2: Que saudade de vocês.
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3: 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E quando a gente falha em qualquer área da vida, é a hora que a nossa autoestima cai.
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0: Classe FM, tamo junto e misturado. Bruno e Marrone, você me vira a cabeça, bora brincar de stop.
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0: Eita, nós R$1.100.
3: E a gente vai falar com a Nelci, que está na linha. Nelci, boa noite.
4: Oi, boa noite.
3: Você tá boa, menina?
0: Oba.
4: Bem, graças.
3: Que bom, que bom. E aí, tá em casa?
4: Tô em casa.
3: E tem gente pra te ajudar ou vai brincar sozinha hoje?
4: Tô com meu esposo.
3: Ai, que legal. Bota ele pra fora, bota.
0: Que isso?
3: Não, porque
0: é o amor da vida dela.
3: Não, cara. Mas normalmente atrapalha.
0: Não, ela gosta.
3: Eu acho que ele vai fazer, por uma prova de amor, ele vai sair de casa pra ajudar ela.
4: Não vai,
0: esse
4: não.
0: Dinheiro. Tá vergonha na sua cara, rapaz, que é isso.
3: Ó, R$1.100, boa sorte pra vocês, tá?
4: Meu, obrigada. Vem.
3: Vamos jogar os dedos?
0: Já. Vai, já sou agora.
3: Stop!
2: Aqui, ela ó. Não jogou nada.
0: Tô fora hoje.
2: O Wilson tem 5, que vai dar A, B, C, D, E. Mais um meu, vai dar letra F.
3: Letra F, valendo! É azul.
4: É azul com a letra F?
3: Isso.
4: Céu.
3: Não, é com...
4: Não.
3: Isso, com F.
4: Pula.
3: Pulou. Peça de vestuário.
4: Saia.
3: Tem que ser com F.
4: Com F?
3: Isso.
4: Ah, eu entendi, com F.
3: Não, é com F.
4: Farda.
3: Farda. É, adulto faz.
4: Fogo.
3: Stop! Não acompanhou as
0: letras. Tem quantas letrinhas, filha?
3: Vocês perceberam o marido falando tudo errado, né? Eu falei pra vocês que ia atrapalhar.
0: Meu Deus.
3: Ela não ouviu.
0: Acabou!
3: Confundiu a mulher.
2: Não, eu preciso descrever o que aconteceu aqui no estúdio. Vai. O Wilson olhou pra minha cara com uma cara que ele não precisou abrir a boca pra falar nada, que ele jogou toda a culpa no marido da mulher sem nunca ter visto ele na vida.
3: Não, mas é a verdade.
2: O Wilson olhou pra minha cara com aquele olhar que ele quis dizer assim, viu? Eu não falei que o marido não ajuda em nada.
0: Que mancada.
3: Aí só comprova a tese, né, velho? Olha, acho que a gente podia fazer homens, um estudo científico.
0: Eles ajudam, mas eles se emocionam. Eles
2: ajuda
0: se emocionam,
2: atrapalhar. Entendeu? A maioria das pessoas, às vezes, tá chegando aqui na Massa FM pela primeira vez.
0: É.
2: Mas é válido você sempre acompanhar o que eu tô contando.
3: Isso.
2: Eu contei. O Wilson tem 5 dedos, vai dar A, B, C, D, E. Eu tenho um dedo só, vai dar letra F. O Wilson ainda repetiu. Letra F, valendo.
3: É,
2: então... Porque confunde mesmo. A gente entende que o nervoso confunde.
3: Mas tem que contar as letras,
2: acompanhar.
3: Né?
0: Presta atenção. Isso. Começa ali a decisão, né, gente?
3: É isso aí.
0: É, bom. Tá bom.
3: Não ganhou? Então amanhã a gente volta com... R$1.200!
1: Tamo junto e misturado.
2: Olha a cara que você fez.
0: Cara de maluco.
3: Não, eu vou fazer um estudo científico provando que marido não ajuda em nada.
0: Não faça isso, fica na sua.

0: Felipe, tamo junto, misturado João Bosco e Vinícius. E o tema diferente, o Wilson ia passar alguma receita, algum estudo, como é que é? Para os homens ajudarem as mulheres?
1: Eu vou fazer um estudo científico.
0: Ginecológico?
1: Não, um estudo científico. E a gente tem base, a gente tem campo para estudo. Já são 7 anos de tamo junto e misturado com o Stop.
0: A experiência foi na prática, né?
1: Exatamente, uma experiência empírica.
2: Uma cabeça desse tamanho que o Wilson tem, e o último caso, que é recente, dos R$9.500 que a nossa ouvinte ganhou, o marido estava ajudando.
1: Ah, é? Não, ele estava atrapalhando. Não. Além dele não. ter atrapalhado, ela conseguiu vencer os dois obstáculos e ganhou.
0: Acho que a gente via nas ruas do Brasil inteiro fazer essa pesquisa aí, viu?
1: É uma pesquisa científica que vai ter um cunho importante para a ciência humana do mundo.
0: Vai acabar os casamentos do mundo inteiro, isso sim. Descobrir que os homens só atrapalham, deixa como tá que é melhor. Você tá louco.
1: Amanhã viu? A gente volta então com R$1.200.
0: É isso.
1: Tchau, gente.
0: Até amanhã. Tchau.
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0: 50992 9290. Vai gravar um áudio curto, somente com seu nome e também a resposta do enigma de hoje. Qual que é o enigma, Dilson? Voz misteriosa. De quem é essa voz? Preste atenção.
1: Um beijo na Desi, que ela tem compromisso. Eu queria agradecer a sua presença, meu amor, minha amada. Não, você quer ficar? Pode ficar. É que eu sei que... Ah, bonitinho. Dá um beijo pro Boni. Jura? Ele é um grande ator?
0: Caramba, de quem é essa voz? É uma apresentadora de televisão. Ela não está mais entre nós, tá bom? Pra ajudar você. Uma apresentadora de TV. Atenção, atenção, hein? Quem é? Mais uma vez.
1: Um beijo na Desi, que ela tem compromisso. Eu queria agradecer a sua presença, meu amor, minha amada. Não, você quer ficar? Pode ficar. É que eu sei que... Ah, bonitinho. Dá um beijo pro Boni. Jura?
0: Hoje não tá fácil. Hoje não tá fácil. Você vai deixar aí o seu nome completo e telefone abaixo do áudio que você vai gravar. É um áudio curto, somente com seu nome e a resposta do enigma. A apresentadora não está mais entre nós. É uma apresentadora loira. Ai, quem será? Quem será? Eu vou dar dica caso você, né? Eu tô achando difícil. Caso você não, né? Eu dou dica mais tarde, mas eu acho que você vai matar. O ouvinte massa, quando a gente coloca assim, pensa que tá difícil, ele vai, mata no peito e faz o gol, não é? Leandro e Leonardo, pra começar, Talismã.

0: sorte é nossa. Eu, Matheus e Cauã. E você, tem que ter sorte agora, não tem? Porque tem air fryer de presente. Você tem que me dizer de quem é essa voz misteriosa aqui. De quem é a voz?
1: Um beijo na Desi, que ela tem compromisso. Eu queria agradecer a sua presença, meu amor, minha amada. Não, você quer ficar? Pode ficar. É que eu sei que...
2: Rio.
1: Ah, bonitinho. Dá um beijo pro Boni. Jura? Esse é um grande ator.
0: Muito bem. Ai, meu Deus do céu. Eu pensei que tava difícil. Mas tá difícil. Pode ser pegadinha do Dilção. E aí é. Oi, quem você acha que tá falando aqui no nosso, no nosso enigma?
3: Boa noite, Rádio Massa. Edilene Derivarista e Campo Largo. A apresentadora que não está mais entre nós é a Hebe Camargo.
0: É a Hebe Camargo, será? Beijo pra você, obrigado.
4: Boa noite, Dilson. A voz da apresentadora é a Hebe Camargo.
0: Hebe Camargo. O pessoal tá achando que é a Hebe Camargo, é?
5: Boa noite, Rádio Massa, aqui é a Angélica e a voz de hoje é da Hebe Camargo.
0: Hebe Camargo, quem mais? Beijo pra você, viu, menina? Oi, quem fala?
6: Boa noite, é a Hebe, a apresentadora.
0: Aê, muito bem. Beijão pra você, tá uma voz de locutora, né? Vozona, né? Uma voz de locutora, oi.
7: Oi, boa noite, Rádio Massa, boa noite, Dilson, meu nome é Laura e a apresentadora é a Hebe Camargo, da Rádio Massa.
0: Beijo, Laura, todo mundo falando Hebe Camargo, será?
8: Boa noite, Rádio Massa, meu nome é Natana, tô ligadinha na massa, a resposta do enigma é a apresentadora Hebe Camargo.
0: Beijão, Natana, a primeira vez que eu falo contigo aqui, viu, Natana, bem-vinda, um beijo pra você, muito obrigado.
9: Boa noite, Rádio Massa. Eu sou a Marisa. O enigma de hoje é Hebe Camargo.
0: Hebe Camargo, beijo, Marisa. E daqui a pouco quero saber, viu? Quero saber de novo. Não sei se é a Hebe Camargo, não. Todo mundo falou. Será que é? Marília Mendonça, de quem é a culpa?

0: Castela, 8h21.
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0: Mais um dia e horário, anote aí, são 8h21 da noite, 8h21 do dia 3 de setembro. Anotou? 8h21, 3 de setembro. Aí se você tem esse horário, mais dois, com três dias diferentes, você já pode entrar no nosso site massafm.com.br e responder a pergunta: o que você faria para embarcar no navio do Daniel com a Massa FM? Seja criativo e boa sorte para você. 8h21 da noite, do dia 3 de setembro.

0: Clecinha, quando você some sem explicação aqui na nossa noite e tá rolando enigma. Você sabe que música, aliás, não é música não, Dilson, pelo amor de Deus. Hoje é voz misteriosa no nosso enigma. Que voz é essa que me conta?
1: Beijo na Desica, ela tem compromisso. Eu queria agradecer a sua presença, meu amor, minha amada. Não, você quer ficar? Pode ficar. É que eu sei que...
2: Horrível.
1: Falar. Ah, bonitinho. Dá um beijo pro Boni. Jura? Esse é um grande ator.
0: Muito bem, muito... Ah, e tem Air Fryer de presente. 11-3509-9290. Se inscreve. Grava um áudio curto somente com o nome e a resposta do enigma. Oi, oh, yeah. Quem fala?
3: Boa noite, pessoal da NASA. Falei a Gabriela. E a resposta do enigma de hoje é Hebe Camargo.
0: Obrigado, Gabi. Um beijo pra você. Olá, fala aí.
4: Boa noite, Massa FM. Aqui é a Jane Quevedo. E a resposta do enigma hoje é a Hebe Camargo.
0: Aí, obrigado. Beijão pra você, menina. Olá.
5: Oi, boa noite. Meu nome é Eric Elton. A voz que tá no fundo aí é a voz da Hebe Camargo, apresentadora do SBT, programa SBT.
0: Obrigado, abraço. Quem mais?
6: Boa noite, Dilson. Boa noite, Rádio Massa. A voz do Enigma hoje é a voz da Hebe Camargo, Ivonete, que você tá falando.
0: Obrigado, Ivonete. Um beijão, menina. Oi.
7: Oi. Boa noite, Dilson. Boa noite, Rádio Massa. Aqui, Marlene Santos. Então, a voz dessa pessoa
0: é
7: muito querida, amadinha demais. Ela não está mais com nós. É da Hebe Camargo. Abração, Dilson.
0: Outro pra você e um beijo, viu? Oi.
8: Boa noite, Dilson Campos. Paulo Roberto.
0: Fala, Paulo.
8: Essa voz é da querida e saudosa Hebe Camargo.
0: Obrigado, Paulo. Oi, quem fala?
9: Boa noite, Rádio Massa. Meu nome é Leonice. E essa voz maravilhosa aí é da nossa Hebe Camargo, eterna Hebe.
0: E você acha que é a voz da Hebe? É 11-3509-9290. 90, grava um áudio curto aí e responde o enigma de hoje.
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0: Hugo e Guilherme, 8h46, boa noite pra você. Quero saber aqui a voz misteriosa de hoje no Enigma. Computador, qual que é a música aí?
1: Um beijo na Desi, que ela tem compromisso. Eu queria agradecer a sua presença, meu amor.
0: Pronto, vai ficando menor aqui, viu? O demonstrativo. Quem é que tá falando?
2: Boa noite, massa. O enigma de hoje, a voz é da Hebe Camargo. Eu sou a Paula.
0: Obrigado, Paulinha. Beijo pra você. Oi, quem é?
3: Alô, alô, Rádio Massa. Aqui é a Esté, tô aqui na estrada. Tô acompanhando vocês. Gostaria de oferecer uma música pro pessoal aqui do AgroFap, pro Dentinho, pro Cal, pra Glaucia, pra Yasmin, pra Adriano. E eu acho que a apresentadora, o nome da pessoa de hoje é a Hebe Camargo. Não está mais entre nós, a grandiosa Hebe. Muito obrigada, galera. Tô acompanhando vocês aqui, hein?
0: Obrigada, Esther. Mandou beijo pra todo mundo, menos pra mim, né? Menos pra mim. Brincadeira, Esther. Um beijo. Boa volta pra casa aí, viu? Oi.
4: Boa noite, tio. Sou
0: boa noite.
4: O de hoje, logo que você colocou pra ser descoberto. É uma lindíssima apresentadora que se foi, mas deixou seu legado pra ser recordado pra vida inteira. O nome da nossa apresentadora maravilhosa é Hebe Camargo.
0: Hebe Camargo. Todo mundo falou Hebe Camargo, né? Ninguém falou outro nome. Será que é Hebe mesmo, gente?
4: Boa noite, tio. Tudo bem?
0: Tudo bem.
4: Dilson, essa voz aí, indecível e inconfundível, é da Hebe Camargo. Boa noite pra você, ótima quinta-feira.
0: Obrigado.
4: E ótima quinta-feira pra todos que escutam a programação.
0: Muito obrigado, meu amor. Um beijo pra você. Olá, quem é?
5: Boa noite, Dilson, que é a Luzia Nunes. Eu acho que é a Hebe Camargo. Tá parecendo a Dercy Gonçalves, mas eu acho que é a Hebe Camargo.
0: Você acha que é a Hebe, né? Um beijo pra você. Já tem resultado. Bebida na ferida.

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